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0: 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A partir de agora já está no ar o Noturno 105,9 nesse domingão. É domingo com som de primeira, Dia dos Pais. E aí, muito paparicado? Olha, hoje eu fui bastante paparicado. É bom demais, né? Parabéns aí a todos os papais e também as pampães ou as pães, as mães que também são pais. Olá, eu sou Marquinhos Oliveira. Estou agora no comando do Noturno 105,9. Boa noite para você que está no carro, levando na carona. Você que está em casa ou no trabalho. A gente chega aí para recarregar as baterias depois desse final de semana e um domingo de festejo aí pelos pais. Bora garantir que seu estoque de energia esteja em dia para começar a segunda-feira, ó, com o pé direito. Bora bater o cartão comigo hoje até a meia-noite, sempre com a parceria de Vavá Gás e Água Mineral. Aumenta o volume, relaxa. Entra na nossa vibe positiva de domingo, porque já está no ar o Noturno 105,9.
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0: Aprenda aí com um sorriso maroto, assim você mata o papai. Boa noite pra você.
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1: Abrindo a tua trilha sonora desta noite de domingo, Natanzinho Lima, Voando Baixo. Teve João Neto Frederico com Camisa 10. Também teve Sorriso Maroto, Assim Você Mata o Papai.

0: Agora, quando são 9 horas 13 minutos, boa noite pra você. É o Noturno chegando aí com aquele jeitão que você conhece. Música, boa energia, informação, companhia e aquele clima especial que o Sol Rádio faz acontecer. Pois é, hoje domingo, 9 de agosto. Mês do bom gosto e hoje é dia dos pais. Mas também é dia de lembrar quem muitas vezes precisou de ser pai e mãe ao mesmo tempo. Abraço para esses pais que levantam cedo, trabalham, cuidam, educam e fazem de tudo pela família. É, um abraço especial para as mães que também precisaram assumir o papel de pai. Mães que foram colo, conselho, proteção e sustento. Hoje, homenagem para todos vocês, pais, mães, pais. E todos aqueles que exercem esse papel com amor e muita responsabilidade. Para todos, feliz Dia dos Pais! É, o final de semana vai se despedindo aí devagarinho. Já é hora de renovar as energias para encarar mais uma semana de desafio, oportunidade e conquistas. Vamos nessa? Temperatura nesse momento aí marca 11 graus aqui em Rio Grande. É, e a noite e a madrugada aí segue com temperaturas baixas, mantendo frio durante as próximas horas. E tendência de uma madrugada gelada. Então, quem está saindo ou trabalhando nessa noite, vale aquele agasalho. 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Bora lá fazer a programação comigo até meia-noite? Você liga para cá, você interage 3232-2303 pelo WhatsApp, o prefixo 53 991647867. Manda a tua mensagem de texto ou voz, 15 segundos. E diz para mim qual é a música que não pode faltar no teu rádio para você começar a semana com o pé direito. Aí, pessoal, tá interagindo, já tá ligando, tá mandando mensagem. Um abraço especial aí pro Edinho. Boa noite, meu amigo Marquinhos. Feliz Dia dos Pais. Uma homenagem para o meu pai. Vou fazer uma homenagem hoje no encerramento do programa para todos os pais, tá bem? Ele lembra aqui que não tem mais o pai, mas tá sempre junto com ele. E lembra sempre quando ele chegava de viagem de Santa Vitória e esperava com um churrasco. É bom, né? Lembrando que os pais estão sempre vivos aí no coração. Pessoal mandando mensagem de Feliz Dia dos Pais. Daqui a pouquinho eu vou passando para você. E já começo atendendo o pedido aí da Zefinha. Ele pede aí Michele Andrade e Grupo Envolvência. Você vacilou, na.
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2: Complicado demais, hein, negão?
0: É, hit!
2: Assim, ó.

0: Mais um bloco musical pra você com Matheus e Cauã. Participação do Bruno e Marrone, Movimento Sutis. TV Zé Neto e Cristiano. Oi, tudo bem? Uma das preferidas aí da Damiana. E a Sol, a filha dela. Aí abrimos aí com Michele Andrade, Grupo Envolvência. Você vacilou, na. É hit, sucesso em todo o Brasil.
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0: Agora 9 horas 25 minutos, friozinho lá fora, 11 graus. É, o IMET confirma a entrada de uma massa fria, de ar frio, no sul do Brasil a partir de segunda-feira. Tá com frio? Tá favorecendo aí mais temperaturas baixas. Bora agasalhar. Lembrando que hoje é domingo, seguimos aí até a meia-noite. Pós meia-noite tem o Faixa Especial de Domingo com o melhor da música internacional. A partir das 2 da manhã, se você tem insônia, nós também temos. 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Olha, quero mandar um abraço pra galera aí que tá me levando na carona, nossos queridos taxistas e os motoristas de aplicativo. Pode dar aquele alô, eu estarei dando ao vivo a todos os motoristas, os taxistas e motoristas de aplicativo. E na carona também, pra galera aí, motoristas das vans, sintonizando a 105,9. Olha quem tá ligando de novo, a Carlinha ligou lá no Parque Marinha e pede aí Matuê pra rodar pra toda a galera do Fundão. 927.

0: Rafa Torres e Dilcinho aqui na 105,9 Autodefesa. Olá pra você também, Matuê com Veig. Fica mais um pouco, foi pedido aí da Carlinha, lá no Parque Marinha, mandando pra toda a galera do fundão. Agora 9h31. Bora aí pro intervalo, na sequência tem mais Noturno pra você.
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2: Previsão do tempo.
3: Previsão do tempo.
4: A segunda-feira será de muitas nuvens e baixa temperatura nas primeiras horas do dia. Os ventos serão fracos, com a umidade relativa do ar em média de 70%. A mínima será de 4 graus em toda a região. Durante a tarde, as máximas chegam aos 14 graus em Rio Grande e 13 graus na região de Pelotas. Com informações do Instituto Nacional de Meteorologia, INMET.
2: Previsão do tempo.
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0: Agora faltando 26 minutos para as 10 da noite. Seguimos aí nesse domingo até a meia-noite. Lembrando que Noturno 105,9, de segunda a sextas-feiras, das 21 horas até as 2 da manhã. É o programa aí que conquistou a tua noite, agora invadindo a madrugada. Nos sábados, das 19 horas até a meia-noite. E agora também nos domingos, das 21 até a meia-noite. 7 dias da semana fazendo a trilha sonora das tuas noites. Bora nesse friozinho de 11 graus, a participação do ouvinte pelo WhatsApp. Olha, 991647867. Mande a tua mensagem de texto ou voz até 15 segundos. Pelo WhatsApp, tá? Lourdes está passando por aqui. Boa noite, Marquinhos. Gostaria de participar do programa aí com a minha mãe, Yolanda, que fez aniversário. 91 anos, que legal. Toca para nós aí, Raça Negra, daqui a pouquinho vai estar tocando para você. Grande beijinho aí para Lourdes e a mamãezinha Yolanda, só 91 aninhos, hein? Uma menina ainda. Quem está curtindo a programação é a Cleusa Pinho, na Avenida Pelotas. Boa noite, chegou o dia. Feliz Dia dos Pais para ti e para todos que estão na escuta. E principalmente para o meu velho pai e amigo, que Deus abençoe a todos. E a foto dela aqui com o paizão, lindo, lindo, lindo. Eu chamei o pessoal, a galera aí dos táxi, motorista e aplicativo. A Gladys. Ou a Melo, né? Ela diz, oi, estou aqui presente. Boa noite, feliz Dia dos Pais. Levando a 105,9 na carona. Lá na Mangueira, boa noite, Marquinhos. Feliz Dia dos Pais. Gostaria de escutar com Eduardo Costa, Imagina Eu. Beijos pra você, Vini. Valeu, essa é a Simone Severo. Agora faltando 24 para as 10, Eduardo Costa, Imagina Eu.

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Raça Negra rodando aí pra Dona Yolanda aí, a Lourdes curtindo a programação. Como não olhar, também teve Maiara e Maraíza, 9,90 por 10. E abrimos com o Eduardo Costa, Imagina Eu, uma das mais tocadas das rádios do Brasil. Pedida da Simone Severo na Vila Mangueira. Agora 9h45, faltando aí 15 minutos para as 10, a gente segue até a meia-noite. 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Quero mandar um abraço para a galera também que está curtindo através do nosso portal, complexoculturazonasul.com.br. 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Lá tem os links das nossas redes sociais, rádio ao vivo e os destaques aí, noticiário de Rio Grande Região. Agora faltando 14 para as 10, um abraço aí para a nossa Alfa 35, nossa motorista de aplicativo e atriz Anice. Boa noite, Marquinhos. Feliz Dia dos Pais. Obrigado para você também. Tá aí o novo projeto do Biquíni Cavadão, tocando seus grandes sucessos. É Dani, é Daniela e uma brasileira. Agora faltando aí 13 para as 10.

0: É o novo hit da Madonna, Dance to Ria. Teve também Turma do Pagode, Sua Mãe Vai Me Amar. E Deixem Off. Abrimos aí com um novo projeto aí do Biquíni Cavadão, gravando aí seu sucesso. E sucesso do Paralamas. É a trilha sonora da tua noite de domingo. Já são 9 de agosto, temperatura lá fora 11 graus. Bora pro intervalo, na sequência tem mais noturno pra você. Não sai daí, é rapidinho.
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0: Cultura 10 horas. Boa noite.
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1: Passou rapidinho agora que são 10 horas 2 minutos. Boa noite para você que está levando na carona, boa noite para você que está trabalhando nos restaurantes, você que está aí na pizzaria, nas lancherias, o churrasquinho da esquina, a galera da cozinha curtindo a programação aqui da 105,9, só na retaguarda. Grande abraço para você e um salve especial aí para os motoboys, os entregadores aí levando o teu lanche, a tua comida quentinha em casa, cruzando a cidade. Um abraço aí pra toda essa galera que tá no trabalho enquanto muitos estão em casa descansando, né? E nós vamos fazendo aí a tua trilha sonora até a meia-noite. A participação do ouvinte é pelo 3232-2303. A Damiana ligou pra cá, tá curtindo a programação também. A Regiane lá no Barro Duro em Pelotas pede uma música romântica. Tá bem então, vamos fazer aquela sequência muito especial. Continua a programação com a gente, o Ricardo. Boa noite, Marquinhos. Olha, queria mandar uma música apaixonada pra minha esposa. Leia Razeira. Ah, deixa eu ver, não é isso aqui. Pra minha esposa. Gente, às vezes cuidem quando o corretor derruba vocês, viu? Bom, bora de Marquinhos, que está uma música romântica oferecer para minha esposa. Quem manda é o seu amigo, namorado, marido. Aliás, eterno namorado, Ricardo Debon. E quero dizer que eu amo muito a ela. Tá bom? Mandando um beijo, meu amor, para você e todos da rádio. Nosso querido Ricardo Debon. Mandando aí música romântica, a sequência para a esposa. Merece, né? Também quem tá ligado com a gente, a Margarete. Boa noite, Marquinhos. Aqui é a Regiane, toca aí Conexão. O Daniel Júnior, oferecei para vocês aí da rádio, para vocês da rádio, meu esposo. Olha, tá derrubando, hein? Margarete, olha só o corretor escreveu, meu esposo, viu? A Islã, minha filha Nicole. Quer dizer, o esposo da Islã, é isso? Para minha filha Nicole e a minha amada tia Margarete. Ah! No WhatsApp da Margarete, agora entendi. Boa noite, aqui é a Regiane. Toca a conexão aí com o Daniel Júnior. Ofereço para o meu esposo, quer dizer, o esposo dela, o Aislan, para a filha Nicole e a minha amada tia Margarete. Estamos no Capão do Leão, Jardim América. Mandou aí com o WhatsApp da Margarete. Agora sim, tá chegando aí então o apaixonado com a música Conexão, Daniel Júnior. Uma das mais pedidas, né? Desde fevereiro aí. Cabeçando a
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0: Esse é o Grupo Menos é Mais e Pablo. Saudade inconveniente.
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0: Falou pra você também, Vitor Fernandes, Silvano Salles, eu tô carente. Olha, essa música voltou a bombar de novo devido à influenciadora Isabela Finkowski, que faz views aí sobre a lida do campo, e ela começou a cantar essa música voltou agora com a regravação do Vitor Fernandes, é hit no Brasil todo. Também teve também conexão, Daniel Júnior apaixonado, pedido da Margareth aí, disse que a galera ainda não conhecia. Bom, agora são 10h16, seguimos aí até a meia-noite, sempre com a força aí de Vavá, Gás e Água Mineral. 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
0: Participe aí no 991647867. Peça tua música, interaja, faça programação comigo. Até a meia-noite, hein? Quero mandar um abraço aí especial pro Ricardo, ele disse que o nome da esposa é Leia Razeira de Bom. Ele mandou uma mensagem e meio que misturou aí, ficamos perdidos na mensagem devido ao corretor. Então tá feito então, a sequência rodou romântica, apaixonadamente aí do maridão Ricardo, pra Leia, ele que tá sempre mandando aí pra sua eterna, como ele diz, seu amigo e eterno namorado. Isso é muito legal, né? A Tereza Alves está no Parque Marinha curtindo a programação, oferecendo música para mim com muito carinho. Obrigado. Também para todos que estão ouvindo. Tá, beleza, então um beijo aí para a Tereza Alves, que não está no Parque Marinha, está lá em São José do Norte. Quem passa aqui por aqui também é o João, sempre dando aquele boa noite. 10h17, 11 graus. Marcos Ibelucci, Porto Inseguro.

0: Noturno fazendo a tua trilha sonora nessa noite de domingo. Biquíni Cavadão. Isabela Brente, então. Olha o pedido aí da Mara Henk, São Carlos, lá em São Paulo, Serginho Moá. Muito estranho, cuida bem de mim. E teve também Vini Lucas trazendo os sucessos. Parece castigo, amanhã sei lá. E voa, beija-flor. Marcos Belucci abriu com seu novo sucesso Porto Inseguro. É a trilha sonora feita pelo 20.
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0: Agora 10h31, bora pro intervalo.

0: Previsão do tempo. Previsão do tempo.
1: A segunda-feira será de muitas nuvens e baixa temperatura nas primeiras horas do dia. Os ventos serão fracos, com a umidade relativa do ar em média de 70%. A mínima será de 4 graus em toda a região. Durante a tarde, as máximas chegam aos 14 graus em Rio Grande e 13 graus na região de Pelotas. Com informações do Instituto Nacional de Meteorologia, INMET.
0: Previsão do tempo.
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5: Bora passando aí, rápido o tempo aí, faltando 27 minutos para as 11. Queria registrar hoje a passagem do aniversário de um grande amigo meu e taxista, Luane Lima, parabéns aí, feliz aniversário. Também da Dani Rover, e para você que está de aniversário aí, parabéns. Nesse domingo aí, 9 de agosto, né, Dia dos Pais. Aquele abraço muito especial a todos, papais e mamães. Você continua participando, tá liberado, 3232-2303. Você participa também pelo nosso WhatsApp. Você aqui fora da região, o prefixo é o 53991647867. Você liga, você interage, você faz a programação comigo. Um abraço especial para Ionilda, lá em São José do Norte. Mandando aí um parabéns a todos, papais. Feliz da vida também está nisso, cruzando a cidade, trabalhando bastante, ela é motorista de aplicativo, assim também. Como a Gladys, olha, ela comenta, ela que tem lá a lancheria, né, online. É, se eu não me engano é Lanches Melo, é isso, né? Aqui eles comeram tudo no almoço agora, estão só no lanche, estão na correria, bastante teleentrega, não consigo nem fazer Uber hoje. Porém, estamos aqui sempre ligados, mesmo na lancheria também, na rádio. Se puder, quero escutar com Patrícia Marques, Sonho de Amor. Olha, não tenho na play da rádio, mas eu posso acertar isso aí para outro dia. Tá? Tem um novo sucesso também da Laura Pausini com a Sandy. Música que era da Patrícia Marques. Chega de papo, porque tá chegando aí uma das mais pedidas. Renato Cristiano, Cadeira Cativa. Pedindo aí do Wilson, mandando pra Marlene com carinho. Ele que tá curtindo a programação no Lar Gaúcho.
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0: em ritmo de arrocha, Léo Foguete com Panda, alguns defeitos. Teve a resenha do Cabral com Catedral e Amor pra Recomeçar. Teve Zeneto e Cristiano com Cadeira Cativa. Teve música gostosa pra você curtir nessa noite.
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0: Agora faltando aí 14 pras 11. Temperatura em declínio, nesse momento quase 10 graus, ainda 11 graus. Pois é, domingo vai chegando ao fim. E que domingo especial, hein? Um domingo de Dia dos Pais, de carinho, abraços, lembranças e momentos que ficaram lá no coração, hein? Eu ganhei um presentaço, estou usando ele aqui, o meu moletom e também o meu relógio. Valeu, Vini! Mas falar em relógio, o relógio não para e a segunda-feira já tá logo ali, né? Então é hora de respirar, respira fundo, é hora de recarregar as energias e se preparar, porque uma nova semana já vai estar começando ali, hein? Que vem a segunda, que vem uma nova oportunidade, novos planos e novas conquistas. E aí, lembrando que na meia-noite já era virada para segunda, para você começar bem a semana e encerrar o teu domingo, faixa especial, o melhor da música internacional, passam por aqui, à meia-noite até às duas, e a partir das duas da manhã, para dar mais energia aí na tua semana, Paulo Roberto Djavan, cruza a madrugada com Insônia.
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0: É, as bandas de rock brasileiras estão com novos projetos ao vivo, recordando seus sucessos e trazendo aí pra galera Zé. Agora é o Lobão, só que é o Lobão Power Trio, Me Chama. Agora faltando aí 13 para as 11.

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0: Tá, esses são Hugo e Guilherme, Raça Negra, é tarde demais e cheio de manias. Falou também Zezé de Camargo com Flores em Vida ao Vivo. E Lobão agora que também com Power Trio, Me Chama. A trilha sonora da tua noite de domingo, Dia dos Pais é aqui.
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0: Bora pro rápido intervalo, na sequência tem a última hora de programa, bora.
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1: Cultura, 11 horas e 2 minutos.
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1: Aquela que está sempre com você, integrando a Zona Sul e conectada contigo aí 24 horas. Pois é, agora quando são 11 horas 3 minutos, estamos no mês de agosto, mês do bom gosto. É 9 de agosto, adoro esse mês. E você? Para mim é bom gosto mesmo, viu? Dia dos pais, aniversário de pessoas queridas, maravilhosas. Como a minha mãe dizia, o mês de agosto é o melhor mês do ano, sempre tivemos coisas boas no mês de agosto. Bom, quero mandar um abraço especial então para todos os papais que ainda estão comigo, ligados aqui na Cultura Zona Sul 105,9. Vamos juntos até a meia-noite. É, que esse Dia dos Pais tenha sido aí cheio de carinho, abraços, bons momentos e ao lado de quem vocês amam. Para você, papai, que está trabalhando aí na indústria, na beira do cais, você que é motorista de caminhão, táxi, motorista de aplicativo, você aí na van, no ônibus, você papai que tá trabalhando, levando aí o kit família pra casa, né? O pão de cada dia. Tá na estrada, tá longe, você que tá viajando, a família aqui, tá curtindo aí pelo aplicativo. Ou você que felizmente tá em casa, curtindo aí a nossa programação junto com a família. Abraço apertado e muito obrigado pela companhia. Feliz Dia dos Pais, papais. Aos papais e às pães, né? Você que também que é pai e mãe. Seguimos juntos até a meia-noite. Pedido aí da Damiana lá na São João. O amado, mais amado do Brasil. Junto aí com o nosso embaixador Gustavo Lima. Alucinação.

0: Corpo, Camisa 10, 5 letras. Também teve Natanzinho Lima com Belo, Meia Noite e Meia. E o amado, mais amado do Brasil, Amado Batista, com Gustavo Lima, Alucinação. Agora, quando são 11 horas 14 minutos, ei, continue participando. Olha aí, tá liberado 3232-2303 pelo WhatsApp 991647867. Prefixo 53, você pede a tua música, você interage, manda aí tua mensagem de texto ou voz. 15 segundos e diz pra mim aí qual é a trilha que não pode faltar nessa tua noite de domingo, quase segunda-feira. Lembrando, daqui a pouquinho, o melhor da música internacional passa por aqui. Faixa especial de domingo.
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0: Esse é o Bruno Mars.

Projeto Jota Quest Tim Maia, estrela do meu show. Colou aí também Maluma Baby Te Amo pra Mari Neto no Uruguai. Graças, graças, Mari. Também teve Bruno Mars com Fan You. A sequência musical pra você nessa noite, finalzinho de noite de domingo, 9 de agosto, é o Domingão dos Pais.

0: Fala agora quando são 11 horas e 28 minutos.
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0: Atualizando a temperatura lá fora, nesse momento aí 10 graus. Temperatura mínima tende a chegar em torno de 5 a 7 graus nessa madrugada. Por isso aí, você que está trabalhando, você que ainda tem balada de domingo, não custa nada aquele casaquinho, aquele pullover, sem a jaqueta. Bora, porque é domingo, também tem festa, galera aí que curte a finaleira de final de semana no domingo. Pois é. Bom, falaria, segunda-feira tá chegando aí. E cedinho, na cedinho da manhã. 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
3: Previsão do tempo.
4: A segunda-feira será de muitas nuvens e baixa temperatura nas primeiras horas do dia. Os ventos serão fracos, com a umidade relativa do ar em média de 70%. A mínima será de 4 graus em toda a região. Durante a tarde, as máximas chegam aos 14 graus em Rio Grande e 13 graus na região de Pelotas. Com informações do Instituto Nacional de Meteorologia, INMET.
1: Previsão do tempo.
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0: Agora 11 horas 31 minutos, 11 graus. Segunda Marinento lá no Rio Branco, Uruguai. Nesse momento aí 7 graus, sensação térmica de 4. Estação perfeita para dormir de conchinha. Pois é. Beijinho para Marinento no Uruguai, curtindo a programação aqui da 105,9 através aí do nosso aplicativo. 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Tá valendo a tua participação no 3232-2303. Também pelo WhatsApp, agorizada lá em Pelotas, no Jardim América, pedindo Lua Santana, Olho Marrom. Agora 28 para meia-noite.
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0: Essa é a Gil Colares aqui na 105,9. A nossa Gil. Seu novo trabalho aí, Tatuagem Final. Teve também Kalema, Deixa o Amor Falar. E abrimos com Luan Santana, Olho Marrom.
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0: Agora, quando estão faltando aí 19 minutos para meia-noite, temperatura lá fora em 10 graus. A temperatura fria que segue durante toda a madrugada e já tem uma frente fria chegando aí para segunda-feira, caindo bem mais aí a temperatura. Quero mandar um abraço aí para a galera que está participando com a gente, está mandando aquele alô nessa noite aí de domingo, quase segunda-feira. Um abraço aí para Maria de Lourdes, a Lourdinha aqui na Coab 1. Ela não vai gostar do Maria, mas tudo bem. Mandar um abraço também pro meu querido César no cassino, curtindo a programação. Quem passa por aqui também é a Juliane, tá curtindo a programação, tá mandando boa noite, Marquinhos. Tudo bem? Feliz Dia dos Pais. Obrigado. Quero mandar um abraço também pro pessoal lá em São José do Norte, que estão sempre ligados com a gente. Pra toda aquela turma lá dos paizões, dos pais aí de São José do Norte, Pelotas, toda a região sul, que são ouvintes assíduos aqui da 105,9. Obrigado pelo carinho, sempre ligados e ajudando a fazer a programação com a gente aí. E aqui você participa, faz a programação, 99164-7867. Você liga, você pede, você faz a tua programação, igual o Antônio, na Cidade Nova, pedindo um Sorriso Maroto. Por que não com Ludmilla e Camisa 10, hein? Fica um timaço, né? Não mereço ser amante. Agora faltando aí 18 para meia-noite.
2: Também, sim, vocês já estão ligados, né?

na trilha sonora da tua noite, desse finalzinho de domingo. Pique novo, não vá. Teve a força do forró com Fernandinha e Wesley Safadão, você fugiu. Teve Henrique Juliano, ele quer ser eu, será? Sorriso Maroto com Ludmilla e Camisa 10, kit massa, hein? Não mereço ser amante. Bora comigo agora, faltando 5 minutos para meia-noite. Esse é quase já na madrugada de segunda-feira, ainda estamos aí em 9 de agosto, Dia dos Pais. Temperatura lá fora, declínio 10 graus. Valeu, valeu, vai chegando a final, mais um Noturno 105,9. Que legal, tava bom demais, né? Nesse domingo aí, Dia dos Pais.

0: pai. Pode ser que daqui a algum tempo...
1: É, nem sei se vou conseguir fazer encerramento.
0: Haja tempo.
1: Mas antes de encerrar o nosso programa nesse domingo tão especial, olha, eu quero deixar aqui o meu muito obrigado.
0: Grandes amigos.
1: Aquela pessoa que esteve comigo durante essa noite. Foi muito legal. Também lá na mateada. Obrigado pelo carinho. Obrigado por cada mensagem que chegou, por cada carinho, cada abraço à distância e principalmente por dividir. Dividir comigo um pouquinho desse Dia dos Pais. Desculpa as lágrimas. Mas para todos os pais que estão me ouvindo, para todas as mães que também são pais,
0: longos anos em busca,
1: que vocês nunca esqueçam do que eu aprendi. Ser pai não é sobre ser perfeito.
0: Pai.
1: É sobre estar presente, amar, ensinar, proteger e deixar no coração dos filhos aquilo que o dinheiro não pode comprar. Bons exemplos. Carinho e lembranças para a vida inteira. Não somos perfeitos, mas tentamos. Aos pais que estão do lado dos seus filhos, aproveite cada momento.
0: Pai.
1: Aos que estão longe, que nunca falte amor para diminuir a distância.
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1: Aos pais que já partiram, mas que estão sempre aqui dentro, ó.
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1: que a saudade se transforme sempre em boas lembranças.

E pro meu pai, Lucas Lund, um de vidas. Boa noite pra você, um beijo no coração. Até a próxima. Obrigado.

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1: Hora certa.
2: Meia-noite e um minuto.
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0: 18h30.
1: Previsão do tempo.
2: Previsão do tempo.
3: A segunda-feira será de muitas nuvens e baixa temperatura nas primeiras horas do dia. Os ventos serão fracos, com a umidade relativa do ar em média de 70%. A mínima será de 4 graus em toda a região. Durante a tarde, as máximas chegam aos 14 graus em Rio Grande e 13 graus na região de Pelotas. Com informações do Instituto Nacional de Meteorologia, INMET.
1: Previsão do tempo.
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3: Hora certa.
4: Uma hora e um minuto.
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0: Certa.
1: Uma hora e 34 minutos. Previsão do tempo.
2: Previsão do tempo.
3: A segunda-feira será de muitas nuvens e baixa temperatura nas primeiras horas do dia. Os ventos serão fracos, com a umidade relativa do ar em média de 70%. A mínima será de 4 graus em toda a região. Durante a tarde, as máximas chegam aos 14 graus em Rio Grande e 13 graus na região de Pelotas. Com informações do Instituto Nacional de Meteorologia, IMET.
1: Previsão do tempo.

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1: Hora certa.
2: Duas horas e cinco minutos.
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0: Bom dia, bom dia, Rio Grande, bom dia, Zona Sul. Bom dia pro amigo e bom dia pra amiga. Tá começando
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0: Primeira edição da semana, de segunda-feira, dia 10 de agosto de 2026. A partir de agora, vamos começar a semana com muita energia boa. Nosso primeiro programa começando aqui nessa segunda-feira, com a temperatura de 9 graus em Rio Grande, hein? 9 graus aqui na cidade do Rio Grande, né? Não marca chuva para hoje, marca nublado e tudo mais, mas não marca chuva. Em compensação, de quarta em diante, vamos se preparando porque vai aí aparecer chuva em Rio Grande, né? Mas terça-feira também não marca nada de chuva. Mas a partir de quarta-feira que eu tô vendo aqui, é muita chuva, hein? Vai ser baixa temperatura, né? Hoje, amanhã, depois vai aumentar um pouco. Mas nada de exagerado, né? Afinal, é inverno ainda, né? Muito bem, 2h07, sejam bem-vindos aqui na nossa programação. Você pode ligar, pode interagir comigo, 3232-2303. Pode mandar sua mensagem para o 991-647-867. Já vamos começando assim com o Caetano Veloso, Meia Lua Inteira.
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0: Tá começando, primeiraço da semana. Vem comigo, vamos juntos.
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0: Aqui na 105,9, essa rádio sensacional.
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0: Bom dia.

Sejam bem-vindos ao nosso primeiro Insônia da semana. Manda o teu alô aí, diz onde você está curtindo a nossa programação. Quero te ouvir aqui, quero que você participe comigo durante toda a madrugada, tô te aguardando, hein? Caetano Veloso, Meia Lua Inteira, A Cor do Som Dentro da Minha Cabeça. E seguimos assim cantando com o Netinho. Fim de semana.

Um abração pro nosso querido amigo Júlio César Soria. Manda abraço pro Jorjão, né? Vigia lá da Fênix, no Campos Carreiros. Abração, meus queridos amigos. Muita, né? Muita energia pra vocês aí nessa madrugada fria, fria, fria. Do dia 10 de agosto. Bom

0: Anaqueta, o mal acostumado. Gilmelândia, você não me ensinou a te esquecer. Chiclete com banana, cara, caramba. Camaleão. Terra Samba tá tirando onda. É isso aí, foram as primeiras de hoje aqui no nosso programa Insônia, começando a semana. Insônia. Muito bem, um abraço para você que tá acompanhando o nosso programa. O telefone tá liberado agora para você ligar e dar o seu bom dia aqui, né? Bom dia, com muito carinho e muita energia boa e, é claro, né, muito calor também, porque tá frio, né? Tá frio, né? Alô, bom dia.
1: Bom dia, meu amigo.
0: Bom dia, quem é?
1: Descobriu ainda o nome.
0: É o Vinícius?
1: Claro, rapaz.
0: Ah, agora eu já sei. Agora eu já sei. Mais. Isso aí, meu irmão. E daí? Tá frio ou não?
1: Tá frio.
0: Tá no estaleiro aí, né?
1: Tá, tá. Tem que fazer ronda
0: pro frio. Faça ideia, é o frio que não tá aí, né?
1: Pô, tá louco.
0: De rengue a Cusco, coitadinho do Cusco, né?
1: Bah.
0: E aí, o que, vamos ouvir hoje, meu irmão? Hein?
1: Como é que foi o dia do pai?
0: Tudo tranquilo, tudo ótimo, tá tudo bom. Beleza.
1: Fez aquele churrasco ou não?
0: Sempre, sempre, né? O filho mais velho é que faz.
1: Tá bom.
0: E a única carne que eu como é quando eu tô... A única carne que eu como, Vinícius, quando dia de semana, é quando eu tô roendo as unhas e tiro um pedaço do dedo.
1: Pô. Tá bom.
0: E aí, Vinícius, o que tu quer ouvir?
1: Queria Jean Giovanni, te amo, pode ser?
0: Jean Giovanni, tá legal. Mais tarde eu volto pra ti. Hein?
1: Te amo, o nome da música.
0: Te amo, vou ver aqui. Tá.
1: Tá ok. Tchau, tchau.
0: Valeu, vai até que hora?
1: Vai até amanhã, 7 horas da manhã.
0: Vai até às 7, tá bom? Vamos juntos então. Um abração pra ti. Boa madrugada, meu irmão.
1: Tchau,
0: tchau, fica com Deus aí. Muito bem, nosso amigo Vinícius da Luz Estaleiro participando da programação. Vinícius que é, né, é aqui da região aqui, né? Região da Coab 1, que maravilha, né? É isso aí, né? Aqui, não é porque eu moro aqui, mas só tem gente boa aqui, né? É verdade, né? Vai um beijo pra vocês aqui da Coab 1, da Coab 2, nossos amigos aqui da Hidráulica, né? O pessoal da Hidráulica, grande abraço aí pra vocês aí, né? A gente está aqui, né? Bem pertinho, com os estúdios da Cultura Zona Sul, é isso aí. Um abraço para todos aí que estão ligados à nossa programação. O telefone tá liberado, liga aí, participa com a gente, vamos lá. Liga 3232-2303 para você dar o seu alô aqui na nossa programação. Depois, aí, né, dos nossos embalos, tem aí o sertanejão pro nosso amigo também que tá ligado com a gente aqui na programação. Intervalo chegando e eu volto em seguidinho com a próxima sequência.
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3: Previsão do tempo.
4: A segunda-feira será de muitas nuvens e baixa temperatura nas primeiras horas do dia. Os ventos serão fracos, com a umidade relativa do ar em média de 70%. A mínima será de 4 graus em toda a região. Durante a tarde, as máximas chegam aos 14 graus em Rio Grande e 13 graus na região de Pelotas. Com informações do Instituto Nacional de Meteorologia, INMET.
2: Previsão do tempo.
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0: Claro que é o Insônia. O Insônia te faz companhia, não é verdade, Vinícius? É isso aí, né, meu amigo Júlio César? faz companhia para todo mundo aí, né? Para você que tá na madrugada, para você que perdeu o sono, né? E vai curtir nossa programação até quando der, né? É isso aí, para você que acorda, dorme, acorda, que nem a Fabiana, daqui a pouco ela aparece por aqui, né? E muita gente aí que tá ligada na programação, não participa, mas tá aí, ó, bem aqui no calorzinho aqui da tua cama, não é verdade? Eu tô aí falando contigo e tá me ouvindo no rádio aí, né? E tá ouvindo a programação. Que bom, né? Que legal, porque o Alto Astral aqui é maravilhoso, principalmente com os ouvintes que chegam aqui durante toda a madrugada.
8: Bom dia, toda a torcida numa só sintonia. 105,9 Cultura, Paulo Roberto de Javan, né? Que prazeraço estar contigo começando a semana aí. Jorgão na Universidade da FURG, tacando facão no toco e gelume lá fora, hein? 6 graus aí, né?
0: Acho, é por aí.
8: Sensação térmica aqui que eu vi no meu celular, né? Então, aquela coisa, né? Vamos beber um cafezinho para esquentar e pedir uma boa música aí também, com um amigo aí também, né? Se o amigo estiver aí, soltando aí também, se possível. Solta o Detonautas aí, né? Capa Preta, o nome da música aí, um rockzinho aí.
0: Vamos ver se tem, vamos ver se tem. Também, tá? Acho que não tem aqui.
8: Um grande abraço aí para ti, a todos também, em casa também, seus trabalhos, como aqui, nós todos, tá? Meus colegas também. Seu Cid lá também, que sempre pede música para nós todos, vigilantes aqui da FURG, e a todos também. Seja sempre uma boa companhia, que tem um amigo aí também junto com nós aí, fazendo insônia, né? E um show de sucessos aí, que é sempre, por todos, sempre. Grande abraço.
0: Valeu, meu irmão. Um abraço para ti também. Tudo de bom. Bom, a gente vai fazer um Rock Brasil mais tarde, né? A gente tem o sertanejo para fazer, depois vamos fazer o Rock Brasil. Vamos botar mais os Detonautas aqui para ti, tá bom? Meu querido amigo, Jorgão, lá na FURG. E tem mais alguém? Vamos lá, vamos ligando, vamos participando aí, vamos mandando mensagem.
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0: Tá aqui na 105,9 no teu rádio, no teu aplicativo, trazendo Balanço Legal de Marcelo Augusto. O amor sabe o que faz. Será? Bom dia. Às vezes não sei, hein? Sônia. Às vezes o amor prega umas peças aí que vou te dizer, né? 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

Pepe e Neném, mais uma vez. Arnaldo Antunes, O Silêncio. Marcelo Augusto, é isso aí, sabe o que faz. O amor sabe o que faz. Bom dia, bom dia. E já pensou o Bebeto nesse ritmo? Escuta aí. Só aqui, no nosso Insônia. Escuta aí.

0: horas e um minuto. Bom dia.
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0: E vamos nessa então, já é segunda-feira, já em dia 10 de agosto de 2026, hein? É uma madrugada gelada, né? Madrugada aí de 9 graus, aqui marcando, mas sensação térmica de bem menos, né? Entre 7 e 6 graus, na verdade, né? A sensação térmica é o que conta, né? O que tá marcando aqui para nós aqui é 9 graus, né? Mas a sensação térmica é de bem menos. É isso aí, mas vamos juntos, né? Vamos juntos esquentando você com música boa. Você pode pedir pelo 3232-2303. Pode mandar uma mensagem pra cá para o 991-64-7867 e pedir igual Vinícius, que solicitou Jean Giovanni, te amo. E tá ouvindo?

Um abraço pra Rejane ligada com a gente lá em Pelotas. A Zeferina também acompanhando o programa. Você ouviu o Christian Ralf, é desse jeito que a gente se ama. Leandro Leonardo, não olha assim. Eric Henrique, feito tatuagem. E agora a Roberta Miranda. Bom dia.

0: Leandro Leonardo, onde foi que eu errei? Roberta Miranda, eu acho que estou perdendo você. Christian Ralf, é desse jeito que a gente se ama. Leandro Leonardo, não olha assim. Eric Henrique, feito tatuagem. João Paulo e Daniel, só dá você na minha vida. E Jean Giovanni, te amo. Mais uma super sequência aqui no nosso programa Insônia nessa madrugada de segunda-feira. 3 horas 30 minutos, tem seguidinha, tem mais música pra você.
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2: Previsão do tempo.
3: A segunda-feira será de muitas nuvens e baixa temperatura nas primeiras horas do dia. Os ventos serão fracos, com a umidade relativa do ar em média de 70%. A mínima será de 4 graus em toda a região. Durante a tarde, as máximas chegam aos 14 graus em Rio Grande e 13 graus na região de Pelotas. Com informações do Instituto Nacional de Meteorologia, INMET.
1: Previsão do tempo.

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Vamos lá, o tempo vai passando, hein? 3 horas, 33 minutos, faltando 27 para as 4. Ao vivo contigo aqui, mais um Insônia, já começando a semana com música boa no teu rádio. O telefone tá liberado aí para você participar, interagir comigo, ou então pode mandar tua mensagem para cá, para o 991-64-7867-53, 991-64-7867. 3 horas 33 minutos, seguimos cantando, agora atendendo ao pedido do Jorjão. Ele pediu uma do Detonautas, vamos detonar então. Rádio Love Nacional.

0: E atenção, senhoras e senhores, vai falar o presidente da República.
1: A construção de Brasília é o mais importante feito que já se verificou no processo de nossa presidência.

0: Essa aí foi pro nosso amigo Léo, que tá ligado lá no cassino. Essa sequência de rock aqui, bem brazuca, com o Zé de Rigor, Jota Quest, LS Jack, Capital Inicial, Detonauta, não é? É isso aí, né? E vamos que vamos, porque a programação segue. Você ligado aqui no nosso programa Insônia. Um abração pro Cristiano. Alô, Cristiano. Chegou cedo pro programa de amanhã, hein? Chegou cedinho pro programa de amanhã, o Cristiano Quaresma. É, mas tá bom, né? Tá legal, é isso aí. Vamos juntos, então, aqui na programação, depois da nossa, né, do nosso intervalo aqui, do intervalo aqui da 105,9, vem aí mais uma sequência musical. Lembrando que a partir das 5 horas tem um Bom Dia, Cidade.
1: Hora certa.
0: 4 horas, bom dia.

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1: É verdade, agora 4:02. Nessa madrugada gelada, a gente tá esquentando aqui você com música boa, né, Edinho? Chega mais, Edinho.
2: Bom dia, Djavan. Tava aqui na escuta, cara, Regila.
3: Bom dia, Djavan. Bota uma Marília Mendonça pra nós aí. Estamos aqui escutando. Bom dia a todos que estão na escuta.
1: Valeu, daqui a pouquinho então, daqui a pouquinho, depois da próxima sequência, vem uma da Marília Mendonça aí. E vamos ouvir com o Maiara e Maraíza, aquela música bonita, né? Delas juntas. Muito bem, nosso amigo Cristiano. Cristiano, fosse ver o Spider-Man já? Fosse ver o Homem-Aranha? Né? O Cristiano da outra vez conversou comigo sobre o filme do Michael Jackson, né? Foi ver, né? E agora quer saber se ele foi ver o Spider-Man, né? Porque quem viu, quem segue aí na, a Marvel, né? Quem gosta aí dos filmes da Marvel, com certeza, né, deve ter visto. Não, ainda não foi ver, mas olha, vai ver, olha, corre, né? Porque os spoilers estão demais aí, né? É, eu fugi, né? Eu fugi dos spoilers aí, porque tem gente que pega, rapaz, e vai divulgando o filme aí, dizendo o que aconteceu no filme, aquele negócio todo, na internet, né? E toda hora tá aparecendo, né? Toda hora tá aparecendo. Então, se você não quer saber do filme, tem que ver o filme. Não quer saber do filme antes, que eu digo, né? Porque, olha, vou dizer uma coisa pra ti, tu que deve acompanhar aí, né, o Cristiano? Deve acompanhar essa sequência aí de filmes, né? O que eu posso te falar é o seguinte, né? É uma preparação para os Vingadores, só isso, tá bom? O resto tu tira a tua própria conclusão quando fores ver aí o Spider-Man, né? Da Marvel, pela Sony, é isso aí, né? É bom, é diversão, né? É diversão, é bom. Vamos lá, você ligando e participando aqui, eu mandando mensagens, vamos juntos aqui pela, né, 105,9. Diga aí, Tereza.
4: Bom dia, Djavan. Tereza Moreira, eu gostaria de escutar Amor Além da Vida, com Eduardo Costa. Um bom dia. Como é que passou o Dia dos Pais? Tudo bem?
1: Tudo ótimo, tudo ótimo.
4: Um abraço pra ti, atrasado.
1: Legal, minha querida amiga, um abraço pra ti também.
4: Bom dia.
1: Bom dia. Vamos ver se o Eduardo Costa tá aqui com Amor Além da Vida, né? Eu acho que tá. Como diz nosso amigo Cristiano, né? Ele tava, né, lembrando a Enira, né? Só pra escutar. Ele pediu a música agora do Mini Vanille, só pra escutar. Então vamos lá. Já que ela não apareceu, né? Vamos aí ouvindo o Mini Vanille aqui na programação. E essa aí é só pra escutar.

Sonsaço de Johnny Gill aqui, my. Antes você ouviu New Kids on the Block, Please Don't Go Girl. Começamos com Mini Vanini, Indai, com a versão, né, da música do No Mercy, que daqui a pouquinho vai aparecer por aqui, nessa montagem toda especial com Lucas e Matheus, daqui a pouquinho. Bom dia! Uma ótima semana para você, amigo, e para você, amiga, que está sempre ouvindo a nossa programação, que estão sempre ligados aqui na 105,9. Boys to Men.

End of Road aqui no programação com Boys to Men. 4h21, demais, né? Mas o nosso Insônia vai até as 5, então até as 5 tem música boa. O que é bom toca aqui. Midnight Star, Searching for Love.

4h26 aqui na Cultura Zona Sul. O estilo a gente escolhe aqui. Mas a música tem que ser boa, não é? Pra você curtir na madrugada todos os ritmos, emocionando você. Bom dia! E pra fechar, vem chegando o Alan Just Jones com Hog the Night Away.

0: Tá aí, hora, Just Jones aqui na programação. 4 horas e 30 minutos, intervalo. Vem aí, eu venho com as últimas de hoje.
1: Previsão do tempo. Previsão do tempo.
2: A segunda-feira será de muitas nuvens e baixa temperatura nas primeiras horas do dia. Os ventos serão fracos, com a umidade relativa do ar em média de 70%. A mínima será de 4 graus em toda a região. Durante a tarde, as máximas chegam aos 14 graus em Rio Grande e 13 graus na região de Pelotas. Com informações do Instituto Nacional de Meteorologia, INMET.
1: Previsão do tempo. 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

0: Tá legal, então, atravessando a madrugada contigo. Este é o nosso programa de segunda a sábado.
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0: Trazendo música boa pra você durante toda a madrugada. Bom, vem aí, Marina Mendonça, né? Pedido aí da nossa querida amiga, a Vera Regina e o Edinho também. E depois Eduardo Costa, pra Tereza Moreira, que tá ligado com a gente lá no Parque Marim. E assim segue, né, a nossa seleção musical até as 5, pra você que tá ligado no nosso programa. Porque depois das 5 vem aí o Bom Dia Cidade. Marília Mendonça e

0: 4h40. Cristiano, essa música aí do Eduardo Costa é Amor Além da Vida. Pedido da Tereza Moreira, lá do Parque Marinha. Ligada aqui na programação. Música bonita pra você na madrugada. 4h40. Benito de Paula. Essa aí é emocionante, hein?
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Aí, Sandra de Sá aqui, não vá. Ó, meu amigo Júlio, troquei o ouvinte aqui, né? Eu pensei que era o Cristiano, olhei rapidamente aqui pro WhatsApp, mas é o nosso amigo Júlio, queria saber o nome da música. Tá bom, mas vai pro dois também, né? Vai pro nosso amigo Cristiano e vai também pro Júlio aí, que tá ligado com a gente, né? Amor além da vida, viu? Que barbaridade. Olha, o cara nesse horário, eu vou te dizer, rapaz, o cara tem que estar esperto, né? Tem que estar ligado. 4 horas e 50 minutos, Tim Maia. Reencontro. Se você quer saber, continuo do mesmo jeito que você me deixou. Olha aí a letra, hein? Escuta aí.

Tim Maia, hein? Que loucura, né? Os seus olhos tão fundos de se dar sem prazer. Pode vir inteligência artificial, pode vir tecnologia, não supera a criatividade do ser humano, né? A inspiração, o escrever, fazer aquela letra ali, né? Um dia faz um verso, né? Outro dia faz outro, né? Não tem, né? Hoje as músicas são feitas na inteligência artificial, não duram nem 30 segundos, já ficam prontas, né? Que loucura, né? Grupo Malícia, primeiro beijo.

Legal demais aqui o nosso Insônia, hein? Chegando ao final da programação de hoje, desta segunda-feira, vou deixar tocando aqui Lucas e Matheus e No Mercy. Essa aí é exclusiva nossa, é montagem nossa aí. Em seguidinha tem um Bom Dia Cidade. O Insônia volta na terça a partir das 2 depois do noturno.

0: Para você que gosta de música boa, tem encontro marcado aqui com o Insônia, de segunda a sábado, tocando o melhor da música para você. Alô, Fabiana, tá ligada com a gente lá no Senantes, curtindo a sua música aí. Bom dia.
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0: Hora certa.
1: Cinco horas e dois minutos.
2: Previsão do tempo.
3: Previsão do tempo.
4: A segunda-feira será de muitas nuvens e baixa temperatura nas primeiras horas do dia. Os ventos serão fracos, com a umidade relativa do ar em média de 70%. A mínima será de 4 graus em toda a região. Durante a tarde, as máximas chegam aos 14 graus em Rio Grande e 13 graus na região de Pelotas. Com informações do Instituto Nacional de Meteorologia, INMET.
2: Previsão do tempo.
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0: Legal, bom dia, bom dia, bom dia pra quem chegou agora, bom dia pra quem já estava ouvindo a programação aí, o nosso Insônia. E agora vai comigo até 6h55 com o Bom Dia Cidade. 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Segunda-feira, que olha, vou te contar aqui, madrugada fria, hein? Agora marcando aqui 8 graus, 8 graus, sensação de bem menos, né? Sensação térmica de uns 6, 7 graus, mais ou menos, né? Depende aí a região, né? Mas, olha, vou te dizer, né? Os últimos dias tem feito frio, né? O pessoal tava acostumado já com calorzinho, né? Olha, e uma coisa importante, hein? Tá marcando chuva a partir de quarta-feira. E vai, olha, pelo que eu tô vendo aqui, né? Vai ser aí do meio de semana para o final de semana, que vai aí, né, já chegando aí a partir do dia do meio de semana, né, que é quarta-feira, né, dia 12, é isso? 11 amanhã, 12, a partir do dia 12 e 13, né, meio de semana, vai, tá marcando chuva aqui. Vai aumentar a temperatura, mas tá marcando chuva, mas que coisa, hein? Olha, não vejo aqui a partir de quarta-feira nenhum dia aqui que não marque chuva. Mas pode ser que mude, né? Pode ser que mude, né? Vamos aguardar, portanto, né? Aguardar, tem que aguardar, né? E ficar de olho, né? Porque o que tá marcando aqui é muita chuva, né? E aí vai esquentar, né? Sabe como é que é? Rio Grande do Sul é assim, né? Vamos em frente, agora são 5h09. Bom dia, bom dia. Eu vou liberar o telefone em seguidinho para você participar aqui do nosso programa. Ligando 3232-2303. E pelo WhatsApp você participa também, mandando tua mensagem. Vamos lá.
1: Bom dia de novo, Djavan.
0: Bom dia.
1: Versos de amor sem fim. Eu ofereci para Maria de Lourdes Camarão, a Zete e o Cláudio. Obrigado e um bom dia para ti.
0: Bom dia, bom dia. Eu
1: encontro essa música.
0: Bom dia.
1: Tempos que eu não escuto.
0: É, vamos ver,
1: obrigado,
0: né?
1: Obrigado e bom dia.
0: Bom dia, bom dia, bom dia. Tu ouvia na 740 essa música, né? Vamos ver se ela está aqui disponível. Se ela estiver disponível aqui, a gente toca, né? Se não, tô conta pra ti, que eu sei que tu gosta, que é o Marcha da Esperança, tá bom? Vamos começar com o Xeloquedo. Pode pegar, pode pegar.

5h17 aqui na Cultura Zona Sul. Você está ouvindo o Bom Dia Cidade. Linda canção, né? E essa aqui também, demais. Esse cara é vencedor de vários festivais. Na saudade, Eraci Rocha, Pilão. Bom dia. Bom dia, Márcio Melo. Bom dia.

0: tampão.
1: Linda, né? Iraci Rocha, Pilão. Emociona, né? 5h22 aqui na Cultura Zona Sul. Não esquece, hein? 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Bom dia, o Guga já tá na lida bem cedo, né? É isso aí. 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Pra você que tá ligado com a gente aí, um grande abraço, obrigado pelo carinho, obrigado pela audiência, um bom dia para os amigos e as amigas que estão sempre ligados aqui na Cultura Zona Sul. Estavam comigo no nosso Insônia Programaço da Madrugada. Muito obrigado pela grande audiência. E segue agora ligado e ligada no nosso programa, né? Isso aí. Um grande abraço para o pessoal que se liga também no Bom Dia Cidade, tomando aquele chimarrão, né? 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Vamos em frente, agora 5h23, 5h23, prepara teu chimarrão, tem mais emoção chegando. Os Fagundes, Origens.

0: Previsão do tempo. Previsão do tempo.
1: A segunda-feira será de muitas nuvens e baixa temperatura nas primeiras horas do dia. Os ventos serão fracos, com a umidade relativa do ar em média de 70%. A mínima será de 4 graus em toda a região. Durante a tarde, as máximas chegam aos 14 graus em Rio Grande e 13 graus na região de Pelotas. Com informações do Instituto Nacional de Meteorologia, INMET.
0: Previsão do tempo.
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7: Com certeza, o nosso Bom Dia Cidade nesta manhã de segunda-feira gelada, né? Manhã gelada, mas aqui muita música boa vai esquentar você, não é isso, meu amigo Fernando Alemão? Grande abraço, essa música do Wilson Bahia e Vitória Régia é muito bonita, né? É isso aí. Essa cantora hoje, né, faz grande sucesso aí, né? Agora me esqueci o nome dela, né? Me esqueci o nome da cantora que participa, era criança, né? Era novinha quando gravou aí com o Wilson Paim, né? E hoje ela faz sucesso aí, na música tradicionalista, né? Muito conhecida aí, eu vou pesquisar aqui, né? Quem era cantora, né? Mas é muito conhecida aí no meio do tradicionalismo. E vamos em frente, né? Vamos em frente com o nosso programa, né? A Xana Miller, Xana Miller! Ah, é a Xana Miller, né? Muito conhecida aí. E realmente essa música é muito bonita, né? Entre outras músicas do Wilson Paim, né? Um grande intérprete, né? Um grande intérprete aí da música, tanto popular quanto música tradicionalista, porque ele é bom também na popular, viu? É isso aí. Agora 5 horas e 35 minutos, 5h35, vamos em frente com o nosso programa. 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Tá bom, meu amigo? Um abraço. Tudo de bom aí, Fernando Alemão, lá em Itajaí, né? Um grande abraço pra ele. Muito bem, o telefone tá liberado, hein? É o 3232-2303 para você participar aqui do nosso programa nesta manhã. Quer dar o seu alô? Liga agora e participa. Até às 6 você participa ao vivo, tá bom? Depois só pelo WhatsApp até 6h55. Vamos trazendo então as bolicheiras. Fala na nossa amiga, uma homenagem para Doralice também, né? Ô Doralice, um abraço!

0: Tá aí o Porca Véia, Fandangueiro, foi o Maria de Lourdes e o Camarão que estão ligados aqui no programa. Alô, meus amigos, bom dia. Louco por Vaneira, Giro Missioneiro aqui da nossa programação.
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0: 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Compasso Bailado.

0: Portal Gaúcho, paredes pintadas. 5,58 é o sucesso da música gaúcha pra você aqui. 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
0: Grupo Manotácio, presente de Deus. Bom dia.

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Maravilha, vamos em frente com o nosso Bom Dia Cidade, a hora certa para você. 6:06. Um abração para você que tá no trabalho, para você que está se dirigindo para o trabalho, né? Para você aí que tá acordando agora. Bom dia aos amigos e às amigas, né? Lembrando para você sempre, né, que a programação da cultura nas manhãs também é sensacional. Vem aí 7 horas manhã regional, 9 horas o programa Palavra de Mulher. Vamos lá, né? Vamos nessa, participando, interagindo e ouvindo aqui a 105,9, direto da cidade do Rio Grande, para o Brasil e o mundo, né? Isso aí, né? Várias pessoas aí participando fora aqui da cidade do Rio Grande, fora até do estado, né? E fora do Brasil também, né? É isso aí. 6:06. 6:06, San Marino, a rota no jeans. 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Um abraço pro Guga acompanhando a nossa programação aí, né? 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Vamos em frente trazendo mais músicas? Vem aí agora na programação Churrasco e Vaneira. Vamos ouvir.

0: Argentina.
1: Aí, compadre Valentim, vamos ajeitar um campo, botar a borda e a xilica aí no Paraguai. E vamos embora.
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esse vaneirão, a bonita festa, hein? E esse pandeirinho até me faz lembrar os velhos tempos de baile, o lagarto tocando, o Hernando, o Antônio, a Irenita, irmandade bonita, meu velho. Quero ver o gretinho.

0: Aí o Fogo no Fole com Luiz Carlos Borges, Chinique e Vanta Borda, foi o que você ouviu aqui na nossa programação de hoje, dessa segunda-feira, geladinha, geladinha, hein? Ó, que coisa, hein? 6h21, tá por aqui ele, Rafael Chaves, chegando aqui na nossa programação. Tudo bem, Rafael? Bom dia.
1: Bom dia, Djavan. Bom dia a todos os ouvintes. Que frio danado tá hoje.
0: Pois é, rapaz. Que voltou o frio. Mas olha, vou dizer uma coisa pra ti, né? Tá marcando a partir de quarta-feira muita chuva. É isso?
1: Já pra quarta-feira? Mudou então. Era pra quinta. Mudou então.
0: Ih, rapaz, olha. Mudou.
1: É, pois é, no meu celular aqui estava marcando 4 graus, agora aqui com a estação meteorológica da Praticagem da Barra, 5 graus e 8 décimos. É. Sensação térmica, Djavan, de 1 grau e 7 décimos.
0: Naquela região lá, né? Porque aqui deve
1: estar... Não, aqui?
0: Aqui?
1: É, aqui Rio Grande, né? Rio Grande.
0: Não, Rio Grande eu sei, mas tem, é por regiões, né? Por Sim. exemplo, lá na Barra é um pouquinho mais frio e aqui um pouquinho mais quente é ótimo, né?
1: Você é um pouquinho mais quente. Meu, o aplicativo do meu celular aqui tá marcando 4 graus.
0: É?
1: Tá marcando menos que a estação da...
0: Acho que não tá 4 graus nada. Tu acha que tá a sensação... Ah,
1: tá muito frio. Tá frio. É. Tá frio sim. É que eu vim caminhando...
0: É, o rapaz de idade, né?
1: O rapaz de idade. Obrigado.
0: De idade, sabe como é que é, né?
1: Muito obrigado.
0: Tu viesse caminhando?
1: Vim. Aí a gente chega aqui já com um calorzinho, né?
0: Tá poupando gasolina, hein?
1: Tem que ser,
0: Canguinha, né? Tem que ser. Poxa, tu veio da onde?
1: Hã?
0: Lá de onde vem?
1: Lá da região do Camelódromo, lá.
0: Pô! Brincadeira, o homem tá fazendo exercício de manhã, dá certo.
1: Tem que ser.
0: Tá bom, então, é isso aí, né? Tem que poupar, é verdade. Muito bem. Ô, Rafael, 7 horas, manhã regional, com as informações?
1: Exatamente, daqui a pouquinho, José Augusto Valerão, Adriel Estrade, que tem comentário do esporte, com o J. Nelson Huck, trazendo os últimos detalhes do futebol no final de semana. Tem também a participação do doutor João Vitor Coelho, sempre com um assunto muito interessante, que é o comentarista do dia. Muitas atrações, muitas informações. Você sabe que quem está ligado na cultura começa o dia muito bem informado.
0: Muito bem. E o Valerão estava no pique ontem, hein? Comandando lá a mateada, hein?
1: Tava um grande público presente ontem na mateada.
0: Que maravilha, né?
1: As apresentações lá do CTG Farroupilha, de dança, declamações. Tivemos também Rodrigo Rezende, que agitou a multidão que estava lá. Depois, Jeito de Galpão para fechar a noite. E, claro, a cultura, né? José Augusto Valerão, a diretora da emissora, Wanda Leite. Toda a equipe que estava presente lá, realmente foi uma tarde muito especial. Foi realmente um dia que ficou marcado aí nos eventos da Rádio Cultura.
0: Muito bem, Rafael. Eu sei que está na correria, né? Está na produção, hein? Um grande abraço para ti, uma ótima semana para nós.
1: Um abraço, ótima semana para todo mundo ligado aqui com a gente.
0: Valeu, Rafael Chaves. É seu bom dia aqui na nossa programação. Agora 6 horas 24 minutos, 6h24. Daniel Oliveira está dando seu bom dia também. Um abraço, Daniel. E também Luiz Fernando Miranda está dando seu bom dia aqui. Num bom dia, cidade. 6h24, Sandro Coelho chegando. Porta pro coração. Bom dia, 6h24.

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3: Previsão do tempo.
4: A segunda-feira será de muitas nuvens e baixa temperatura nas primeiras horas do dia. Os ventos serão fracos, com a umidade relativa do ar em média de 70%. A mínima será de 4 graus em toda a região. Durante a tarde, as máximas chegam aos 14 graus em Rio Grande e 13 graus na região de Pelotas. Com informações do Instituto Nacional de Meteorologia, INMET.
2: Previsão do tempo.
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0: Muito bem, 6 horas e 31 minutos aqui na Cultura Zona Sul, 6h31. Zé Augusto Valeirão chegando aqui na nossa programação. Rimon.
1: E aí, Bom dia.
0: Bom dia.
1: Djavan.
0: Tudo bem?
1: Tu ainda estás aí?
0: Ainda estou.
1: Que orgulho de ti, Djavan.
0: Muito obrigado. O que parece nós dois, seu horário, assim, na voz de poronga? Ele tá ouvindo?
1: Tu, eu não sei o que parece. Eu tô aqui...
0: Por que chegou?
1: Porque eu tô fazendo um trabalho, né? Eu sou um conhecedor de pessoas e de almas e de espíritos.
0: O quê?
1: Eu conheço de tudo um pouco.
0: Rapaz aqui, ele voltou?
1: É, exatamente. Então é isso que eu... É por isso que eu pergunto se tu tá bem.
0: Corresse, Rafael.
1: E tô orgulhoso que tu ainda tá aqui ainda.
0: Corresse, Rafael.
1: Porque só tu pra tá aturando até essa... Nessa minha mensagem de luz e paz e harmonia.
0: Ah, bom, tá certo.
1: E mandar um abraço pro Guga. O Guga, da San Marino. Tá dizer certo. Que eu também tô orgulhoso do Guga, que ele ainda tá lá. A rota do James.
0: Pior que isso aí, olha, vou te dizer, né? É. Virou aqui nos bastidores aqui, né? Porque o Magno também é outro, né? Ele me manda lá do norte, às vezes.
1: Ah, o Magno, é ele. O Magno ele, tá ligado. Tá ligado. Aí... Tô orgulhoso de ti.
0: Tá certo.
1: É. Isso é uma coisa, né, motivacional.
0: Opa, tô vendo, tô com pique.
1: Isso motiva. Pô. É algo assim que levanta o astral.
0: Mas, tô até com medo. É. Sair daqui e dormir no carro aí.
1: Tropeçar antes de chegar no carro.
0: Tu não tem medo de pegar no sono agora ali?
1: De tanta energia positiva.
0: Tô vendo.
1: Não é qualquer um. Esses fenômenos.
0: Tô empolgadaço agora.
1: Vê se isso é um fenômeno, não. Pô, é um fenômeno, é um fenômeno.
0: A madrugada toda no pique, agora comecei a ter sono, não sei porquê. Ei.
1: Que bom que tu ainda tá aí, Djavan.
0: 6 horas e 33 minutos. Alô, Estela Mares. A Estela Mares gosta, né? Lá na Inglaterra. Ela se dá o luxo de ouvir a nossa cultura lá na Inglaterra pra dar risada, né? Hein, ô Estela Mares? Beijo pra ti e tudo de bom. Lá já são o quê? 9 e pouco, 10 e pouco, né? Muito bem. Meu amigo Oscar chegando aqui no nosso programa. Alô, Oscar, bom dia.
2: Bom dia, Djavan. Tudo bom? Possível escutar a Taca d'Água São Bandone?
0: Sim.
2: A Taca d'Água vai para todos os ouvintes que estão escutando o programa, tá?
0: Tá bom.
2: Pra ti. Tá? Sim. Obrigado, Diogo.
0: Um abraço, meu amigão. Tudo de bom pra ti aí, povo novo. E o Ataliba, hein? Cadê o Ataliba? Sumiu. Ninguém sabe, ninguém viu o Ataliba. Mas que isso, mas sumiu o homem. Mas... Não aparece mais. Ei, Ataliba, um abraço. Ataliba só quer trabalhar. Só quer aí ficar aí na lida... Campeira, alô, Ataliba, um abraço. Bom dia pra ti, tudo de bom aí, né? Cuidando também aí do gado, né? Ah, o Ataliba é um grande aí, né? É um grande fazendeiro. Um abraço pra ele. 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Não esquece, hein? 6 horas e 34 minutos. Vamos lá com o Vonir Martins, então, Atacazégua Salvador.

6 horas e 46 minutos. Alô, Valmir Barbosa. Um abraço, Valmir Barbosa. Bom dia. 6 e 46.

0: É, Rafael, Rafael tá na volta aí, muito bem. Vaneira para Três Pandeiro, você ouviu com o Compasso Fandangueiro e o grupo, né, participação especial do Cordiona, né? Aqui na nossa programação. 6:50, estamos chegando ao final do nosso Bom Dia Cidade. Grande abraço a todos, obrigado pela audiência. 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Vem aí 5 minutos com Jesus e 7:00 o programa Manhã Regional. Amanhã tem mais Bom Dia Cidade, mas antes o nosso José Augusto Valeirão chegando. Diga.
1: Hoje tu fica até às 10.
0: É mesmo?
1: De castigo, tu não foi na mateada ontem?
0: Ah, é verdade, não fui ontem.
1: Você, Rafael, esses telosos assim, vou dizer uma coisa.
0: Teloso?
1: Teloso, é. Não é da família do Teló.
0: É?
1: O Teló é telozinho. É. Agora esses telosão aí, vou dizer uma coisa. Quem que não foi na mateada ontem?
0: Paulo,
1: só os Paulo não foram.
0: Tá bom, pô.
1: Só os Paulo não foram.
0: Tá certo.
1: É, e eu ainda venho aqui dizer que eu ainda tô orgulhoso dele por ele ainda estar aí. Pra te ver. É, como eu sou um cara de gente boa.
0: Tá bom, então. É.
1: Então tu não foi na mateada ontem, né, Teloso?
0: Então anuncia pra nós o serviço pra
1: não,
0: nós.
1: Não vou anunciar nada, porque tu não foi na mateada ontem. Isso aí eu tenho que deixar muito claro aqui e pra que até mesmo a nossa amiga Estela Mares saiba, lá na Inglaterra, o comportamento do senhor Paulo, que não foi na mateada ontem. O meu amigo Guga, que fala tanto no Djavan, ele não foi à mateada ontem, Guga. Pra te ter noção, Guga, de como são as pessoas.
0: Tá não.
1: Não, tu ficou com vergonha, né?
0: Tá, fiquei com vergonha, não vou nem dormir hoje, preocupado.
1: Tu vai ficar de castigo hoje.
0: Tá bom.
1: No cantinho da sala.
0: Não tem problema. Agora encerrando o nosso programa, Os Serranos. Tchau, gente. Olha, senão atrasa tudo aqui, né? Depois ele não entra às 7:00 em ponto, né? Bom dia!

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3: Hora certa.
4: 6:54.
5: Está no ar, 5 minutos com Jesus, um programa da Hora Luterana. Vamos passar alguns momentos meditando sobre o que Deus tem a nos dizer.
6: Escutem. Este é o tempo em que Deus mostra sua bondade. Hoje é o dia de ser salvo. 2 Coríntios 6, versículo 2. Hoje Deus quer perdoar você. No mês de maio de 2024, o estado do Rio Grande do Sul foi atingido por fortes chuvas. Na ocasião, muitas pessoas ficaram desalojadas e também um grande número de pessoas perdeu a vida. Nos noticiários da época, o que vimos e ouvimos eram pedidos de socorro. Além do cenário de destruição e tristeza, vimos uma bonita mobilização da sociedade para ajudar os atingidos pelas cheias. Foram recebidas doações de roupas, colchões, móveis, brinquedos, além de comida e água. Muitas igrejas atuaram levando a palavra de Deus. Infelizmente, não percebemos nossa fragilidade até que sejamos atingidos por uma catástrofe, uma doença, uma separação, um luto. O mesmo acontece no campo espiritual. É necessário reconhecer a nossa fragilidade diante da grande catástrofe que é o pecado. Uma vez que, se não recebermos ajuda, morreremos. É muito bonita a história do homem que foi crucificado ao lado de Jesus. Foi necessária a dor da cruz para esse homem perceber o quanto era fraco e dependente de Deus. Diante da morte certa, no momento de maior dor e fraqueza, ele clamou a Jesus dizendo: Jesus, lembre de mim quando o Senhor vier como rei. Esse foi o momento da salvação para aquele homem. Jesus respondeu seu clamor dizendo: Eu afirmo a você que isto é verdade. Hoje você estará comigo no paraíso. Lucas 23, 43. Naquele momento, houve perdão. Você não precisa ser vítima de catástrofe do pecado, porque hoje é o dia de ser salvo. 2 Coríntios 6, versículo 2. Oremos. Bondoso Deus, reconheço que sou pecador e preciso da Tua graciosa ajuda. Mostra-me a Tua bondade e amor. Perdoa-me por meio de Cristo, em nome de quem eu oro. Amém.
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Olá, bom dia. Segunda-feira, dia 10 de agosto de 2026, 7 horas e 1 minuto, estamos entrando no ar com o Manhã Regional. Até que você estava com Paulo Roberto Djavan e o programa Bom Dia Cidade. Temperatura agora 5 graus e 8 décimos, com sensação de 1 grau e 7 décimos. Para quem estava curtindo aquela temperatura amena, para quem estava curtindo aqueles dias de julho, agosto, com temperaturas agradáveis... terminou a temperatura agradável. Caiu a temperatura e despencou para 5,8 com sensação de quase zero grau, 1,7 apenas. Umidade relativa do ar em 89%. Nós estamos começando aqui e agora o nosso Manhã Regional. Até que você estava com Bom Dia Cidade, com Paulo Roberto Djavan. E a partir de agora, então, está no ar as notícias no começo do seu dia. Eu sou José Valerão, comigo à minha esquerda, Adriel Zdradek, e à minha direita, o Rafael Chaves. Fazer uma coisa diferente, né? Porque Chaves fica tão comum do lado de Zdradek, né? Então, é Chaves. Não, também não ficou legal, né? Vamos estudar uma maneira de falar o Chaves. Ou o Osório, de repente, vamos achar uma maneira mais diferente para dizer Osório. Não ficou legal também. Muito bem, a gente está começando o nosso Manhã Regional depois da nossa sensacional mateada de ontem no Dia dos Pais, onde tivemos a presença de muitas pessoas, né? O shopping estava extremamente movimentado, foi muito legal. Então, o nosso muito obrigado a todas as pessoas que compareceram, que estiveram lá na nossa mateada do Dia dos Pais no Praça Shopping Rio Grande. Foi um privilégio participar.

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1: Muito bem, com todos esses apoiadores, com todos esses patrocinadores, a gente vai começando o nosso programa e trazendo agora as manchetes dos principais jornais e sites, para você começar o seu dia bem informado, para você começar o seu dia bem ligado. Nós começamos com as informações da Hora do Sul. Força-tarefa inicia a reconstrução do sistema de transmissão de energia elétrica no extremo sul. Em jogo marcado por finalizações na trave, Brasil empata sem gols com o Passo Fundo. Pelotas empata com o Bagé, mas se mantém entre os líderes da divisão de acesso. Daniel Franco analisa empate do Pelotas. Não era o resultado que buscávamos. Treinador do Brasil valoriza a atuação e projeta sequência de partidas na Baixada. Também data comemorativa, abre aspas, pude estar presente de verdade. Licença ampliada fortalece laços entre pais e filhos. São manchetes da Hora do Sul.
0: Agora manchetes da Zero Hora. Lançamentos de imóveis de médio e alto padrão crescem 18% em Porto Alegre no primeiro semestre. Veja bairros que lideram. Semana começa com frio e sol no Rio Grande do Sul, mas chuva pode voltar. Em debate da Band, pré-candidatos ao governo do Rio Grande do Sul trocam provocações e discutem sobre educação, saúde e enchentes. Ainda, crise na FIFA. Futebol não pertence a nenhum indivíduo, afirmam UEFA, CONCACAF e Associação e ACF. Pezzolano admite possibilidade de novos reforços para o Inter. Como Pavon recuperou o prestígio e mudou o ânimo do torcedor gremista. Foram os principais destaques do Portal Zero Hora.
1: Nas manchetes da Hora do Sul tem uma que diz: queda de cabelo pode ser um sinal de problemas de saúde, alerta tricologista. Será? Estaria Alexandre, o careca, o grande careca de Moraes, com algum problema? Pois é. Manchetes agora do Correio do Povo, trazendo para você as seguintes manchetes. Rio Grande do Sul terá novo episódio de chuva com temporais ao longo da semana. Com todo esse frio? Flávio publica carta no Dia dos Pais após de Moraes negar visita a Bolsonaro. Dia dos Pais, políticos homenageiam e Lula prega fim da 6x1. É, o problema é como fica o Brasil depois disso, né? Eles não estão nem um pouco preocupados com isso. CEE Equatorial mobiliza força-tarefa para a reconstrução do sistema de transmissão no extremo sul do Rio Grande do Sul. Frio predomina em quase todo o Rio Grande do Sul nesta segunda-feira. Flávio Bolsonaro.

0: Bolsonaro critica a reunião de Lula ao Columbre na casa do de Moraes. Ah, isso tá legal, né? Lula ao Columbre na casa do de Moraes. Sensacional. Nunes Marques, abre aspas, desacreditar urnas afasta eleitor da eleição. Fecha aspas. Sensacional o Nunes Marques também, né? É algo impressionante o Nunes Marques. Ex-marido de Maria da Penha é preso por descumprir medida. São manchetes do Correio do Povo.
1: Agora os principais destaques da Jovem Pan. O otimismo e os alertas da campanha para Haddad após o debate da Band. Mauro Vieira diz que a Argentina precisa parar agressões contra Lula para estabilizar relação. Após visita negada, Flávio escreve a Bolsonaro, quando sair será recebido como herói. Em meio à crise com os Estados Unidos, plano de Lula cita 31 vezes o termo soberania. Agentes do ICE terão câmeras corporais em operações nos Estados Unidos até agosto. Com guerra, companhias aéreas registram gastos extras de 5,2 bilhões de reais. Polícia dos Estados Unidos frustrou o plano para matar Messi na Copa, diz jornal. Foram os principais destaques da Jovem Pan.
0: CNN Brasil destaca. Cracolândia, alianças e segurança foram temas principais no debate em São Paulo. Você lembra que tem partido político que não podia mexer na Cracolândia, né? Que não queriam. Entravam na justiça contra. Jornalistas da CNN analisam o primeiro debate entre candidatos estaduais. Congresso retoma trabalhos com primeira semana de esforço concentrado de votações. Imagina no Congresso com esforço concentrado. Os caras não têm um pingo de moral nem de vergonha na cara, né? É, eles estão trabalhando por você, estão trabalhando pelo Brasil. Acidente grave deixa mortos na rodovia Anhanguera, em São Paulo. A ANP revoga a autorização de operação da Refit. Sistema FAEP cobra medidas após tornados no Paraná. São manchetes da CNN Brasil.
1: Agora os principais destaques do portal R7. Prazo para sair da malha fina e receber a restituição do imposto de renda ainda em agosto termina hoje. Campanha de Flávio Bolsonaro terá como eixos a segurança e aumento do custo de vida. Perfis do PT e de Lula gastaram mais de R$1 milhão em anúncios nas redes no último mês. Em dois séculos, apenas 348 mulheres foram eleitas entre quase 8 mil deputados. Ainda, Estados Unidos, o que são as eleições de meio de mandato e por que são importantes? Cidade gera polêmica ao usar inteligência artificial para atender chamadas de emergência. Foram os principais destaques do portal R7.
0: Gazeta do Povo destaca, traição a Lula dispara e pautas do Planalto despencam 40% no Congresso. Sem Moro no debate, Requião Filho ataca privatizações e Sandro Alex se diz candidato da direita. Eleições 2026. Tem ainda polarização, marca confronto entre Tarcísio e Haddad com segurança pública e Bolsonaro em debate. O que aconteceu com o Habib's? A crise na rede que popularizou a esfirra barata no Brasil. Briga entre Trump e Disney escala e chega às emissoras de TV da empresa. Inquisição, era de barbárie ou espantalho de juízes modernos. Suspensão de Gabriela Hadid no CNJ é continuação da vingança dos corruptos. É a opinião da Gazeta. É uma perseguição a todos os que tiveram na Operação Lava Jato. É impressionante. Como pode isso? A Lava Jato, todos se declararam culpados, todos devolveram dinheiro porque eles estavam roubando do povo brasileiro, mas os juízes é que estão pagando o pato agora. Pode isso? E a farra continua. E aí o Brasil fica pior do que nunca. Farra dos jatinhos. Ministros usam aviões da FAB para fazer campanha pelos candidatos de Lula. É o que diz Lúcio Vaz. Campanha eleitoral não tem a ver com propostas. É guerra por votos e poder, diz Roberto Mota. São manchetes da Gazeta do Povo. Passou por aqui as manchetes da Gazeta, do R7, da CNN, da Jovem Pan, do Correio do Povo, da Zero Hora e também da Hora do Sul. Nosso Manhã Regional no ar a partir de agora, então, até às 9 horas da manhã. E já já, depois do intervalo, tem as vagas de emprego da agência do Cine Rio Grande para esta segunda-feira.
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0: 7:19, 7:19. Você que está ligado na Cultura, obrigado pela sua sintonia, obrigado pela sua companhia. É hora da gente trazer aqui as vagas de emprego da agência do Cine Rio Grande para esta segunda-feira.
1: Quer trabalhar? Mãos à obra, vamos lá. Bolsa de empregos.
2: A agência do Cine Rio Grande oferece vaga para assistente administrativo de obras, 3 encaminhamentos. Cozinheiro geral, 4 encaminhamentos. Nutricionista, 3 encaminhamentos. Padeiro, 2 encaminhamentos. E vaga exclusiva para pessoa com deficiência, atendente de comércio atacadista, 5 encaminhamentos. Para mais informações, diretamente na agência do Cine Rio Grande, na rua Napoleão Laureano, 278.
0: Muito bem, depois das vagas de emprego da agência do Cine, a gente traz agora as notícias. Sempre salientando o seguinte: nós não temos nada a ver com as vagas do Cine, é apenas um serviço de utilidade pública que nós prestamos, divulgando as vagas dessa agência do governo, que é o Cine. Nós não temos nada que ver, né? E nós divulgamos as vagas. Então, se de repente você tiver alguma reclamação, alguma coisa referente às vagas, reclame lá no Cine, lá para o Cine, né? Porque nós aqui prestamos apenas um serviço, né, para colaborar com a comunidade que está desempregada e com aqueles que querem buscar o seu lugar ao sol. 7:21, no final do século XIX, o Brasil dominava o mercado mundial de borracha, graças à seringueira da Amazônia. Mas uma história envolvendo sementes mudou tudo. Em 1876, o inglês Henry Wickham levou clandestinamente cerca de 70 mil sementes de seringueira do Pará para a Inglaterra. Apenas cerca de 2 mil germinaram, mas as mudas foram levadas para o Sudeste Asiático. Em 1913, a produção asiática, com custos menores, derrubou o domínio brasileiro. A história deixou uma lição que continua atual. No agronegócio, o patrimônio genético é riqueza estratégica e proteger sementes e recursos naturais também é proteger o futuro.
2: O Brasil se transformou no maior mercado de biocontrole do mundo, com fungos, bactérias e outros organismos sendo utilizados para substituir ou complementar defensivos químicos. O mercado de bioinsumos movimentou cerca de R$ 5,7 bilhões de reais na última safra, alcançando mais de 150 milhões de hectares. A expectativa é de que esse mercado ultrapasse R$ 9 bilhões de reais até 2030. O desafio agora é avançar também na pesquisa. O Brasil já utiliza e produz muitos produtos biológicos, mas ainda precisa ampliar a capacidade de desenvolver novas moléculas e tecnologias dentro do país.
0: Uma nova geração de empresas brasileiras de biotecnologia está tentando levar os bioinsumos para outro patamar. A proposta é extrair substâncias específicas dos micro-organismos, desenvolver sistemas de encapsulamento e até estimular a própria planta a aumentar suas defesas. Uma das empresas que trabalha nessa área é a Síntese AgroCience, de Maringá, no Paraná. A empresa afirma conseguir fermentar em apenas 24 horas um fungo que normalmente leva de 7 a 14 dias para ser produzido. A aposta é reduzir a dependência de tecnologia importada e transformar conhecimento científico brasileiro em novos produtos para o campo.
2: E se plantar uma floresta nativa pudesse ser mais rentável do que derrubar árvores? Essa é a proposta de um projeto desenvolvido no sul da Bahia, que transforma áreas de pastagem degradadas em florestas com espécies da Mata Atlântica, como o ipê, jacarandá e louro pardo. A produção combina madeira nobre certificada, mudas e créditos de carbono. A iniciativa é comandada por Bruno Mariani, que deixou o mercado financeiro para investir na silvicultura de espécies nativas. A empresa pretende captar US$ 100 milhões e avançar mais 10 mil hectares em 2026.
0: Isso aí, vamos plantar, plantar, plantar. Vamos ter madeira de top, né? E não teremos mais pastagens nem gado. Depois nós vamos mastigar os pauzinhos que a floresta nos der. Sensacional. Eu falando aqui do Henry, esse inglês que nos roubou as mudas de das mangas, agora me fugiu o termo, das seringueiras, no caso, né? Eles podiam nos roubar também outra coisa que nós temos em, assim, sobrando, corruptos, imagina. Levar umas mudinhas de corrupto daqui e plantar em outros lugares aí do país, né? Do mundo. Seria sensacional. Podia levar todos os nossos daqui, ninguém se importaria. Agora, com relação a ter levado a nossa seringueira, isso a gente se importa sim, né? Infelizmente, ela é uma árvore nativa nossa que nos roubaram. Assim como nos roubaram todo o pau-brasil que tínhamos, né? Cientistas estudam micro-organismos capazes de transformar gás carbônico em minerais sólidos, acelerando um processo que naturalmente levaria anos. No Brasil, uma tecnologia semelhante começa a ganhar espaço na produção de etanol de milho. Em Lucas do Rio Verde, no Mato Grosso, a empresa FS está implantando uma estrutura para capturar o CO2 produzido durante a fabricação do etanol e armazená-lo de formação geológicas profundas. A meta é chegar a aproximadamente 423 mil toneladas de gás carbônico armazenadas por ano. O projeto recebeu financiamento de R$384 milhões do BNDES.
2: Uma das tecnologias que começam a chamar atenção no agronegócio é a chamada BECCS, que combina a produção de bioenergia com captura e armazenamento de carbono. Na prática, o carbono retirado durante a produção de etanol é capturado e armazenado no subsolo. Com isso, dependendo de todo o ciclo de produção, o biocombustível pode alcançar uma pegada de carbono muito baixa ou até negativa. Além do benefício ambiental, a tecnologia pode abrir novas oportunidades para o mercado de créditos de carbono e para exportações destinadas a países que exigem produtos com menor emissão de gases de efeito estufa.
0: A presença de agricultores brasileiros no Paraguai tem mais de 150 anos de história. Agora uma nova fronteira começa a chamar a atenção, o Chaco Paraguaio, no nordeste do país. A região possui grandes áreas disponíveis e custos de terra considerados mais baixos que os encontrados no Brasil. A expectativa é de crescimento da produção de soja, pecuária e algodão. Alguns analistas comparam o momento ao avanço do centro-oeste brasileiro, décadas atrás, quando áreas consideradas pouco produtivas passaram por transformação e se tornaram importantes regiões agrícolas. Agora são 7 horas e 27 minutos, 7h27. Nosso Manhã Regional até as 9 horas da manhã aqui na sua 105,9, trazendo agora a informação com relação à cotação do boi gordo nesta segunda-feira. Viviane Bessa nos traz essa informação.
3: O preço do boi gordo apresenta queda de 0,23% nesta segunda-feira. Em São Paulo, a arroba é negociada a R$ 347,50. No mercado de frango, os valores apresentam aumento na Grande São Paulo, em São José do Rio Preto e em Descalvado. O quilo do frango congelado é vendido a R$ 7,16 e o frango resfriado a R$ 7,18. A carcaça suína especial apresenta estabilidade de preço nos atacados da Grande São Paulo, onde o quilo custa R$ 7,53. Entre os estados analisados, o suíno vivo registra o menor preço em Santa Catarina, onde o animal é comercializado a R$ 4,48.
0: Viviane, e com relação à soja e o trigo, como é que está o preço do grão nesta segunda-feira?
3: A saca de 60 quilos da soja inicia segunda-feira em baixa no interior do Paraná e em alta na região litorânea de Paranaguá. No mercado paranaense, o grão apresenta declínio de 0,12%, com a saca negociada a R$ 137,33. Em Paranaguá, o aumento foi de 0,12%, levando a cotação para R$ 145,15. O trigo tem pequeno aumento de preço no Rio Grande do Sul e no Paraná. No Paraná, a tonelada do cereal é comercializada a R$ 1.414,46. No Rio Grande do Sul, o produto é vendido a R$ 1.314,61.
0: 7 horas e 29 minutos, obrigado a Viviane. A gente vai trazer agora uma agenda do agro, né, para esse mês de agosto, porque tem muitas coisas acontecendo nesse mês de agosto. Então, 25º Congresso Brasileiro do Agronegócio. Começa hoje, em São Paulo, o 25º Congresso Brasileiro do Agronegócio, promovido pela Associação Brasileira do Agronegócio, a ABAG, em parceria com a B3. O encontro chega aos 25 anos com o tema Agro e Indústria e reúne lideranças para discutir os desafios e as oportunidades do setor. A programação desta segunda-feira coloca em debate o presente e o futuro do agronegócio brasileiro, em um momento de forte transformação tecnológica, econômica e ambiental no campo.
2: O agronegócio brasileiro bate recordes em produtividade, mas enfrenta um desafio que não aparece nas estatísticas de produção: a idade dos produtores. Mais de 40% dos agricultores estão na faixa dos 55 anos ou mais, enquanto menos de 10% tem menos de 30 anos. O dado aumenta a preocupação com a sucessão rural, afinal não basta ter tecnologia, máquinas e produtividade se não houver uma nova geração preparada para assumir as propriedades. Cooperativas, escolas e instituições ligadas ao agro têm investido na formação de jovens para mostrar que o campo moderno também é lugar de tecnologia, drones, satélites, inteligência artificial e gestão de dados.
0: A partir de amanhã, desta terça-feira, São Paulo recebe o Congresso Andave, um dos principais encontros da distribuição de insumos agropecuários no país. O evento acontece de 11 a 13 de agosto e reúne distribuidores, fabricantes, especialistas e representantes do setor para discutir as transformações do chamado Balcão do Agro. Entre os assuntos estão tecnologia, inovação, eficiência, relacionamento com o produtor e os caminhos da distribuição de insumos para os próximos anos.
2: Também começa nesta terça-feira, em Sertãozinho, no interior de São Paulo, a Fenasucro e Agrocana, considerada uma das principais feiras mundiais de bioenergia, açúcar e etanol. O evento segue até o dia 14 e reúne empresas e profissionais ligados à produção de energia renovável. A feira deve apresentar tecnologias, máquinas e soluções voltadas para aumentar a eficiência e a sustentabilidade de uma das cadeias mais importantes do agronegócio brasileiro.
0: Beef Day. Olha que nome importante, Beef Day. O bife cai sempre muito bem, né? Pois a pecuária de corte também tem encontro marcado nesta semana. O Beef Day acontece amanhã, dia 12, em Colina, São Paulo, reunindo produtores e especialistas para discutir os principais desafios da atividade. A programação inclui análises de mercado, manejo de pastagens e nutrição animal. O encontro ocorre em um momento de atenção especial dos pecuaristas aos custos de produção, à qualidade das pastagens e também às oportunidades no mercado da carne bovina. 7 horas e 32 minutos, o nosso Manhã Regional vai ao intervalo. Voltamos já já com notícias aqui da cidade do Rio Grande.
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6: Previsão do tempo.
2: A segunda-feira será de muitas nuvens e baixa temperatura nas primeiras horas do dia. Os ventos serão fracos, com a umidade relativa do ar em média de 70%. A mínima será de 4 graus em toda a região. Durante a tarde, as máximas chegam aos 14 graus em Rio Grande e 13 graus na região de Pelotas. Com informações do Instituto Nacional de Meteorologia, INMET.
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0: 7:36, 7:36. Pois estão ligados conosco, né? O Adão, o Marco Adão está na escuta, né? Daniel Oliveira está dando bom dia, Marli Lemos está dando bom dia, Valmir Barbosa, bom dia amigo e equipe da rádio. Estou sempre na escuta, curtindo e compartilhando. Um ótimo e abençoado começo de semana, um grande abraço. Everton Barlavento, bom dia, boa semana. Também bom dia, Valerão, Adriel, Rafael Chaves, minhas amigas e Amana Enilda. Abraço, Maria de Lourdes. Bom dia, Valerão, uma boa segunda-feira para todos nós, Getúlio Colorado. Verinha Martins, bom dia, feliz início de semana, Valerão e equipe. Sandra Moraes está dando bom dia, também bom dia aqui de Arroio Grande, Santo Alcindo Batista. Pedro Renato Galtério, bom dia do Cassino. Rosane Neves, bom dia, na escuta aqui do Cassino, boa semana para todos nós. Ângela Martins está dando bom dia, Neuza Maria está na escuta, também bom dia Valerão e a toda a equipe da rádio, ouvintes, amigas e a Mana Maria de Lourdes Cardoso Pérez. Que tenhamos todos, né, uma semana abençoada. Abraços, Enilda Castro. Bom dia para os senhores e sua equipe, tenham todos uma ótima semana. Sérgio Severo Ataídes, também o Jorge Lemos, bom dia meu velho amigo Valerão, uma semana abençoada por Deus para todos vocês aí. Só para lembrar, hoje o churrasco é por tua conta. Um grande abraço, Chavante. Beleza, um grande abraço aí para o meu querido amigo Jorge Lemos. Tereza Alves está dando bom dia e a Rejane do Barro Duro está na escuta. Beleza, um abraço aí para a Rejane que está na escuta lá no Barro Duro. Obrigado aí pela sintonia, querida. Um ótimo dia para você. Né? Ligado aqui na cultura. Quem tem cultura tem tudo. 7:38, 7:38, meu amigo Jorge Lemos também em Pelotas, né? Também em Pelotas. Tá me cobrando churrasco, certo? Tá de aniversário hoje, Roger, ô Jorge? Né? Me cobrando churrasco hoje, segunda-feira? Não entendi. Eu não entendi. É, mas um abraço pra ele. Com certeza, se tu vires aqui me visitar, né? Faz tempo que tu me deve uma visita, com certeza a gente prepara um assado. Agora são 7:39, a gente tem até as 9h uma em regional e o oferecimento do nosso programa é da padaria Favo de Mel, Avenida Pelotas 1004 e também na Roberto Sokovski número 2, aos domingos com frango assado e costela assada, ali na esquina da rótula da Sokovski.
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0: 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Agora são 7 horas e 42 minutos, 7h42. O nosso Manhã Regional até as 9 horas da manhã, trazendo agora a notícia da cidade do Rio Grande. Pois a Escola Municipal Zenir de Souza Braga, no bairro Maitá, retoma as atividades nesta segunda-feira, dia 10, com o retorno dos professores. Os 324 estudantes voltam às aulas na terça-feira, amanhã. A escola foi a mais atingida pelo ciclone extratropical da última quinta-feira, que destruiu completamente o ginásio. Durante o fim de semana, equipes das secretarias municipais realizaram a demolição e a limpeza dos destroços. A Secretaria da Educação informou que outras escolas tiveram pequenas avarias já solucionadas. A Zenir Braga será a única a não receber alunos nesta segunda-feira. A decisão também permite um momento de acolhimento e reunião com os professores antes da retomada das aulas.
1: Rio Grande sediou o 2º Encontro Regional de Políticas Públicas para Mulheres e Meninas do Extremo Sul e Centro-Sul do Estado. O evento ocorreu na Prefeitura e marcou os 20 anos da Lei Maria da Penha. Representantes de mais de 10 municípios participaram de debates sobre políticas públicas, enfrentamento à violência doméstica, fortalecimento dos conselhos, participação política e controle social. Também foram apresentados dados sobre violência contra mulheres e meninas na metade sul. Como resultado, foi elaborada uma Carta Regional das Mulheres do Sul e assinado um pacto para manutenção e fortalecimento da rede de garantia de direitos das mulheres na região.
0: Após um longo período de obras, o Teatro Municipal do Rio Grande começa a retomar as atividades culturais. Entre os dias 17 e 21 de agosto, o espaço estará aberto ao público durante a Semana do Patrimônio, com visitas guiadas e teatralizadas, gratuitas, pois, mediante agendamento, no dia 22 haverá uma pré-abertura com o espetáculo Corpos de Tambor, dentro do projeto Palco Giratório do Sesc, com entrada gratuita. Ainda em agosto, será lançada uma chamada pública para ocupação do palco por artistas. A reabertura oficial está prevista para setembro. As obras receberam um investimento de aproximadamente R$1.900.000 e incluíram melhorias no palco, acústica, telhado, rede elétrica e sonorização.
1: A Prefeitura do Rio Grande iniciou ações emergenciais para recuperar o ginásio da Escola Municipal Zenir de Souza Braga, totalmente danificado pelo temporal da última quinta-feira. A estrutura teve vigas de concreto parcialmente arrancadas e danos nas estruturas de ferro que sustentavam a cobertura. Após vistoria, a Prefeitura determinou o início da limpeza e do desmonte da área, buscando garantir a segurança de estudantes e profissionais. A Defesa Civil também deve encaminhar uma sugestão de decreto de situação de emergência de nível 1, que poderá ser ampliado após a análise dos danos. Além do ginásio, o município registrou outros 39 destelhamentos, incluindo uma escola infantil. O decreto poderá facilitar ações emergenciais e a busca por recursos.
0: O mercado público do Rio Grande agora conta com um espaço regional de agroindústrias, inaugurado na quarta, dia 23? Não, perdão, é no quarto 23, no quarto 23, em frente ao terminal hidroviário. Segundo a prefeitura, é o primeiro espaço institucional voltado às agroindústrias dentro de um mercado público no Rio Grande do Sul. A loja funciona de segunda a sexta-feira, das 9 às 18 horas, e aos sábados, das 9 às 14 horas. Atualmente, produtos de 18 agroindústrias estão disponíveis no local, incluindo queijos, doces, geleias, licores, cachaças, risotos, chás, temperos e sucos. A iniciativa busca fortalecer a agricultura, no caso familiar, né, ampliar a visibilidade dos produtores e movimentar a economia regional, além de oferecer produtos locais para moradores e turistas.
1: O comando do 5º Distrito Naval, com sede em Rio Grande, realizou uma cerimônia de comemoração aos 80 anos de criação da instituição. O vice-prefeito Renatinho Gomes representou a prefeitura na solenidade, que foi presidida pelo chefe do Estado-Maior da Armada, almirante de esquadra Arthur Fernando Botega Correia, e contou com a presença do comandante de operações navais, almirante de esquadra Eduardo Machado Vasques. Criado em 1946, o comando do 5º Distrito Naval está sediado em Rio Grande desde 1983. A instituição é responsável pela área marítima da região sul do país e exerce papel estratégico para a Marinha do Brasil e para o desenvolvimento regional.
0: 7 horas e 47 minutos, 7h47, nós vamos ao intervalo, voltamos em instantes com a sequência do nosso Manhã Regional.
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0: 7:51, 7:51. O nosso Manhã Regional até às 9 horas da manhã, levando notícia e informação para você começar o seu dia bem informado, para você começar o seu dia muitíssimo bem ligado. Ligado aqui na 105,9. Bom dia, Fabiano Pachete. Bom dia, Fabiano. A Heloísa Porto também está dando bom dia. Tem bom dia, Valerão, e a todos. Bom início de semana. Quem manda essa mensagem é a Neide. Também boa semana para todos nós. Estava muito boa a mateada, diz a Raquel. Maria Coelho está dando bom dia. Leca Moreira, bom dia. Boa semana para todos nós. Desaira Santos está dando bom dia. E Natalício Anchieta, bom dia, Valerão. Abraço para vocês aí da Rádio Cultura. Muito obrigado, um ótimo dia para todos, né? Obrigado aí pelas menções da nossa mateada, né? Pelas menções aí da nossa cultura, Cultura Zona Sul. Pois agora são 7:52, a gente segue com as notícias aqui da cidade do Rio Grande.
1: A Prefeitura do Rio Grande participou da apresentação regional do Plano Safra da Agricultura Familiar 2026-2027, realizada no campus da UFPEL em Capão do Leão. O plano prevê R$ 97,3 bilhões em recursos para o crédito rural, seguro, compras públicas e assistência técnica. Desse total, R$ 85,2 bilhões serão destinados ao PRONAF. Para o Rio Grande do Sul, estão previstos cerca de R$ 18 bilhões. Entre as novidades estão juros menores para a produção de alimentos, agroecologia e produção orgânica, além de condições diferenciadas para jovens e mulheres agricultoras. O plano também inclui o PRONAF Azul, voltado à pesca artesanal e aquicultura. Rio Grande aderiu ainda ao Plano Nacional de Juventude e Sucessão Rural. A Secretaria de Município de Infraestrutura iniciou o trabalho de valeteamento no bairro Santa Rosa, em Rio Grande. A ação tem como objetivo limpar e desobstruir as valas utilizadas para a drenagem, restabelecendo a vazão das águas da chuva. O serviço faz parte de um trabalho contínuo realizado pelas equipes da Secretaria em diferentes bairros do município. A manutenção contribui para a limpeza e organização da cidade, além de ajudar a prevenir processos erosivos e reduzir os riscos de alagamentos. O secretário de Infraestrutura, Rodrigo Barreto, reforçou que a colaboração da comunidade é fundamental. Segundo ele, o descarte incorreto de lixo em valas ou bocas de lobo pode provocar obstruções e prejudicar o escoamento da água.
0: As inscrições para o vestibular FURG 2027 começam nesta quinta-feira, dia 13 de agosto, e seguem até 1º de outubro. Depois de 16 anos, a universidade retoma o vestibular tradicional, que será realizado de forma híbrida com o SISU, utilizando as notas do Enem. Ao todo, serão oferecidas 1.063 vagas em 60 concursos de graduação. 60% das vagas serão preenchidas pelo Enem e os outros 40% pelo vestibular. A prova está marcada para 22 de novembro, das 14 às 19h30, nos quatro campi da FURG: Rio Grande, Santa Vitória do Palmar, Santo Antônio da Patrulha e São Lourenço do Sul.
1: Agora a notícia da cidade de Pelotas. O prefeito de Pelotas, Fernando Marrone, participou da entrega das chaves do residencial Jardim das Magnólias, na zona norte da cidade. O empreendimento faz parte do programa Minha Casa Minha Vida e atende famílias com renda mensal de até 3 salários mínimos. O condomínio recebeu subsídios de R$ 24 milhões de reais do governo federal e conta com 420 unidades distribuídas em 21 blocos. Cada apartamento possui 2 dormitórios, sala integrada à cozinha e banheiro, além de áreas de lazer, quadras esportivas, playgrounds, espaço pet, horta comunitária e estacionamento. Durante a solenidade, Marrone afirmou que pretende entregar 1.500 habitações pelo programa até o final do segundo ano de governo. O financiamento conta com juros a partir de 4% ao ano e subsídios federais de até R$ 55 mil reais.
0: As escolas da rede municipal de Pelotas atingidas pelo ciclone estão recebendo reparos e serviços de limpeza. Ao todo, 87 escolas retomam as aulas nesta segunda-feira, dia 10, enquanto 5 unidades permanecem fechadas e têm retorno previsto para amanhã, terça-feira. Entre os problemas registrados estão danos em telhados, vazamentos de água e esgoto, falta de energia elétrica e queda de árvores. A Secretaria Municipal de Educação mobilizou equipes da manutenção para atender os casos mais críticos e também acionou o setor de alimentação escolar para preservar os alimentos. As escolas com o retorno adiado são as EMEFs Almirante Rafael Brusque e Luiz Augusto Assunção, e as EMEIs Oswaldo de Andrade, Mário Quintana e Zola Amaro. A EMF Garibaldi retoma as atividades na segunda-feira, mas no turno da tarde. Ou seja, retoma hoje, né? A EMF Garibaldi, mas só na parte da tarde.
1: O programa PS Cuida Mais, da Secretaria Municipal de Saúde de Pelotas, encerrou o primeiro semestre de 2026 com 100% de satisfação entre os pacientes atendidos em casa. Foram 702 visitas realizadas a 276 pessoas, com pelo menos 3 visitas domiciliares por paciente. Criado em julho de 2025, o programa permite que adultos e crianças continuem em casa para tratamentos iniciados no pronto-socorro, como antibioticoterapia, tratamentos oncológicos e administração de medicamentos para dor. A equipe funciona 24 horas por dia e também pode realizar exames laboratoriais e transportar pacientes para procedimentos. Desde o início, 665 pessoas já foram atendidas. No primeiro semestre, 32 pacientes precisaram retornar ao hospital e 16 seguem em tratamento. A iniciativa busca oferecer atendimento humanizado e liberar leitos para casos mais urgentes.
0: 7 horas e 58 minutos hoje, o comentário do dia é com o Dr. João Vitor Coelho, dentro de instantes aqui no nosso Manhã Regional. Além disso, a gente tem também, né, a participação do J. Nelson Huck com o seu comentário esportivo, e a gente traz ainda a entrevista do dia a partir das 8 horas e 30 minutos. Agora 7 horas e 58 minutos, 7h58, pois representantes da Prefeitura de São José do Norte participaram nos dias 5 e 6 de agosto de eventos voltados ao fortalecimento da gestão pública, do turismo e do desenvolvimento rural no estado. No dia 5, a comitiva esteve no 44º Congresso de Municípios do Rio Grande do Sul, promovido pela FAMURS, com detalhes e debates sobre turismo, transformação digital, licenciamento ambiental, mudanças climáticas e defesa civil. No dia 6, os representantes participaram do Seminário Regional de Turismo Rural, em Santa Maria, que reuniu gestores, empreendedores e instituições para discutir políticas públicas e oportunidades de desenvolvimento sustentável. Segundo a Prefeitura, a participação busca ampliar conhecimentos e fortalecer parcerias. A administração destaca que a integração entre agricultura, pesca e turismo pode gerar novas alternativas de renda e valorizar a produção local. Agora, 7 horas e 59 minutos, nós vamos trazer aqui algumas participações e vamos trazer o nosso intervalo comercial. Bom dia, Valerão, e a toda a equipe. Um abração, estamos sempre na escuta, Caíco Dias. Também, bom dia, meu amigo Valerão, aqui é a Andréia da Ferragem. Estava muito... Aqui o André da Ferragem, mas que André? Aqui o André da Ferragem, estava muito boa a tua apresentação no shopping. Aí, André, que legal. Um abraço aí pro meu amigo André. André esteve por lá ontem, né? O André ali do Miro Materiais de Construção. Um abraço, meu amigo André. E um abraço aí a todos que estiveram conosco ali na nossa mateada no shopping. Foi realmente muito legal ter estado lá com aquele público, grande público, porque o shopping esteve lotado durante todo o tempo da mateada, com muita gente. E mais, né, teve todas aquelas pessoas que estavam ali, inclusive teve um momento que virou uma bailanta, né, dentro do shopping. O corredor virou um baile sensacional. E mais, né, tinha pessoas sentadas em toda a praça de alimentação, o pessoal tomando chimarrão, iam lá, pegavam água quente, pegavam lá erva mate e sentavam lá com as famílias ali na praça de alimentação. Muito obrigado a todos que estiveram conosco lá nessa mateada em homenagem ao Dia dos Pais, ontem ali no Praça Shopping Rio Grande. E um abraço aí, meu amigo André, né? O André ia passando e eu, pá, André, chamei lá o André. Então um abraço para ele aí, obrigado por ter estado lá conosco lá na nossa mateada. Nós vamos trazer o intervalo, voltamos já já com o Dr. João Vitor Coelho aqui na nossa programação.
2: Hora certa.
0: Cultura 8 e 1.
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0: 8:07, 8:07, o nosso Manhã Regional até as 9 horas da manhã na sua 105,9, na sua Rádio Cultura. E que prazer estar aqui com você, né, que está ligado, conectado conosco todas as manhãs. Na segunda-feira a gente tem o comentário do doutor João Vitor Coelho, né, e hoje é um tema bastante relevante, né, e não que os outros dias não sejam, sempre é um tema muito importante, né, que o doutor escolhe devido às demandas, devido ao número de ações do tipo que acontecem, né? E até mesmo para ajudar e para esclarecer aos nossos amados ouvintes que estão nos ouvindo e que estão enfrentando algum tipo de problema, né? E nesse caso, um problema bastante sério, que é o endividamento que o brasileiro todo tem. Tem algumas pessoas que dizem assim, não, está tudo certo. Se tivesse tudo certo, o governo federal não tinha feito o desenrola, porque tem mais de 60% dos brasileiros endividados. Né? Então, quer dizer, que tudo certo é esse, onde mais da metade da população ativa está endividada. Às não pode ser certo, né, doutor?
1: Às vezes as pessoas normalizaram também ficar...
0: É normal dever, né? É. Normal, não, tá tudo bem, eu tô devendo até as calças, mas tá tudo legal.
1: Eu costumo dizer, pelo menos pra gente que é empresário, empreendedor, assim, existem dois tipos de dívida, né? A dívida boa e a dívida ruim. A dívida ruim é aquela que ela só suga de você, não entra nada por ela. E a dívida boa é aquela que você faz para se alavancar, para trazer algum tipo de retorno. Mas boa parte dos brasileiros tem...
0: Eu não concordo com o senhor. Acho dívida boa é que estão me devendo.
1: É dos outros. A dívida boa é dos outros.
0: Também não, né? Também não, porque se o cara não está conseguindo te pagar, não adianta estar te devendo. Aí eu vou estar sendo aqui, né, um belga desse jeito, né? Olha, está me devendo. Está me devendo 200 mil reais, mas pelo desaforo eu cobrei 400.
1: É o famoso termo, eu tô com dinheiro na rua aí, né?
0: Não adianta nada, né? Tem dinheiro, tô com dinheiro na rua. Não adianta. Não dá nada, né? Então, quer dizer o quê? Agora, tem um dado importante, doutor, e importante e triste, né? Que é a questão da busca e apreensão.
1: Sim.
0: Como é que funciona isso?

0: Depois de ser dada aí uma ordem de busca e apreensão, tem como reverter? Como é que funciona a questão da busca e apreensão, que a gente sabe muito e conhece muito em face de automóveis,
1: é
0: né?
1: Verdade, é verdade.
0: A pessoa comprou uma moto, comprou um carro, não conseguiu pagar, está com dívida, devendo quantos meses para sair a busca e apreensão?
1: Sim.
0: Como é que funciona isso?
1: Então, a busca e apreensão, o que acontece nesse sentido, né? A jurisprudência hoje do STJ, ela garante que você consiga restituir o automóvel em algumas circunstâncias, tá? Porque, por vezes, você pega um processo de busca e apreensão a outra parte, ou por senso comum, você já acha que tem que esconder o carro, né? Mas o STJ, ele falou que hoje você consegue tanto se defender nesse processo quanto restituir o seu bem. E quais são os termos para você restituir o bem? O primeiro é quando o contrato de financiamento ele está irregular, né? Porque aí a responsabilidade pelo bem ou pela sua dívida passa a ser do banco e não sua. Seu contrato estava irregular, você estava pagando mais, então não tem por que você ser sancionado por conta disso. A outra é quando os veículos forem extremamente importantes para a subsistência ou da pessoa ou da empresa. A gente vê muito situações em casos de frotas de caminhões e hoje está sendo discutido, inclusive, a parte dos carros de aplicativo, né? Por fazerem parte dessa questão de subsistência da família, da pessoa física e também da pessoa jurídica. Então, nesses dois termos, existem, sim, defesa. O que acontece? É muito comum você pegar processos de busca e apreensão onde o contrato que o banco junta é um contrato de refinanciamento. É por isso que eu sempre falo para os meus clientes, se estiver apertado, atrasa, mas não refinancia. Por quê? Porque no contrato de refinanciamento é onde o banco vai consertar todas as besteiras que ele fez no contrato de financiamento. Entendeu? Então, quando você assina um contrato de refinanciamento, ali você assume aquela dívida, juridicamente você assume aquela dívida, você se propõe a pagar aquela dívida e você já fica ciente daquela dívida. Então, a respeito de notificação, o banco já cumpriu todos os requisitos que ele precisava cumprir só com você assinando o refinanciamento. Tudo que você pagou no primeiro contrato de financiamento, aquilo ali se torna juros, porque o contrato de refinanciamento ele vai começar a cobrar parcelas, um número maior de parcelas, pelo mesmo valor da dívida. Então, se você pagava 48 vezes de R$ 1.000 e você, no décimo mês, você teve o carro apreendido, né? Eles vão te fazer uma proposta de refinanciamento de 60 vezes de R$ 1.000 e vão parar de te cobrar. Porque a maior promessa para o banco te refinanciar um carro é ele parar de te cobrar, é ele parar de ficar te ligando. Porque eu digo com todas as letras, todas as palavras, assim, é melhor você dever 2-3 meses ao banco para conseguir um respiro do que você assinar um contrato de refinanciamento. Porque, por experiência prática, vendo clientes, né, quando você está ainda com o contrato de financiamento e você não assinou o refinanciamento, o banco ele vai, entre aspas, te ameaçar, vou usar essa palavra, né? Mas ele vai ficar te mandando muita mensagem, mas ele não vai colocar o seu carro em busca e apreensão. Você pode estar atrasado, mas ele não vai, porque ele corre riscos muito grandes de perder esse processo de busca e apreensão, entendeu? Então, sempre que eu vejo um processo desse tipo, eu vou olhar o contrato que o banco juntou, é um contrato de refinanciamento. Muito dificilmente o banco junta o primeiro contrato de financiamento, porque ele sabe que naquele contrato ele está errado. Então, se eu tiver uma coisa para falar para os ouvintes e que estão passando por esse tipo de situação ou prestes a passar, não assine um contrato de refinanciamento. Não dê o braço a torcer para o banco. Porque quando você assina o refinanciamento, com o contrato de financiamento você pode levar aí até 3 meses. Tá? 3 meses foi o máximo que eu vi. Não sei se dá para você empurrar mais um pouco. Mas eu sei que quando você assina o refinanciamento, a primeira parcela que você atrasa, eles te jogam na busca e apreensão. É a primeira. Chegando na segunda ali, eles não têm muito o que fazer, porque eles já viram que você tem a predisposição a atrasar. Por mais que, né, a gente saiba que não é a pessoa que tem a predisposição a atrasar, a pessoa que é caloteira. No... como você disse, 60% do brasileiro está em dívidas hoje, está endividado. Então, é uma questão muito mais da União, da Federação, né, do próprio Brasil, do que da pessoa ser caloteira. E às vezes a gente acha que a gente é caloteiro porque a gente não está dando conta de um salário mínimo de R$1.500 por mês que não faz uma compra decente, entendeu? E do tamanho do Brasil como ele é, a gente é dificilmente você consegue também ficar sem carro. Então você precisa assumir esse tipo de parcela. E o banco, ele viu, poxa, ele atrasou aqui 3. Agora que ele assinou o refinanciamento, na primeira que ele atrasar, eu vou pegar ele. E infelizmente é isso que funciona. Não existe a necessidade de você assinar um refinanciamento. Não existe. Eu sei que hoje tem pessoas que estão nos ouvindo que já assinaram e pensaram, putz, que besteira que eu fiz. Mas, de fato, às vezes é melhor você lidar com o banco te mandando mensagem toda hora, te ligando toda hora, do que você assinar um refinanciamento. Porque enquanto o banco te liga, ele vai ficar falando, vai começar o processo de notificação extrajudicial. Ah, a gente está notificando. Ah, não sei o que, seu CPF. Ah, o seu carro. Olha aqui a proposta que a gente está fazendo. É só isso que ele vai fazer. É só isso que ele vai fazer, porque ele não pode fazer mais. E se ele fizer, ele sabe que ele corre sérios riscos de perder, porque aquele contrato, ele não está irregular. Ele não está irregular. O contrato de financiamento, ele é irregular por várias coisas. Primeira conta. Existe uma jurisprudência do STJ que diz o seguinte, todo contrato de financiamento, se ele tiver qualquer irregularidade, a busca e a apreensão, ela pode ser baixada. Quais são as irregularidades nesses contratos de financiamento? Você tem a taxa de juros abusiva, né, que necessariamente precisa estar abusiva, não alta, que são coisas diferentes, precisa estar abusiva. Os encargos que o banco coloca, por vezes, eles são acrescentados ao financiamento. Então, de maneira comum, os bancos colocam seguros prestamista nos contratos de financiamento, e isso também é algo a ser discutido. Só que depois que o refinanciamento ele é assinado, começa a ter mais problemas, justamente pelo que eu disse. O banco conserta todos os erros no contrato de refinanciamento. Então, é sempre ideal você manter o financiamento, aguentar a pressão do banco e, conforme for, você vai se organizando, entendeu?
0: Mas e aí, no não assumir o refinanciamento, quanto tempo o banco leva para fazer uma busca e apreensão?
1: É muito mais rápido do que só com financiamento, né? Muito mais rápido, assim.
0: Com o refinanciamento?
1: Muito mais rápido com refinanciamento. Uhum. Justamente porque ele sabe... O banco, ele quer perder o menos possível. Quer perder o menos possível. Então, se ele entra com um contrato de financiamento, sabendo que ele tem aquelas irregularidades no contrato, ele não quer dar margem para erro a ponto de, quando ele entrar com o processo, ele gastar com o processo e não ter o bem, entendeu? Uhum. Porque o banco vai gastar com o processo, ele vai gastar com o advogado, ele vai gastar com as custas do processo. Agora, quando ele entra com o refinanciamento, é certo. Agora, entrou com refinanciamento, o carro entrou em busca e apreensão. Você precisa ter o primeiro contrato. Você precisa ter o primeiro contrato, o de financiamento. Por quê? Porque se aquele contrato estiver errado, tudo o que aconteceu lá pode ser discutido. Aí vai perder a validade num todo, entendeu? Uhum. Só que o que acontece, geralmente, se perguntam às pessoas e elas, às vezes, não sabem nem onde está o contrato de refinanciamento, quanto mais o de financiamento. Essa área
0: bancária. A documentação é importante guardar, né, doutor?
1: É totalmente importante, é muito importante. E assim, ou guardar ou você dá um jeito de achar. Porque, por vezes, a pessoa está com esse problema.
0: Mas e pedir a segunda via? Eles não são obrigados a lhe dar a segunda via?
1: São. Mas entre eles serem obrigados e eles entregarem é diferente, né? É diferente. Porque se eles não entregarem, assim, o que a gente vai fazer? Então, na maioria das vezes, a gente vai ter que juntar um e fazer com que o juiz obrigue o banco a entregar o primeiro contrato, entendeu? Porque existem situações, e infelizmente o direito tem disso, que as instituições financeiras e qualquer tipo de instituição, elas podem fazer trâmites extrajudiciais, que um deles seria o envio do contrato, mas para dificultar, ou por cultura interna, elas acabam pedindo que exista uma decisão do juiz para que aquilo possa ser feito. É basicamente a mesma dinâmica de você buscar um valor que está numa conta bancária de um falecido. Uhum. O banco pode liberar para filhos, esposa, mas...
0: Ele vai dificultar, né?
1: É, ele vai te pedir um alvará judicial, entendeu? Aí você vai ter que sempre se remeter ao judiciário.
0: E se o banco mandar pelo correio, aí tá tudo tranquilo, porque vai levar uns 50 anos para chegar, 50, né? Se é que vai chegar,
1: absurdo,
0: né?
1: Absurdo, né?
0: Que quebraram com os correios, né?
1: É.
0: Não é fácil, doutor. Então, o detalhe é não fazer o refinanciamento.
1: Não, olha, não faça o refinanciamento.
0: E o senhor me avisa só agora.
1: Não faça o refinanciamento. E se já tiver feito, tem que ter um jeito... Você precisa dar um jeito de pegar todos os contratos. E aí, assim, conseguiu o primeiro contrato. Aí a gente vai analisar essas irregularidades, entendeu?
0: Perfeito. Perfeito, doutor. Então vamos analisar todas as irregularidades.
1: Todas as irregularidades.
0: Olha que é muita coisa.
1: É bastante coisa, né? Mas...
0: Muito obrigado pela sua participação.
1: Eu que agradeço,
0: uma boa semana para o senhor.
1: Também. Um abraço.
0: Até segunda-feira que vem.
1: Até segunda.
0: Tá certo. Está aí, doutor João Vitor Coelho, aqui com o nosso comentário da segunda. Deixa eu ver aqui quem é que está participando comigo. Olha que legal, fiquei feliz com essa mensagem. Bom dia, Valerão, sou o pai da Ana Carlota, passando para te parabenizar por incentivar a nossa cultura, pois ainda é o lugar onde o ambiente não está perdido. Ana Carlota, as gurias de pano, dando uma palhinha no shopping Rio Grande, lotado, disse o Alexandre. E realmente, né, a Ana Carlota, agora não me recordo se a Ana Carlota tinha 7 anos, acho que tinha 7 anos a Ana Carlota. Um amor, né? Um amor ela fazendo lá sua declamação, né, com as bonecas de pano. Eu fiquei encantado. Né? As crianças deram uma demonstração, doutor, de conhecimento da nossa cultura gaúcha ontem, na mateada da rádio ali no Praça Shopping. Foi incrível. E as menininhas, 7 anos, 6 anos, declamando. Eu sou apaixonado por isso, né? Pela nossa cultura aqui, que eu sei que o senhor não é natural aqui do Rio Grande do Sul, mas o senhor já vive bastante tempo aqui,
1: verdade.
0: E deve admirar, né, os nossos costumes, não, como o pessoal comenta. Pô, tomando chimarrão ali, fica todo mundo
1: com
0: conversando.
1: Com certeza.
0: O gaúcho canta o hino do Rio Grande do Sul, coisa que os outros estados quase não conhecem, seus
1: verdade.
0: Respectivos hinos.
1: Eu mesmo não conheço o hino do Rio de Janeiro, né? Eu não sei como é que é. E eu falo que a minha esposa, ela reclama de mim, ela é gaúcha, mas ela reclama de mim que lá em casa, por dia, deve vir umas 2, 3 térmicas de chimarrão, hein?
0: Olha aí que beleza.
1: Ah, eu passo o dia também.
0: Tá aí, já tá no nosso ritmo, no nosso costume aqui.
1: É verdade.
0: Pois, Neroci Lemos está dando bom dia, também buenos dias, tenhamos uma ótima semana. Luiz René de Souza Nobre, bairro Sanga Funda, Pelotas, Rio Grande do Sul. Também bom dia, Valerão, estamos ligadinhos. Abraço, Silvia e Cacai, tiveram ontem também na nossa mateada lá. Elisa Pessoa, bom dia, amigos. Bom dia, Elisa. Vera Lúcia Félix Maciel está dando bom dia. E a Vera Regina e o Edinho, que também estão ligados conosco, né, aqui na nossa programação. Nós vamos a um rápido intervalo, voltamos já já com a sequência aqui do Manhã Regional.
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0: 8 horas e 28 minutos, 8h28, nosso Manhã Regional até as 9 horas da manhã. Ai, o que eu me incomodo com essas crianças, com esses guris, vou dizer uma coisa. Não, a gente fica brincando aqui, né? Joelis Amaral tá dando bom dia a todos, brincando, mas muito sério, né? No ar aqui a coisa é séria, né? No ar aqui a gente tá sempre levando aqui a boa informação, levando aqui a melhor informação sempre. Pois a hora agora é de trazer o J. Nelson Huck, né? O Jota que vai falar sobre esporte, vai falar sobre futebol, né? Provavelmente aí sobre a rodada do final de semana. Como é que foi o jogo do Inter com o Palmeiras ontem?
1: Foi 0-0.
0: 0-0. Pra quem?
1: Pro Inter, né? O empate é vitória.
0: Não, mas foi em São Paulo, né?
1: Foi em São Paulo.
0: Foi em São Paulo, né?
1: 0-0 pro Inter, porque empatar lá
0: e
1: é
0: e um bom resultado, o Palmeiras pode. Tá bem, né?
1: É o líder, né? Disparado. O
0: Palmeiras é o líder. Pô, tirou 2 pontos do líder. Ah, em casa, né? Então quer dizer que foi um baita de um jogo. Eu acho que o Grêmio e o Inter, eles têm uma tendência a melhorar na competição.
1: O Inter ainda perdeu um gol feito no último minuto de jogo. Podia ter vencido ainda o Palmeiras.
0: É mesmo?
1: Vitinho perdeu ali uma chance inacreditável.
0: Que pena, né? Que pena. Mas eu acho que há uma recuperação ainda. Se não terminar o campeonato antes, eu acho que eles se salvam da degola, né? Vamos torcer para que isso aconteça. J. Nelson Huck, se inclua aqui na nossa conversa, que nos traz aí o seu comentário. Bom dia.
2: Bom dia, José Augusto Valerão. Bom dia à nossa bancada, com o Magno, ao Rafael, ao Adriel e aos ouvintes aqui do Manhã Regional. Tudo bem, Valerão? Segundo, uma semana muito importante, né? Principalmente para o futebol local. Teremos nesse início de semana, na terça-feira, o primeiro jogo da Copa Internacional Cidade do Rio Grande, o Clássico Rio-Rio, amanhã, 20 horas, no estádio Aldo da Puso, hein? Então, certamente, nós vamos esmiuçar na edição de amanhã mais sobre este início de Copa Internacional, principalmente de Clássico Rio-Rio. Vamos iniciar com a divisão de acesso, José Augusto. Tivemos a rodada, a terceira rodada do campeonato, já começando lá no sábado, à tarde, no estádio Cristo Rei. O Aimoré venceu o Glória da Vacaria por 1-0. O Santa Cruz também venceu na competição, o Brasil de Farroupilha, por 1-0. Já no domingo, o Guarani de Venâncio Aires acabou em casa, empatando com o Veranópolis. Outro empate na rodada foi no Vermelhão da Serra. O Passo Fundo empatou com o Grêmio Esportivo Brasil. Interessante que também o Sport Clube Pelotas empatou na competição e jogando em casa ontem na Boca do Lobo, empatou com o Bagé por 1-1, né? Eu até lembro que no comentário de sexta-feira eu acabei apontando que um desses três times poderia se tornar líder isolado, né? Foi o que aconteceu devido ao empate entre Passo Fundo e Brasil e o empate do Pelotas. Daqui a pouco já repasso a classificação momentânea da divisão de acesso. Ainda no domingo, na Vila Olímpica, lá em Gramado, o Gramadense perdeu para o União Frederiquense. A Apafute venceu o Gaúcho de Passo Fundo por 1-0. E o time do Lajadense, que ainda não sabe o que é vencer na divisão de acesso, perdeu para a equipe de Bento Gonçalves, o Esportivo, por 1-0. Os primeiros 4 colocados na divisão de acesso, com essa série de empates, o Pelotas leva uma vantagem, principalmente aí no saldo. Pelotas é o líder, com 7 pontos. Passo Fundo, segundo colocado, com 7. União Frederiquense é o terceiro, com 6. E o Grêmio Esportivo Brasil é o quarto colocado, com 5 pontos. Já lá na degola, né? Querendo ir jogar uma terceirona, estão o Glória da Vacaria com 1 ponto. E como já falei, o Lajadense, 0 ponto. Ainda não venceu na competição. Saindo da divisão de acesso, vamos para o Campeonato Brasileiro, que teve aí mais uma rodada, ainda no sábado, né, o seu início, tendo o jogo do Grêmio como a abertura. Grêmio 2, São Paulo 1, jogo muito importante, uma vitória muito importante para o Grêmio, né, conseguiu uma vitória com mais um gol de falta. É isso aí, né? Contra o Mirassol no meio da semana pela Copa do Brasil, Pavon anotou, fez o gol de falta que deu a vitória ao Grêmio e no sábado, ele de novo, Christian Pavon, estava 1-1, estava encardido para o lado do Grêmio, o Grêmio que teve como destaque, o seu goleiro Everton, tirando no mínimo 3 gols feitos ali em cima da linha, como se diz, né? Defendendo, impedindo que o São Paulo empatasse ou até ampliasse o placar quando estava empate em 1-1. Ainda no sábado, o Remo deu um susto no Atlético Mineiro, saiu ganhando, depois tomou a virada e empatou 2-2. O Coritiba venceu a Chapecoense por 2-1. Depois, o Botafogo, no clássico carioca, empatou com o Fluminense em 1-1. E o Cruzeiro venceu o Mirassol por 3-1. Esse jogo já foi no domingo, jogo das 11 horas da manhã. Outro que se deu bem, certamente, devido às condições de jogar fora e contra o líder do campeonato, foi o Internacional, José Augusto. Empatou com o Palmeiras, segurou, parece que o Inter achou, seu treinador, Paulo Pezzolano, achou a maneira do time jogar, que é defender. Defende primeiro e especula depois o jogo com uma bola, com um contra-ataque, enfim. O Internacional segurou o Palmeiras e aí somou mais um pontinho para não ter dormido na zona de rebaixamento. E também teve a ajuda do Atlético Paranaense, que venceu o Santos e empurrou o time do Neymar ali para a 17ª colocação. O Vasco empatou com o Bahia e o Bragantino perdeu para o Corinthians. Esses foram os jogos do Campeonato Brasileiro. Para fechar a minha participação, os primeiros 4 colocados do Brasileirão: Palmeiras líder com 48, Flamengo segundo colocado com 42, Flamengo que ganhou do Vitória da Bahia por 2-0, Atlético do Paraná terceiro colocado com 40 e o Fluminense é o quarto com 35. E aí sim, lá na zona da degola, agora o Santos ocupa a 17ª colocação com 22 pontos, o Vasco o 18º com 22. O time do Remo é o 19º colocado com 22 pontos. E aí o Lanterna é a chave.

0: Dias, Horta Nelson Huck aqui no nosso Manhã Regional, trazendo aí o seu comentário e falando sobre esporte aqui dentro do nosso Manhã Regional, né? O jornalismo da sua cultura Zona Sul. Todos os dias, de segunda a sexta-feira, a gente traz aí 2 horas de notícia direto, né? Depois, dentro da programação, a gente segue com o Palavra de Mulher, que inclui dentro do programa, né, notícia, inclui dentro do programa música, participação dos ouvintes. É um programa muito, muito, muito completo, recheado aí de informações. E é claro, né, depois do meio-dia até as 2 tem o Radiorama, músicas das décadas de 80, 70, 90. Né? Algumas pessoas podem dizer, poxa, mas da década de 70? Uma década que foi de ouro para o rock mundial. Né? Uma década que lançou lá Pink Floyd, Led Zeppelin, The Cure e outros tantos grandes ídolos, né, da música internacional. E aí depois é claro que a gente teve lá o começo também, né, de alguns grandes cantores nacionais, né, embora a década de 70 tivesse muito cantor brasileiro cantando com o nome de inglês, né, pra inglês ver, ou melhor, pra brasileiro ver, né, mas a gente depois em 80 e 90 tivemos um salto com o rock Brasil de altíssimo nível e qualidade, inclusive rock gaúcho, né, com muita qualidade também, embora as bandas de rock gaúchas, né, tenham algumas delas sumido do cenário, pelo menos publicitário, né, não se vê mais falar de várias dessas bandas, né, mas ainda restou ainda Nenhum de Nós, restou ainda Engenheiros do Havaí, foram 2 grandes bandas que a gente teve lá dessas épocas. Então esse é um programa muito legal que você ouve aqui, né, sempre do meio-dia até as 2 horas na Cultura, que é o Radiorama, e das 2 até as 5 eu estou de volta com músicas, né, músicas de todos os ritmos, mas de preferência músicas alegres, né, para fazer um programa bem descontraído, bem alto astral para você. Essa é a programação da sua 105,9. Nós vamos ao intervalo, voltamos em instantes com a sequência aqui com mais notícia e informação.
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6: Previsão do tempo.
7: A segunda-feira será de muitas nuvens e baixa temperatura nas primeiras horas do dia. Os ventos serão fracos, com a umidade relativa do ar em média de 70%. A mínima será de 4 graus em toda a região. Durante a tarde, as máximas chegam aos 14 graus em Rio Grande e 13 graus na região de Pelotas. Com informações do Instituto Nacional de Meteorologia, INMET.
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0: Muito bem, o nosso Manhã Regional aqui na sua 105,9 até as 9 horas da manhã, levando notícia e informação para você começar o seu dia bem informado, para você começar o seu dia bem ligado, ligado na cultura, porque quem tem cultura tem tudo. Agora são 8 horas e 44 minutos, 8 e 44, o nosso Manhã Regional dá continuidade, né? E eu destaco aqui a mensagem da Vera Regina e do Edinho. 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Joales Amaral, bom dia a todos. Ainda também aqui, bom dia, Valerão. Aqui é os guris da obra, Gilberto e Gabriel. Foi um prazer te conhecer pessoalmente. Que tenhamos aí uma ótima semana com sol e frio. Até que, enfim, chegou aí o inverno. Um abração. Um abraço, meu querido. Ontem eu conversei com ele lá na nossa mateada também, né? A Cláudia tá ligada. Cláudia, obrigado aí pela audiência, obrigado pela companhia, obrigado pela mensagem. Né? Por que a mensagem é importante? A mensagem é importante porque às vezes a gente, né, recebe a mensagem da pessoa, seguidamente recebe a mensagem, e aí a pessoa para de mandar mensagem, de repente ela pensa, pá, tô sendo chato mandando mensagem toda. Não, não é chato coisa nenhuma. É muito legal porque é um registro de audiência, né? Então você aí já se registrou hoje? Ainda não? Faça o seu registro. Estamos aguardando aqui o nosso departamento de registros e está aqui com as atividades abertas esperando aí a sua mensagem. Por quê? Porque eu quero saber se você está ouvindo, eu quero saber e fico muito feliz de saber toda vez que você me manda uma mensagem aqui que está ouvindo a nossa programação. Jaune José Sá Carvalho, bom dia a todos da família Cultura, uma ótima semana abençoada. Amém, que assim seja, né, Jaune? Um abraço para você. 8 horas e 47 minutos, representantes da Prefeitura de São José do Norte participaram nos dias 5 e 6 de agosto de eventos voltados ao fortalecimento da gestão pública, do turismo e do desenvolvimento rural no estado. No dia 5, a comitiva esteve no 44º Congresso de Municípios do Rio Grande do Sul, promovido pela FAMURS, com debates sobre turismo, transformação digital, licenciamento ambiental, mudanças climáticas e também defesa civil. Já no dia 6, os representantes participaram do Seminário Regional de Turismo Rural em Santa Maria, que reuniu gestores, empreendedores e instituições para discutir políticas públicas e oportunidades de desenvolvimento sustentável. Daí a pergunta que eu quero fazer, tem gente que vai ficar muito braba comigo. Hoje é muito fácil você fazer reuniões à distância. É muito fácil você, né, inclusive faz universidade à distância. Tem EAD para fazer universidade. E aí as prefeituras, quando querem alguma coisa, elas têm que viajar para fazer. Não dá para fazer uma reunião à distância. Aí daqui um pouco, olha, tem reunião em tal lugar, aí vão para lá, é o hotel, é despesa de deslocamento, é alimentação, é as diárias, né? Tudo isso. Mas como eu não consigo entender que história é essa? Por que tem que participar da reunião lá, todo mundo junto, presente? Né? E o legal é que muitas vezes tem... Aí entra aquelas questões dos cursos de formação para vereadores e assessores, que acontece com muita frequência, e aí são sempre lugares turísticos. Cara, até quando nós vamos continuar sendo otários, os bobos da corte? Que corte é essa, Brasil, com tanto bobo e com tanto otário? Pelo amor de Deus, né? Eu fico muito chateado com isso. Eu fico muito chateado com isso. E eu espero que um dia o povo brasileiro acorde e diga assim, oh, vem cá, meu. Chega. Não, tá de palhaçada, tá de brincadeira, como diz lá o narrador aquele, o Dandan. Tá de brincadeira, que isso, cara? Pô, coisa chata isso, né? Muito chata. 8h49.
1: Avanço da IA reduz audiências de sites jornalísticos e reacende debates sobre direitos autorais. O avanço da inteligência artificial nos buscadores da internet tem provocado uma queda significativa no acesso aos sites de notícias. Com os resumos gerados por IA, muitos usuários deixam de clicar nas reportagens originais, o que reduz a audiência dos veículos e afeta diretamente sua principal fonte de receita, baseada em publicidade. Segundo a Associação de Jornalismo Digital, um em cada quatro portais associados perdeu mais de 20% da audiência em 2025. Além do impacto financeiro, entidades do setor alertam para riscos como descontextualização das informações, plágio e prejuízos ao debate público, já que os resumos nem sempre apresentam o conteúdo completo das reportagens. Diante desse cenário, o projeto de lei 2338, que cria o marco regulatório da inteligência artificial, prevê que empresas de tecnologia remunerem jornalistas e produtores de conteúdo pelo uso de obras protegidas por direitos autorais no treinamento e funcionamento das IAs. No entanto, a proposta segue parada na Câmara dos Deputados em meio a divergências sobre a aplicação da regra e a pressão das Big Techs, que afirmam que a medida pode dificultar o desenvolvimento da inteligência artificial no Brasil. Enquanto o Congresso não avança na votação, o CAD investiga o uso de conteúdos jornalísticos pelo Google, e alguns grandes veículos brasileiros já firmaram acordos privados com empresas de IA para o uso de suas publicações.
0: Muito bem, 8 horas e 51 minutos, 8h51. A gente sabe, e inclusive a gente trouxe uma matéria aqui na semana passada com relação à questão do uso das inteligências artificiais e das telas de celular e etc e tal, né? E as crianças que utilizam a tela têm mais dificuldade para aprender na escola. Mas a criança deu lá um pio. Dá o celular para essa criança parar de fazer pio. Né? Já que eu falei um pio, não falei chorar, né? Mas, gente, até quando a gente vai fazer isso? Ah, não, dá lá. Tem que ter as responsabilidades. Pais e mães irresponsáveis têm que ser responsáveis pelas crianças. Ah, você fez a criança parar, mas há o custo de entregar um aparelho de alta tecnologia para essa criança. Gente, há pouco tempo atrás, e bem pouco tempo atrás, a gente tinha pouquíssima ajuda. A calculadora era uma ajuda muito eficaz. E a gente chegava nos locais onde as pessoas costumavam usar a calculadora e a gente ria muito quando a pessoa fazia uma conta para ver que troco ela tinha que te dar, né, de uma conta de R$5, onde você deu R$10 para ela. Imagine que se a calculadora nos transformou em pessoas não pensantes, em pessoas sem a capacidade de fazer uma conta de 2 mais 2 ou de 5 menos 3. Imagina o que isso aqui está causando na mente humana. Imagine o que isso aqui vai causar de problema para crianças, jovens e adolescentes que estão ainda em formação. Imagine. Mas, primeiro liberaram os telefones em tudo que era lugar. Agora proibiram nas escolas. Mas adianta, tem criança de madrugada mexendo no telefone. E pai e mãe não estão nem aí. Pelo menos está quieto lá. Pelo menos eu estou aqui aproveitando. Pelo menos eu estou vendo meu programa favorito de TV. Ou então eu estou aqui vendo meus sites enquanto a criança está vendo os dela. Sequer fiscalizam o que essas crianças estão vendo. A Defesa Civil do Rio Grande do Sul atualizou para 2.686 o número de pessoas desalojadas após as fortes tempestades que atingiram o estado desde a última sexta-feira. Ao todo, 117 municípios registraram estragos como destelhamentos, quedas de árvores e de postes de energia. Segundo o órgão, os danos foram provocados por uma frente fria com linha de instabilidade e não pelo ciclone bomba, que permaneceu sobre o oceano e causou apenas ventos no litoral gaúcho, sem impactos mais severos no continente. Até o momento, foi confirmada uma morte e 5 pessoas ficaram feridas. A vítima é um motociclista que sofreu um acidente na RS-124 em Montenegro. Entre os feridos, há um homem em estado mais grave em Novo Hamburgo, um militar atingido por estilhaços em Osório e outras 3 pessoas com ferimentos leves em Dom Feliciano. As cidades com maior número de desalojados são Minas do Leão, com 500 pessoas, Novo Hamburgo com 480 e Sapiranga com 360. Apenas uma pessoa precisou ser acolhida em abrigo público, também em Montenegro.
1: A Receita Federal disponibilizou, a partir desta segunda-feira, a versão online da Declaração do Imposto sobre a Propriedade Territorial Rural, a DITR. O novo sistema permite preencher, enviar, retificar e consultar a declaração pela internet, sem a necessidade de instalar programas no computador. O acesso é feito pelo Portal de Serviços da Receita Federal com conta gov.br de nível prata ou ouro. O uso da plataforma é obrigatório para proprietários, pessoas físicas ou jurídicas, de imóveis rurais com área superior a 100 hectares. Já quem possui áreas de até 100 hectares também pode optar pelo programa tradicional de declaração. A DITR reúne informações sobre o imóvel rural e seu proprietário, além dos dados necessários para calcular o imposto. A Receita Federal alerta que a entrega fora do prazo está sujeita à aplicação de multa.
0: Muito interessante, né? É aquilo que nós não nos acordamos para o que estamos vivendo. Você trabalha muito e você compra um carro. Aí você não é dono do carro, porque se você não pagar para o governo anualmente o IPVA, ele lhe tira o carro e você perdeu o mané. Aí você compra uma casa e você paga imposto a vida inteira sobre essa casa. Então não é sua. Lamentavelmente a gente vive para sustentar esse parasita gigantesco que é o governo. Que se autolocupleta ou se autocompleta com o nosso imposto, com o nosso trabalho, com o nosso suor. Infelizmente. Não produz nada, mas se locupleta em cima do nosso trabalho. E as pessoas estão felizes, sem se dar conta disso. Uma verdadeira piada de mau gosto. Agora são 8 horas e 56 minutos. 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
0: 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E até o meu soluço também foi de graça, né? Dois soluços no meio de uma citação só. Me desculpem.
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0: 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Medicamentos, vacinas, sementes, arames, rações, adubos e artigos de montaria. 8 horas e 57 minutos, 8 e 57, tem as participações dos ouvintes que continuam participando, para nossa alegria. Aí o Vila está ligada conosco, o Paulão manda uma mensagem de áudio e o Márcio Azevedo. Bom dia, sobre as tais reuniões, nunca trazem os resultados práticos também. Viajou, tem que trazer resultado prático, né? É o que se esperaria, no caso, né, Márcio? É o que se espera, mas vamos continuar esperando. Depois eles dizem, ah, porque veio aí uma verba do fulano, do Beltrano, do Ciclano, verbas essas que os caras parece que tiraram do bolso, quando na verdade ninguém bota nada do bolso para ninguém. Simplesmente eles botam no bolso deles, mas botar no bolso, do bolso não. Ah não, porque isso aí foi o fulano que conseguiu, foi... Por favor, né, gente? Essas verbas aí não poderiam nem ser mencionado o fato de terem sido trazidas pelo Juca ou pelo Manduca. Porque, sinceramente, isso aí é uma politicagem barata e triste que fazem com o povo brasileiro. 8h58.
1: O Sistema Único de Saúde ampliou para até 100 mil o número de teleatendimentos mensais destinados a pessoas com problemas relacionados às apostas online. A medida entrou em vigor após o aumento da procura pelo serviço, que havia sido lançado em março, com cerca de 600 atendimentos por mês. O atendimento é realizado pelo aplicativo Meu SUS Digital, em parceria com o Ministério da Fazenda e a Agência Brasileira de Apoio à Gestão do SUS.
0: Olha, é um problema seríssimo. Eu estava vendo os sorteios da Caixa Econômica Federal. Um verdadeiro bingo. Bingo na maior cara de pau. O que esse governo disse que era um jogo de azar, e é mentira deles, não é jogo de azar, e eles fazem transmitindo para o Brasil inteiro e ainda incentivando. Tem o cara aquele, o Bottini, né? O Bottini é um dos que apresenta isso aí em canal de TV para o Brasil inteiro jogar, e eles incentivando a pessoa a comprar naquele instante os X-Caps que eles vendem. Algo realmente absurdo. E fica lá o Bottini dizendo: olha, tá faltando dois números, Bottini. Bottini, tá faltando só mais um. E aí, Bottini? E eles ficam ali vendendo um jogo que é uma brincadeira de mau gosto. Né? Porque se é proibido, deveria ser proibido para todo mundo. Agora, por que é proibido só para alguns? E aqui eu não tenho nada contra o Bottini, inclusive eu admiro muito o Bottini como um belo vendedor de TV. Agora, daí a ficar vendendo produto da Caixa Econômica Federal, a jogatina, e aí eles vêm querer fazer programa do SUS para atender quem é viciado em jogo? Vergonha na cara, caldo de galinha, nunca fez mal a ninguém. Me desculpem, mas não tem outro termo para se utilizar nesse momento. Isso aí está passando em rede nacional todos, todos os finais de semana.
2: Ai, Bottini, que número eu tenho que jogar, Bottini?
0: Gente, boa semana para todos. Ficamos por aqui, Adriel.
1: Ficamos por aqui.
0: Um ótimo dia para você, um ótimo dia, e obrigado, Rafael. A gente vem amanhã com mais um Manhã Regional, e eu volto às 14h com música do Top Tarde aqui, né, com a participação dos ouvintes queridos, que eu gosto muito de todas as mensagens e participações. Vem aí o Palavra de Mulher, bom dia a todos.
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0: Cláudia.
1: Olá, olá, olá, olá, bom dia. Tá gelado lá fora, tá quentinho aqui dentro e a gente começando a palavra de hoje. Com temperatura neste momento em 1 grau, 2, 3, 8 graus. 8 graus, mas a sensação térmica é lá embaixo. Gente, tá muito gelado lá fora. E aqui dentro não, né? Aqui dentro tá gostoso demais. Solzinho brilhando lá fora, coisa boa, né? Coisa deliciosa. Passou bem o final de semana? Fez tudo certinho, tudo que tinha que fazer? Foi na nossa mateada? Não foi. Perdeu muito, minha amiga, meu amigo. Tava maravilhoso. Tava gostoso, tinha gente, tinha calor humano, tinha abraço, tinha beijo, tinha declamações, tinha gente jovem, gente meia-idade, gente com mais idade, mas gente do bem, gente feliz, gente, assim, ó, vivendo um grande momento. E a gente, claro, né, trabalhando para que tudo desse certo. Coisa boa, né? É uma honra trabalhar para vocês, né? Servir um chimarrão, ficar pertinho. É uma oportunidade que a gente tem de realmente fazer. Ai, mas não, só sabem comunicar. Não, a gente sabe comunicar. A gente sabe limpar a água quando cai no chão. A gente sabe servir a erva mate, água quente, tudo. Bater papo, né? Se necessário for fazer, apresentar também. Nada muda, né, Rafinha?
2: É verdade.
1: Ou com microfone, ou sem microfone, ou com, né, limpando o chão, não tem problema. O importante é fazer a coisa acontecer, né? Não é assim?
2: Bom dia. É isso mesmo, Wanda. Bom dia para todo mundo que tá ligado no programa. A gente faz de tudo um pouco, né, Wanda? E realmente foi muito linda a nossa mateada
1: lindo,
2: ontem.
1: Lindo, lindo, né?
2: Grande público, as pessoas nos abraçando e a gente verdade. Tendo o prazer, porque eles ficam felizes em nos conhecer. E a gente também,
1: feliz,
2: né, Wanda?
1: Feliz demais, feliz
2: conhecer
1: demais.
2: Conhecer os nossos ouvintes pessoalmente, né? Então, foi muito legal poder ter essa interação,
1: tomara
2: essa troca.
1: Tomara que a gente não decepcione ninguém.
2: É verdade, né?
1: E essa é a intenção, né? Coisa boa, coisa boa. E para começar a segunda-feira, a gente vai começar assim, ó, cheio de alegria, né? Cheio de coisa boa, te desejando um excelente, excelente... Excelente final de início de semana, né? A semana que está indo rápido, o mês que está indo rápido, já estamos a 10 de agosto de 2026, né? Então, um galope está sendo este mês e o ano, né? Na verdade, o ano nem se percebe que já está passado do meio do ano, né? Muito rápido, muito, muito, muito rápido está passando este ano de 2026. E tá tudo certo, é da vida, é assim que é, né? E a gente vai começando. Rafinha, bom dia, seja bem-vindo.
2: Muito obrigado.
1: Vamos começar o programa.
2: Vamos com música?
1: Com música e música boa.
2: Jota Quest, Do Seu Lado.
1: Maravilha, outra vez.
2: É isso aí.

0: Muito bem, agora... Começamos para valer o nosso Palavra de Agora, né? Com temperatura, enquanto, Rafinha...
1: Aumentou agora, Wanda, 10.
0: Aumentou 10, meu 10. Deus do céu. Às 6 horas da manhã eu perguntei quantos graus tá aí.
1: Tava 8. Mas mais tava... cedo ainda, Wanda, estava 5.
0: Pois é, aí eu não queria encarar o 5, não gosto de 5. Poxa vida. Gente que já vinha numa pegada boa, assim, com calorzinho, com roupas mais leves, né? E a gente já tava quase abandonando os casacos. Que nada, gente. Hoje a gente recomeça... com tudo, né? Com roupas quentes, agasalhos pesados. E tá gelado lá fora, tá muito frio. Então, se tá saindo de casa agora, gente, não é mais naquela leveza que a gente vinha, né, encarando a semana feliz da vida, todo mundo refestelado. Sabe o que é essa palavra? Refestelado? Não sabe?
1: Tem palavras que tu sabe o que é, mas não sabe explicar.
0: Revestelado, assanhadinho, exibidinho, roupas leves, braços de fora, pernas de fora. Né? A gente andava pelo centro e via as pessoas. Eu não é o meu caso, que eu sempre sinto frio. Mas, assim, muitas pessoas com roupas muito leves, assim, né? Parecendo verão.
1: Teve dias que eu andei com manguinha curta.
0: De mini saia.
1: Não,
0: as meninas usando as meninas de mini saia, de blusinha, mas tá frio, gente, tá frio e é inverno, a gente avisava, né?
1: Exato.
0: O inverno não passou, o inverno tá aí, a gente vai viver ele até o final, né? Pra matar os mosquitos, né? Essas pragas de... senão elas proliferam muito no verão, mas o inverno é isso, né?
1: Exato.
0: E vamos lá, vamos seguindo com o frio mesmo, a gente segue em frente. Porque é o normal do nosso inverno gaúcho. Agosto é frio, setembro já começa a esquentar um pouquinho, que vem a primavera, lá no dia 21, 22 de setembro. Mas antes não, gente. Antes é essa pegada aí.
1: Eu não sei como é que é a tua percepção, Wanda, mas na minha, no caso, o frio de agosto é diferente do frio de julho. É tipo, marca 8 graus, mas parece que não é mais tanto aquela sensação de tão frio como é em julho. Não sei se é porque tá entrando inverno, né? Não sei
0: tá
1: como
0: falando
1: que é.
0: Sério,
1: Rafa. Na minha percepção, pelo menos.
0: Rafa, não sei nem o que eu comi ontem, vou lembrar o que que eu... não sei, Rafinha, se tem essa diferença, mas se tu diz...
1: Pra mim, eu pelo menos... Eu...
0: Ou tu acredita ser assim, né?
1: Que o inverno... Não sei se é o susto que a gente tem quando começa o inverno,
0: entendi.
1: Pode ser isso, né?
0: O corpo
1: isso,
0: tá
1: né?
0: desacostumado ainda.
1: Pode
0: e aí,
1: ser isso.
0: Pode ser. Mas pra mim, todo frio é frio e tudo gelado, né? Não tem um frio morno, nem um frio...
1: É frio mesmo.
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0: Preste atenção, porque eu não sei quem foi o ganhador ou a ganhadora da furadeira. A gente vai...
1: Sim.
0: Será que já retirou? Será que já recebeu?
1: Ela,
0: foi
1: ela
0: legal,
1: é
0: né?
1: lá do cassino.
0: Do cassino. Ah, que legal.
1: Isso.
0: Parabéns, né? Parabéns. 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
0: 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Começando então, agora 9h29, telefones livres à disposição para você interagir conosco, não é isso?
1: Exatamente, 3232-2303, o nosso WhatsApp 991-647867. Wanda, só manda os abraços aqui, né? Anelle Costa.
0: Anelle, né? Beijão.
1: Lá na Mateada.
0: Muito obrigado pelo carinho.
1: O Vigilante Silveira também.
0: Silveira, um abração.
1: E a Cléo, que agora é nossa ouvinte, assim, né?
0: Assídua.
1: Descobriu a rádio há 2 meses atrás.
0: Apaixonou-se.
1: Né? Apaixonou-se. O quê? Essa rádio é de Porto Alegre? Começou a ouvir. Não, é daqui.
0: É daqui, é nossa. Mas pode ser de Porto Alegre, também. Porque todo mundo ouve, né?
1: Verdade.
0: Por todos os lados, é bom demais. Cada vez cresce mais, mais. Parece Clara isso aqui, né?
1: É.
0: Clara de ouro. Quanto mais bate, mais cresce.
1: Mais cresce, exatamente, Wanda.
0: Coisa boa.
1: Bom, tem mais gente ligada aqui também, já mandando mensagem. A Josiane está sintonizada, mandou mensagem. Bom dia, Josiane, bom dia.
2: Bom dia a todos. Ótima segunda-feira para todos nós. Passando aqui para deixar meu beijo, meu abraço aí para vocês e todos os ouvintes. E pedi uma música especial para o meu pai. Ontem foi o Dia dos Pais, passamos juntos, foi um dia muito lindo. Eu queria pedir a Roberta Miranda. Beijos, boa semana.
1: A Cláudia também está ligadinha. Maria Gladys, semana começando. Que seja abençoada por Deus e iluminada por seu amor. Que não nos falte força e fé para vencermos a cada novo dia.
0: Amém, Cláudia. É bem assim, que não
1: falte.
0: A Gladys. Não falte isso, né? Para nos dar continuidade. E eu acho que é isso que nos move, né, gente? É isso que nos dá ânimo, porque quantas vezes a gente não quer começar, a gente está se arrastando e aí vem aquela força divina, a gente sabe que tem que continuar e aí segue, né? O triste é quando a gente não consegue romper essa barreira aí da angústia, do desânimo, aí a gente fica ruim pra caramba. E tem muitas pessoas com esse tipo de ausência, de tristeza interna, e é a pior coisa que tem. Sabe por quê, gente? Porque a dor de cabeça, tu toma lá um remedinho. Ah, dor no braço, dor na perna, dor na coluna, sei lá, tudo tu vai e tu trata daquilo. Mas essa dor interna, essa angústia, essa tristeza, esse caminhar do vácuo que tu não sabe por onde vai e que as pessoas não percebem, sabe por quê? Porque não sangra. porque tu não grita, porque ela é tão safada que ela te oprime, ela te aperta, e aí ela não deixa tu falar. E aí as pessoas, para não invadirem, ou por ignorância, não falam. Quando as pessoas estão com depressão, quando estão tristes, ninguém pergunta como tu estás, o que que tu está sentindo. Isso também acontece também com as pessoas fortes. As pessoas fortes demais, elas sofrem, porque ninguém percebe quando ela está mal. Porque o forte, ele cai e ao mesmo tempo ele levanta. E quando ele cai de novo, ele levanta de novo. E aí as pessoas nem se aproximam, porque geralmente de pessoas fortes as pessoas têm medo. As pessoas não se aproximam. Então, quando a pessoa está sangrando por dentro, elas não chegam perto, porque não perguntam como está. E aí, aquela ausência, tu fica cada vez mais e mais e mais e mais, às vezes está quase explodindo. E as pessoas não percebem. Então, cuidado, gente. Sempre pergunte para alguém que está próximo de ti, como tu estás, olhando no olho, que talvez a pessoa sinta vontade de dizer, ai, não estou bem, ou tenha uma oportunidade de desmoronar. Porque quantas vezes as pessoas não desmoronam porque não tem espaço. E é assim que começam as doenças mentais.
1: É, bom dia, Wanda. Um forte abraço a todos aí da emissora. Manda um alô para a equipe do SAMU de São José do Norte, hoje no plantão aqui de Jonathan Assunção.
0: Ô, queridão, um beijo para vocês. Bom trabalho. Cuide com amor e carinho cada pessoa e não despreze a dor de ninguém. Bom trabalho para vocês, queridos.
1: A Simone Severo também está ligadinha, ela pede Zezé de Camargo, irmão da Lua e amigo das estrelas. Um abraço e uma semana abençoada a todos. São as primeiras participações aqui do programa, Wanda.
0: Maravilha, pode continuar interagindo com a gente, mandando o teu alô, né? Mandando o teu olá. É bom demais te ouvir, né? A gente fica muito feliz por isso. A gente faz esse programa assim, ó. A gente trabalha de segunda a segunda e chega aqui cheio de alegria, né? Cheio de vontade. Coisa boa. Sabe por quê, gente? Porque a gente trabalhou sábado, a gente trabalhou domingo. Não teve folga e eu ainda sonhando de manhã, perguntando, quantos graus estão? Será que eu preciso ir? Preciso, né? Se Deus me deu essa possibilidade, preciso, é que estou. Então vamos lá, mas eu perguntei, né?
1: É verdade, perguntou quantos graus.
0: Quantos graus estão aí? Estava muito frio. Bom, vamos lá então com música, informações, telefone liberado, pode participar agora.
1: Vamos lá então, Roberta Miranda, direct, vai diretamente lá para a Josiane, para o pai dela.

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3: Previsão do tempo.
4: Previsão do tempo.
5: A segunda-feira será de muitas nuvens e baixa temperatura nas primeiras horas do dia. Os ventos serão fracos, com a umidade relativa do ar em média de 70%. A mínima será de 4 graus em toda a região. Durante a tarde, as máximas chegam aos 14 graus em Rio Grande e 13 graus na região de Pelotas. Com informações do Instituto Nacional de Meteorologia, INMET.
3: Previsão do tempo.
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9: Senhoras e senhores, essa é... Nós estamos no Mineirão. Essa machuca, hein?

0: Muito bem, agora são 9h41, né? Parece que começa as obras lá na escola Renascer, né? Boa notícia do dia, né? Vamos acompanhando aí, as crianças precisam, né, retornar aí a sua... A seu solo, né? A sua escola, né? A sua escola de memória que estava provisoriamente lá no clube, uhum, né? Que foi cedido, agora parece que a obra começou e vai ter continuidade, assim, a gente espera, a gente está na torcida aqui, né? Que as crianças retornem, né, à sua escola, que vai ser reinaugurada, era necessário trocar todo o telhado, porque chovia muito, né? Isso foi desde lá da enchente, né? Então vem... Estava vindo, né, com muitos problemas, e agora a coisa começa a acontecer. Então, feliz da obra ter começado, é óbvio que ficaremos atentos aí, parece que depois falta o piso, né, mas aí já é uma outra etapa. Gente, tomara que dê tudo certo, e sempre o que a gente deseja, a gente fica torcendo pelo sucesso, pelas realizações de tudo, né. Ah, tem gente que parece que quanto pior, melhor. Não, gente, quanto melhor, melhor. É assim a cidade tem que estar limpa e está limpa. A gente não vê, as pessoas que sujam, sujam por gosto, sujam por, desculpem, né, por relaxamento. Né? Ali na esquina da Pelotas, todo dia eu vejo a prefeitura limpando, todo dia eu vejo gente colocando lixo de novo. Gente, que coisa feia. Né? Seja consciente daquilo, que a cidade precisa estar limpa para evitar mosquitos, ratos, né? E isso é saúde pública, né? Então vamos cuidar, vamos ajudar. A cidade é nossa, né? Hoje tem o mando, né, de um gestor, amanhã é outro. E nós permanecemos aqui, então a gente tem que abraçar a nossa cidade e cuidar de verdade, né, Rafa?
1: Com certeza, Wanda. E tem que partir da comunidade também,
0: Da comunidade, ter consciência de não jogar os inservíveis a qualquer dia, pois tem o dia certo para o recolhimento e a prefeitura faz isso gratuitamente. Gente, pelo amor de Deus, é uma vergonha isso.
1: Eu não vi, por exemplo, em cidades aqui da volta terem esse tipo de serviço.
0: E lixo todos os dias ser recolhido, né?
1: Exato.
0: Não, é só uma questão de manter, né? De manter tudo organizadinho, limpinho. Por favor, é para nós, é nós, população, que precisamos, não é? Ai, porque eu não gosto, não é? Gente, pelo amor de Deus, é uma falta de coerência, né? Por favor.
1: Tem ouvinte na linha.
0: Alô, bom dia.
2: Bom dia, Wanda!
0: Ah, tava esperando o dia começar com a tua ligação, Rejane. Claro, é, que isso. Dia lindo aí em Pelotas também, né, Rejane?
2: Tá bem dia lindo.
0: Bem dia lindo, coisa boa. Eu te desejo uma semana muito abençoada.
2: Pra você também aí.
0: Seja maravilhoso, tá bom?
2: Então tá.
0: Um beijo. Outro, querida. Muito legal, Laranjal já ligado, né? Acordou ligado com a gente. Quem mais tá ligado? Ah, lá tem o Birinha, tem muita gente.
1: É o Paulo Vidal, que já
0: Paulo
1: tá dando bom
0: Vidal,
1: dia aqui.
0: Meu querido.
1: Exato.
0: Sou muito fã do Paulo Vidal. Em seguida a gente vai ter uns trabalhos para fazer juntos aí, Paulo Vidal, né? Fazer umas artes de artista, é. Não é arte de caminhar e pular um muro, não. É arte de artista. É o que ele é, um querido.
1: A Beth também tá ligada, ela que pede a música Conexão para todos da rádio, para minha tia Vera, que está sempre ligada na rádio. Robson Pintadel, tá ligado?
0: Robson Pintadel, tava ligado ontem lá, faceiro, né?
1: Dando os parabéns pelo evento.
0: Tava muito bom, né, Robson? É. Muito legal.
1: Aqui também tem o Fábio Bike.
3: Bom dia, desejo a todos uma ótima segunda-feira, que Deus abençoe a todos da rádio, amigos e clientes aí. Tá, um abração, Deus abençoe, toca a próxima música para nós aí, para alegrar o dia a dia aí. Estamos sempre na cultura aqui, é melhor, tá?
0: Eita, nossa. Um
3: abração.
0: Obrigada, Fábio.
1: É obrigado, isso aí. A Simone, ela faz o comentário, né? Pelo que tu estavas falando há um tempo atrás, há uns minutos atrás. Essa dor é a dor da alma e para essa dor não tem remédio. Mas um simples abraço às vezes cura mais que qualquer remédio. Uhum. Um dia abençoado, cheio de paz e muita luz.
0: Ah, isso aí, Simone. É. Vamos ficar atento aí às pessoas, né? Aos adolescentes, aos não adolescentes também, né? Como é importante essa percepção aí, né? De ver quem tá, quem não tá, né? Principalmente os fortes, né? Fique atento nos fortes também. Simbora?
1: O João da Sokovski também tá ligadinho, dando bom dia. A Elisângela pede a música Boteco Terapia, do Alexandre Pires. A Maria Clotilde, bom dia, Wanda. Estou ligada nessa rádio maravilhosa, na Castelo Branco. Fui no Praça Shopping, mas não falei contigo e nem com os amigos que trabalham contigo. Mas adorei a programação, estava muito linda. A apresentação dos CTGs, das escolas, adorei.
0: Eu também adorei, mas por que não me falou? É. Por que não me falou é boa, né?
1: É.
0: Por que não falou com a gente, Maria Clotilde?
1: E é a vó Tereza também sempre na escuta. Wanda, hoje, dia 10 de agosto, é o dia da preguiça.
0: Da preguiça? É. Eita, quem tem preguiça aí? Quem é preguiçoso aí? É. Tem aqueles pseudos preguiças, né? Que pergunta como tá aí fora, mas levanta e vai. Aí a preguiça vai embora. A preguiça nem se ocupa muito tempo, né? De quem não tem tempo, né?
1: Não tem tempo nem para preguiça.
0: Nem para preguiça. Não, não, não.
1: É isso aí. Também é o Dia Internacional do Biodiesel.
0: Biodiesel.
1: É. E o Dia Internacional da Superdotação.
0: Superdotação.
1: É.
0: Superdotação.
1: É. Aqui essa...
0: Inteligência, será?
1: É o Dia Internacional que é celebrado com o objetivo de conscientizar a sociedade sobre as características, os desafios e as necessidades das pessoas com altas habilidades.
0: É.
1: É isso aí.
0: Que coisa, né? Nem sei o que dizer. Pessoas com altas habilidades seria...
1: É que pode se manifestar em vários campos, né? Capacidade intelectual, criatividade, liderança, artes, música, matemática, enfim, né? Diversos conhecimentos.
0: Meu Deus, aquele que se sobressai, que é fora do
1: isso,
0: normal.
1: Exatamente.
0: Né? Muito legal. Pois é. Também tem um espaço limitado numa sociedade limitante, né? Então é complicado isso. Nem é o céu, nem a terra, né? O bom equilíbrio.
1: É o equilíbrio. Nem de mais e nem de menos.
0: Nem de menos, porque não tem, por exemplo, uma criança superdotada, né? Lá com 6, 7 anos já sabe ler e escrever. Com 14 anos já está apto a entrar na universidade. Se faz uma prova, entra, né?
1: Tem até aquele quadro daquele programa de televisão, como é que é os... agora me esqueci, me fugiu o nome. Que era das crianças superdotadas, né? Com altos conhecimentos.
0: É complicado isso, né? Então, é complicado. Pode acreditar que também a criança que tem dificuldade de entrosamento, de sociabilidade, é difícil. Mas quem tem muitas habilidades também não se enquadra, né? No nível pseudamente natural das fases da vida, né? Então, é complicado.
1: Exatamente. Vamos
0: com música?
1: Vamos com música,
0: já
1: então.
0: Já tem horóscopo.
1: Para Cláudia, Agatha Maia, A Fênix em Mim.

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2: Muito bem, agora 9h56, começando com o primeiro bloco do horóscopo desta manhã. Atenção você de Áries. A semana começará agitada, com muitas comunicações, deslocamentos e abertura para novas relações que poderão surgir pelas redes e até de maneira casual. Não se iluda com as aparências, a proximidade dos filhos e dos planos para a vida íntima animarão o clima em casa. Aproveite para organizar ideias em um projeto autoral, você de Áries.
3: Touro, boas notícias no trabalho pedirão checagem, desfaça confusões e não se iluda com miragens. O ditado, mais vale um pássaro na mão do que dois voando, valerá hoje. Um contato próximo trará uma informação relevante que orientará escolhas. O seu jeito calmo pesará a favor numa negociação importante. Retome uma antiga parceria, prestígio em alta, Touro.
2: Gêmeos, assuntos financeiros estarão em destaque. Organize as contas e defina prioridade antes de assumir novos compromissos. O amor e o lazer trarão leveza e inspiração para você começar a semana com força total. Evite acreditar em propostas sem lastros, por mais encantadoras que pareça. Bom mesmo será checar as fontes confiáveis. Amor em alta, Gêmeos.
3: Câncer, nada melhor do que começar o dia com autocuidado e visualizar o que quer para o futuro. As perspectivas de crescimento profissional e financeiro serão positivas. Organize o orçamento e planeje os próximos investimentos com calma. Conversas com a família darão nitidez aos sonhos. Prepare-se para novas conquistas e para maior estabilidade, Câncer.
2: Leão, as melhores soluções virão no momento silenciosos de meditação e relaxamento. Comece o dia com conexão, com força interior. Uma parceria ganhará profundidade e poderá se transformar em algo duradouro. No amor, evite idealizar demais quem você mal conhece. Critérios estarão mais exigentes, novas amizades entrarão no radar, você de Leão.
3: Virgem, saúde, hábitos e rotina pedirão atenção. Reformule a agenda e distribua melhor seu tempo de trabalho e de autocuidado. Pequenas reformulações de agenda poderão dar grandes resultados. Amigos darão apoio em um assunto prático que estava parado. Evite gastar dinheiro com um encantamento passageiro. Descanse e desacelere, Virgem.
2: Muito bem, primeiro bloco do horóscopo. Segundo, volta em seguida aqui no nosso programa, que vai até o meio-dia com muitas informações.
3: Os famosos que estão de aniversário hoje, o ator Fábio Assunção está completando mais um ano de vida. Maju Coutinho, jornalista e apresentadora de televisão brasileira. E Pedro Scooby, surfista brasileiro, Wanda.
2: Muito bem. Bom, ontem na nossa mateada, relembrando um pouquinho, né? Um momento muito legal, muito marcante, entre tantos, né? Mas quando o Anthony Frozen cantou a música Guri, do César Passarinho. Gente, esse menino tem uma leveza, né? Uma graciosidade, né? Muito jovem, muito, muito pronto, né? E eu fiquei lá conversando e observando, né? A leveza de palco desse menino, né? Que tem um futuro brilhante, verdade, né? Pela frente. Também quero agradecer demais o nosso colega, né, Alexandre Taveira, que lá estava, nos deu uma palhinha, né, de show, de palco, maravilhoso, né, lá junto com o Rodrigo Rezende, né, que coisa espetacular, né, quando a união de talentos se juntam, né, dá no que dá e foi sensacional. Quero também cumprimentar o colega, o Alisson, né,
3: como é que é o sobrenome dele? Alisson Fontes.
2: Alisson Fontes, né, menino que começou a semana passada, aliás, essa semana, como estagiário aqui na emissora, deu show no trabalho que realizou ontem, né? Alisson, um beijo carinhoso para ti, parabéns aí pelo teu trabalho, muito engajamento, muito legal, muita tranquilidade ele fez ali brincando e na felicidade, né? Então, um beijão para ti, muito obrigado por estar unido a essa equipe aqui. O Marcelo também, que começou ontem, né? E e que está aí, né, começando os estágios necessários para poder pegar o seu título como profissional da área, e é muito legal a gente oportunizar isso, né? Então, um abraço para eles, sejam bem-vindos.
3: A vó Tereza também está ligada, sempre na escuta. Luiz Fernando Miranda dando bom dia. Bom dia, tô ligado na rádio. Estava muito boa a mateada. Um bom dia para nós, uma boa semana para tocar uma música. Ele pede uma música. O Keller Silveira, para escutar no trabalho, no Bolacha. Eu e o ajudante Ventura, só 3 dias só. Aqui também temos a participação da Neide. Bom dia, Wanda, Rafael e a todos. Também fui na mateada, adorei. Bom início de semana. Wanda, às vezes só um abraço já faz toda a diferença.
2: É verdade, querida Neida.
3: É isso aí.
2: Muito bem, vamos lá então com música. Pode continuar ligando e participando com a gente.
3: Para Simone Severo, Zezé de Camargo, irmão da Lua, amigo das estrelas.

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0: Tudo certo.
1: Beleza, e tudo certo, tudo tranquilo. Agora 10h12, já está aqui conosco doutora Lenise Schneider para falar sobre previdência. Gente, doutora Lenise, que frio. Bom dia.
2: Sim, bom dia.
1: Tem algum decreto que diga que o inverno não precisa vir? Não. Não tem, né? Que loucura. Tudo certinho, doutora Lenise, meio do mês praticamente, né?
2: Sim.
1: E quem não está... busque os seus direitos dentro da Previdência, né? E agora há pouco a gente já recebia questões desses descontos abusivos dos aposentados. É algo ruim, né, doutora Lenise? Que fazer nessa circunstância? Quando é comprovado que está vindo os descontos a mais, errado? Qual é a providência? Dá para falar... online, tem que ir pessoalmente? Qual é o procedimento? Porque as pessoas não sabem nem como operar direitinho o telefone ou sua rede bancária. Imagina como fazer um processo desse.
2: Então, hoje nós temos acesso ali ao extrato, né, de pagamento através do aplicativo Meu INSS ou do site. E aí a pessoa pode acessar o extrato e comparar, né, o número de empréstimos que tem. Enfim, ver a quantidade ali. Há também um extrato de empréstimos, onde aparecem os empréstimos que estão ativos, quais são os bancos, as financeiras, né, que aonde se fez esses empréstimos. Então, a partir dali, da análise desses documentos, saber, né, se realmente fez, se não fez, os valores também, porque a gente sabe que alguns bancos, eles fornecem depois refinanciamentos, né, do valor que já está, enfim, já foi, né, contratado um empréstimo e ele toda hora é refinanciado e isso acaba aumentando em muito o valor devido, né, enfim. Então, a pessoa tem que ter cautela mesmo na hora de tirar. Eu sei que, às vezes, há um assédio por parte, né, realmente dos bancos, enfim, principalmente com esse público que é aposentados ou pensionistas, porque o empréstimo vai ser descontado do benefício ali, né? Então, enfim, o que isso gera para o banco uma certa comodidade ali, né? Enfim, certamente eu vou receber porque eu vou descontar ali de forma consignada. Porém, a pessoa tem que ter essa consciência que ela vai ter que pagar, né? Essas 84 parcelas, 70, né? Enfim, a depender ali do valor que foi contratado, das formas, né, como foram contratadas.
1: Então, ou seja, a pessoa ou ela define ou está sendo realmente correto esses descontos, porque a pessoa faz em função da quantidade, da facilidade. Está precisando, oferecem, a pessoa vai pegando e depois, claro, que
2: vai
1: ser descontado automaticamente. Não cabe uma revisão disso.
2: Não, assim, cabe, com certeza, né? Se for realmente visto que os juros estão abusivos, né? Então, a pessoa tem que buscar ali uma análise sobre essa questão, né? Mas... também cuidar a questão dos empréstimos, se realmente contratou ou não, porque isso é bem comum, né? Infelizmente, como é tudo muito facilitado, às vezes até numa ligação que a pessoa não, nem está entendendo o que está sendo oferecido, quando vê enfim, um plano, né, de assistência médica, alguma coisa ali, um seguro, né, de vida, alguma coisa que às vezes não traz nenhum retorno para a pessoa, né? Que foi muitas dos casos desses descontos de associações, enfim, que eles até às vezes ligavam para a pessoa para oferecer e ofereciam, né, desconto em consultas, em remédios, mas isso acabava que a pessoa não conseguia usufruir depois todas essas benesses aí que eram oferecidas.
1: Ou seja, desvios automáticos, né? Teve um caso também, que um exemplo, né? Naquele caso é um time de futebol que a presidente é uma mulher, Palmeiras. O que acontecia? Ela era detentora, né, da maior rede de bancos. E aí o que acontecia? Por exemplo, o vencimento do aposentado venceria sempre dia 8, um exemplo. Só que no dia 5 já estava disponível, só que era em forma de empréstimo. E isso gerava uma multa, e isso vinha descontado. Uhum. E às vezes era de valores mínimos, porém era no Brasil inteiro, né? E houve uma fraude nisso aí também. Isso pode também estar acontecendo. E olha, é dia 8, mas dia 5 já está disponível, tu acaba usando. Uhum. Né? Se não usar, não era descontado ou não era envolvido o valor aquele da multa, do juros. Se fosse usado antes, e é claro que quem ganha pouco vai sempre usar.
2: Sim.
1: Né? Caiu na conta, já sai usando. Uhum. Né? Então, infelizmente, também tem que ver isso. A questão de quem é o aposentado ou pensionista que está... que está na categoria de contribuinte individual. Ou seja, pode qualquer pessoa contribuir individualmente desde o início da vida trabalhista?
2: Sim, com certeza, né? O contribuinte individual é o antigo autônomo, né? Pessoa que tem ali empreende de forma autônoma. Então, sim, a pessoa tem que buscar ali uma análise, né, para passar a contribuir para o INSS, até para poder garantir os benefícios que a gente chama de não programáveis, né? Que é um auxílio-doença, enfim. Mas, com certeza, é possível, sim. A gente tem hoje algumas formas, né? Temos o MEI, que é a menor alíquota de pagamento, né? Que é 5% do salário mínimo. Só que o MEI, as contribuições são só voltadas para uma aposentadoria por idade. Então, a pessoa, às vezes, quando ela vem de um histórico de trabalho de carteira assinada, né? Ou seja, que há uma possibilidade de se aposentar antes dos 62 anos para a mulher ou 65 anos para o homem, é necessário ela ver se realmente, como MEI, vai ser um investimento bom ou não para fazer, né? Porque isso é muito comum. Às vezes, a pessoa pode se aposentar por tempo de contribuição antes da idade, né? Porque já tem o tempo que é exigido, mas se contribuiu como MEI, vai ter que complementar. E na hora de complementar, é um dinheiro, assim, a ser investido. Né?
1: Uhum. A questão das empregadas domésticas, doutora Lenice. Por muito tempo, as empregadas domésticas não tinham esse direito reconhecido. E aí passam o tempo, ficam com bastante idade e não conseguem se aposentar porque não tem a comprovação. Como fazer? Qual é o procedimento?
2: Então, isso é um caso bem complicado, né? A gente vê isso é muito comum, porque é bem recente a lei, né, da empregada doméstica, enfim. E o que acontece? Naquele tempo, a gente ou tinha pessoas que assinavam a carteira, mas era só uma assinatura, assim, sem muito...
1: Simbólico.
2: É, sem formalizar, né? Quando a gente pega a carteira de trabalho, assim, ainda mais em tempos mais antigos, ali, anos 80, 90, há uma assinatura, mas não tinha contribuições, não foi formalizada.
1: Não uma responsabilidade de...
2: Isso. Mas ali já está o início de prova, né? Que a pessoa precisa de que trabalhou na função, né, de empregada doméstica e tem o registro na carteira. E a gente tem outra situação, que era quando o empregador ele pagava o carnê, né? Uhum. Ah, não assino a tua carteira, mas eu vou pagar o teu INSS, uhum. Enfim. Aí quando vê, às vezes a pessoa achava que estava sendo pago e a gente chega lá e não tinha as contribuições, enfim.
1: Mas gerou uma prova.
2: Isso, às vezes tem o carnezinho, né? Ou às vezes até realmente as contribuições estão no INSS, cada caso é um caso, né? Uhum. Mas é possível, sim, ir atrás de buscar mais provas, às vezes um recibo, né? Enfim, até uma foto, alguma coisa assim, quando é um contrato de trabalho mais antigo, né? Para que a pessoa não tenha esse prejuízo, até porque a gente vê que são pessoas que têm um histórico de trabalho, né? De como empregada doméstica, às vezes muito mais do que o tempo que a lei exige, mas não chega na hora, não tem como comprovar todos esses períodos.
1: E a categoria de assegurado também é essa mesma, por exemplo, a pessoa está assegurada quando não tem a carteira de trabalho, mas ela busca um benefício. Não, não tem nada a ver. O benefício do assegurado é só quem tem a carteira assinada.
2: No caso da empregada doméstica?
1: Sim.
2: Não, ela pode pagar também como autônomo, né?
1: Sim.
2: Ou ter a carteira assinada. Pode acontecer essas duas formas. Das duas formas, ela tendo contribuições para o INSS, ela vai estar assegurada no caso de alguma necessidade, enfim.
1: Uhum. Muito bem, pode liberar
0: o telefone? Sim, telefone liberado. Quem quiser fazer a sua pergunta para a doutora Lenise Schneider, pode ligar no 3232-2303 ou encaminhar a sua pergunta para o nosso WhatsApp 991-64-7867.
1: Continua aquela questão da aposentadoria especial, né, gente? Aí a gente já falou várias vezes aqui, mas é quando a pessoa deixa a condição de ter a condição de trabalho e passa a se aposentar em função disso, né, doutora? Por exemplo, quando perde, a condição é afastada, o INSS assume aquela posição, mas ela não tem a condição de retornar ao trabalho, aí aposenta.
2: Isso, nós temos a aposentadoria especial, na verdade, é aquela para quem trabalhou em condições insalubres, né, exposta a agentes nocivos durante ali pelo menos 25 anos, né, de trabalho. E uma das consequências é realmente ter que sair daquele ambiente, né? Então, isso tem que ser levado em conta, porque às vezes a pessoa consegue, né, se aposentar novo, porque isso é uma aposentadoria que agora mesmo, né, que foi retirada a idade mínima que tinha sido imposta pela reforma da Previdência, mas as pessoas às vezes conseguem se aposentar cedo, mas tem que sair daquele cargo ali, né? Ou seja, pode continuar trabalhando, mas não no cargo, né? Na função que gerou essa aposentadoria especial. E esse tempo especial, ou ele pode ser utilizado nessa aposentadoria, ou ele pode ser convertido para que se aumente o tempo de contribuição dessa pessoa, né? Nós sabemos que até a reforma é possível aumentar até novembro de 2019. Para o homem, ele aumenta 40% esse período, e para a mulher, 20%. O período em que foi trabalhado, né? Em condições especiais, exposta ali a agentes nocivos, como, por exemplo, o frio, né? A gente tem aqui um histórico de trabalho, né, de pessoas que trabalharam nessas indústrias de pescado, que eram expostas ali à umidade, a frio, né? Também ruído, calor, tudo isso, né? Agentes químicos, enfim.
1: Doenças que dão direito à aposentadoria, câncer, esclerose múltipla.
2: É, assim, não existe uma lista de doenças, certo, né? O que vai influenciar é, às vezes, o tipo de aposentadoria e se aquela doença, ela incapacita ali a pessoa realmente de forma total, né, ou temporária, ou, enfim, né, para suas atividades. Mas, claro, que sempre que a pessoa enfrenta uma doença, ela tem que verificar se há condições ou não, né, de exercer alguma atividade, porque nós temos também hoje a aposentadoria da pessoa com deficiência, que tem regras melhores, né? Hoje ela é a aposentadoria com o melhor cálculo que temos, né, no cenário aí possível. Mas, claro, a pessoa tem que ter uma condição que possa ser enquadrada como deficiência, né? Enfim, são vários casos, né? Até essa questão da coluna, a gente sabe que é um pouco mais complicado, mas é possível, sim, né, enquadrar ali a pessoa como deficiente para poder ter acesso a essa aposentadoria. Problemas cardíacos também é bem comum. A pessoa que tem, enfim, uma cardiopatia, né, conseguir se enquadrar como pessoa com deficiência. Visão monocular, né? A gente teve agora a lei da fibromialgia também, que passou a valer a partir desse ano, né? Mas não é, a pessoa não necessita só o diagnóstico, né? Ela precisa fazer essa comprovação ou de que está incapaz para o trabalho em razão daquela doença, ou, por exemplo, que essa doença, ela impõe limites, né? Impõe que a pessoa tenha que se, assim, demandar um esforço maior, né, para poder exercer a atividade. Isso pode ser enquadrado como deficiência para acesso a essa aposentadoria, que hoje é a melhor que a gente tem. Então, a pessoa que consegue, né, às vezes, por exemplo, uma perda auditiva, né, são várias situações, a pessoa conseguindo se enquadrar como deficiente, ela consegue, então, buscar melhores cenários de aposentadoria.
0: Wanda, aqui tem a pergunta da Júlia da Junção. Ela perdeu o emprego dela recentemente e ela quer saber se ela tem direito a receber salário maternidade. O que é necessário para ela receber esse salário?
2: Bom, com certeza, né? o salário maternidade, ele é pago. Então, para a gestante, né, que se ela está numa situação de desemprego ali, né, e tem contribuições recentes, ou seja, ela recém veio de uma dispensa do trabalho, enfim, tendo contribuições recentes, na grande maioria, ele perto de um ano, né, dentro dos últimos 12 meses, se consegue, sim, encaminhar o pedido de salário de maternidade, que vai depender da situação, né? Por exemplo, assim, em regra, é depois, com a certidão de nascimento da criança, a mãe consegue encaminhar ali o pedido do auxílio maternidade, que vão ser 4 meses, né, de pagamento, ali após o parto, né, ou em caso de adoção também. Mas, claro, a gente tem situações, às vezes, de gravidez de risco, enfim, quando é necessário, né, um afastamento das atividades, por mais que, por exemplo, né, nessa situação ela está desempregada, mas descobriu uma gravidez de risco, a pessoa também tem direito a um auxílio-doença antes do salário-maternidade. Mas o salário-maternidade, em regra, a partir da data do parto ali, a pessoa com a certidão de nascimento encaminha, tendo contribuições recentes, no caso dela, como ela está vindo, né, de um histórico de trabalho, ela provavelmente está assegurada pelo INSS. Se ela não tivesse, né, faz tempo que contribui, agora a gestante ela pode fazer um pagamento, um só, para o INSS, para se assegurar e aí se encaminhar um pedido de salário maternidade.
0: No caso, essa contribuição que ela faz, uma primeira contribuição, seria isso ou é um valor mínimo que ela precisaria pagar? É a contribuição, na verdade.
2: É, né? Uma contribuição única, porque nós tivemos o ano passado uma decisão que antes, né, nós tínhamos uma carência de 10 meses para as asseguradas que eram contribuintes individuais, né? E foi a justiça, né, o STF disse que é inconstitucional. Por quê? Porque isso não era pedido para quem era empregada, enfim. Então, hoje, o que precisa para o salário maternidade é estar assegurado pelo INSS, e isso a gente consegue com apenas uma contribuição. Uhum. Então, a pessoa tem que buscar nessa informação, porque uma contribuição ali de menos de R$200 vai gerar 4 meses, né, pelo menos ali, de salário maternidade no valor de salário mínimo, que já auxilia ali a mãe nesses primeiros meses, né, de
1: isso também é novo, cuidar, né, doutora Lenice?
2: Sim, não. Essa começou. Foi uma mudança do ano passado, assim, que foi bem positiva, né? O INSS já está atuando nesse sentido, de não exigir mais esses 10 meses. Esses 10 meses antes, eles eram exigidos para que não houvesse isso, né? A pessoa engravida e aí passa a contribuir para receber.
1: Sim.
2: Mas como não era exigido das empregadas, por exemplo, a pessoa que assinou a carteira já grávida, ela conseguia encaminhar um pedido de auxílio maternidade. Então, foi entendido que era inconstitucional, porque havia uma diferenciação ali. E hoje, qualquer... Mas a pessoa tem que ter cuidado só para não contribuir depois do parto, que isso pode gerar problemas ali depois na hora de receber o salário maternidade. O ideal é antes do parto já fazer essa contribuição para já se qualificar ali como assegurada, né, no INSS, e aí depois que nascer poder sim encaminhar esse pedido.
1: Uhum. Entendi. O auxílio doença, ele incapacita temporariamente? Sim, né?
2: Uhum,
1: essa
2: sim.
1: É a pergunta da Josi. Incapacita, então, mas continua recebendo?
2: Isso, na verdade, a pessoa que trabalha, né, e está numa situação que não consegue mais trabalhar, por mais que seja temporário, ou seja, seja passível de um tratamento, enfim, mas durante esse tratamento ela tem o direito de sair, né, em auxílio-doença, né, o benefício
1: isso por incapacidade. Isso dá estabilidade no emprego?
2: Bom, a estabilidade no emprego é se foi um acidente de trabalho ou uma doença profissional, ou seja, tem que estar ligado ao trabalho, no caso, né, para ter essa estabilidade, que aí já é um benefício trabalhista, né? Ou seja, a pessoa que tem uma perda auditiva, vamos supor, em razão do ambiente do trabalho, né?
1: Mas pessoa que tem, por exemplo, um problema de coluna, que já tem esse problema antes, não tem estabilidade no trabalho?
2: A não ser que a atividade, ela agiu como uma concausa, que a gente chama, né? Às vezes a pessoa já tem uma predisposição a ter algum problema, mas o trabalho, ele atuou, ele acelerou aquilo, né? Ele contribuiu na forma. Então, ele não é a causa isolada daquilo, mas ele contribuiu. E aí, sim, a concausa também dá direito a essa estabilidade no emprego. Aí, por exemplo, assim, se é uma pessoa que exerce uma atividade braçal, que já tinha um problema na coluna, foi agravado em razão ali, né, do esforço físico, carregamento de peso no trabalho. Ela ficou um tempo em auxílio-doença, depois, quando retorna, ela vai ter essa estabilidade de 12 meses no trabalho por causa disso, né? Porque foi o trabalho que agravou.
1: E quem paga essa ausência do trabalho, é o INSS ou é a empresa?
2: Isso. O auxílio-doença... É, os 15 primeiros dias são a empresa que pagam, né? E depois é o INSS no tempo ali que a pessoa conseguiu o benefício. Então, claro, precisa do documento médico dizendo ali o tempo de afastamento, enfim.
1: Rafa, alguma pergunta?
0: Ainda não, Wanda. A gente está esperando os nossos ouvintes. Pode mandar, encaminhar para o 991-64-7867.
1: Perfeito. Acho todo mundo calmo, todo mundo com frio, mas nós falamos bastante, né? O que eu tinha aqui. Eram meus amigos lá da ilha, né, que era sobre o seguro-desemprego, sobre a estabilidade de trabalho. Acho que a gente respondeu todas, né? Maiores informações, a gente deixa o telefone da doutora Lenise Schneider, 991-2330-14. Aham, esse número não sai da memória. 991-2330-14, só falar com a doutora Lenise Schneider. E ela vai trazer aí todas as informações. Na semana que vem ela retorna aqui e pode mandar a sua pergunta sem cerimônia, né? Trazendo aqui as informações. Doutora Lenise, mais algum recadinho?
2: Não, só bom dia, né? Aproveitar o sol.
1: Uma boa semana, né?
2: Boa semana.
1: Boa semana. Até a semana que vem, doutora Lenise Schneider, sempre com espaço previdenciário aqui no programa, tirando dúvidas, né? E deixando você por dentro daquilo que é seu direito. Obrigada, doutora Lenise. Uma ótima semana, né? Uma semana brilhante aí, com sol brilhando lá fora, apesar do frio. Nós seguimos por aqui, Rafinha.
0: Vamos com música, trazendo o Apaixonado Conexão.
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1: Previsão do tempo.
2: Previsão do tempo.
3: A segunda-feira será de muitas nuvens e baixa temperatura nas primeiras horas do dia. Os ventos serão fracos, com a umidade relativa do ar em média de 70%. A mínima será de 4 graus em toda a região. Durante a tarde, as máximas chegam aos 14 graus em Rio Grande e 13 graus na região de Pelotas. Com informações do Instituto Nacional de Meteorologia, INMET.
1: Previsão do tempo.
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0: Agora sim, são 10 horas 49 minutos, 10 e 49, e a temperatura, Rafinha?
1: Subiu um pouco, Wanda, agora 11 graus.
0: É, gente, 12, quem tá 12. Em casa, encolhido, encolhido, cheio de roupa, porque a gente pensou que não ia usar mais roupas pesadas, que nada, menino, roupas pesadas sim, né, e tá gelado lá fora, tá com ar. Gelado, não tem muita umidade, mas o vento tá geladinho, geladinho.
1: É, a umidade relativa do ar está em 67%.
0: É, aí o vento, aí fica mais gelado ainda, né?
1: Exatamente.
0: Gente, bom, nós seguimos por aqui trazendo, né? Trazendo aí o segundo bloco do horóscopo, né? Então, atenção para Libra. Atenção, Libra, vista a sua melhor versão. Peraí, fechou a minha tela aqui. Vista sua melhor versão e comece a semana com maior abertura social e desenvolvimento em seu futuro. Charme, empatia, elegância e diplomacia não faltarão nesta fase. Com Vênus em seu signo, seus poderes de encanto estarão em destaque. Reunião profissionais serão bem-sucedidas. Valorize seus talentos e firme sua posição no grupo, você de Libra.
1: Escorpião, será bom momento para viajar, iniciar um curso ou formação acadêmica, resolver questões de documentação e colocar a vida em ordem. Rotina disciplinada beneficiará a saúde e o trabalho. Aumente a sua produção. Você poderá firmar um contrato promissor e alavancar a carreira. No amor, tempo de espera, avalie expectativas com calma, Escorpião.
0: Sagitário, conexões com alguém influente abrirá um caminho inesperado neste início de semana. Conversas e ideias fluirão com facilidade rara. Um assunto de dinheiro compartilhado poderá se resolver com franqueza, nenhum estresse. Evite promessas exageradas e idealizações. Uma máscara social poderá cair. Fique longe de gente confusa, Sagitário.
1: Capricórnio, um acordo poderá finalmente sair do papel. O dia favorecerá associações e parcerias. As finanças ganharão reforço com uma decisão firme e bem calculada. Negocie uma proposta profissional e concretize as mudanças desejadas. Mercúrio trará reflexões importantes sobre os caminhos a seguir. Planos de futuro darão segurança no amor, Capricórnio.
0: Aquário, a semana começará com conquista no trabalho e uma produtividade brilhante nas reuniões e nos eventos profissionais. Você estará com força total para unir equipe, firmar aliança, fortalecer sua posição e ganhar confiança das chefias e autoridades. Conexões com pessoas de fora abrirão portas. Finalize uma relação especial. Casamento em alta, Aquário.
1: Peixes, assuntos íntimos e acordos financeiros a dois estarão em destaque nesse início de semana. Aposte numa conversa franca para resolver uma pendência do passado ou dos filhos e ganhar maior tranquilidade. Será um ótimo momento para aprofundar vínculos e dar maior leveza às relações familiares. Sucesso financeiro no trabalho. Se organize melhor, Peixes.
0: Esse horóscopo retorna amanhã aqui dentro do nosso Palavra de Mulher, que tem um oferecimento diariamente de supermercado Guanabara, que é bom de comprar. 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
1: Wanda, tem informação aqui, as oportunidades para mais de 1.100 vagas em cursos técnicos e superiores de graduação no Camp Pelotas, do IFSU.
0: Uhum.
1: Então, as inscrições estão abertas até às 19 horas do dia 14 de setembro para cursos técnicos nas formas integrado, concomitante e subsequente, e para cursos superiores de graduação.
0: Para estágio.
1: Não, é cursos técnicos e, cursos, graduação, cursos. Isso, são mais de 1.100 vagas.
0: Cursos. Para estudar.
1: Uhum. Isso,
0: exato.
1: Exatamente.
0: Achei que era para trabalhar, não, primeiro não, tem que estudar, se formar e depois...
1: Isso.
0: Muito bem.
1: A prova para cursos técnicos integrados ao ensino médio, a seleção é feita através de uma prova objetiva com 40 questões. Já os cursos superiores é através de uma redação, ambas vão ocorrer no dia 18 de outubro.
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1: Totone da Barra está ligado em São José do Norte.
2: Bom dia, Wanda, bom dia, Rafael, um grande abraço para Carlos Magno, gostaria de ouvir aí Marília Mendonça, te amo demais, quero oferecer para minha irmã Simone, vó Tereza, seu Irei do Estreito, Robson Quintanel, Santiago do Tato, Guinho das Motosserra, João da Corsã e todos os amigos e amigas que estão na escuta, um grande abraço, doutor.
1: Bom dia. Também ligadinha com a gente aqui a Fátima Silveira, Marli Lemos, Conceição Vaz, Neroci Lemos, Adílio Costa, a Júlia Wise também está ligadinha, desejando uma ótima semana a todos, Dejaíra Santos na Coab 4, Pedro Galtério no Cassino, Renato Busa em Novo Hamburgo, Valmir Barbosa ligado, a Mila, né, do projeto Cobertor que Abraça, estava magnífica a mateada, parabéns, e a Dani Furtado também, nossa colega, está ligada, Wanda.
0: Muito legal, beijinho para todos, beijinho para Dani, daqui a pouco ela já tá trabalhando desde muito cedo, né? Mas daqui a pouquinho já está aqui pela emissora. Gente, olha o ganhador lá do Guido, do mercado do Guido, né? Já foi retirar o seu prêmio, né? Parabéns a Rose, a Roselaine, nosso contato aqui comercial, mandou a fotinho dele, né? Lá, que lindo, né Rose? Parabéns, quem estava na promoção, né, teve essa oportunidade. Então, o ganhador já foi retirar, feliz da vida. Como é que é o nome do ganhador lá do Mercado Guido?
1: Mercado do Guido. Deixa eu pegar aqui, Wanda.
0: Vamos lá, porque foi muito...
1: O Flávio Alves.
0: Flávio Alves, parabéns, foi o ganhador da furadeira lá no Mercado Guido. Olha que legal, a Rose mandou agora a foto. E hoje, às 14 horas, às 16 horas, eu sorteio da furadeira lá na Sugaziágua, né? Ah, queria que o Sugaziágua voltasse aqui para o nosso programa.
1: Vai voltar, vai voltar.
0: Bom, mas enfim, enquanto não voltar, ele está numa outra programação aqui na emissora.
1: Exato.
0: Ah, mas quero beijinho para a dona Zaida. Uma querida, gostava quando ela falava, fazia a promoção comigo, né, a intervenção,
1: uhum.
0: A Zaida,
1: é isso aí.
0: A dona Zaida, eu não sei se é Zaida ou Zaira, mas era uma mulher linda, lindíssima, maravilhosa, né, mantém toda essa família, assim, organizada, adoro mulheres fortes. Então, hoje, às 16 horas, né, na Sul Gás e Água, né, o Adriel estará lá para fazer o sorteio. Quem será o ganhador?
1: Quem será?
0: E na Natura, quem foi?
1: Na Natura foi a... Deixa eu pegar aqui, eu tô com eles aqui.
0: Foi homens?
1: Né? Foi mulher. A Carla, lá do cassino, que ganhou na Natura.
0: Na Natura. Alô, Carlinha, já veio retirar, se não quiser, dá para mim.
1: No ateliê da Bruxa, foi a Láudia. A Láudia, conseguimos colocar ela ao vivo no sabadão aqui.
0: Que legal, eu vi.
1: Isso. A Láudia, que ganhou, faceira, né? Que é presentear o maridão,
0: claro,
1: né?
0: Claro, tá certo. E lá na Natura, então, foi o...
1: A Carla.
0: A Carla. Ainda não foi buscar.
1: Isso. E lá nas farmácias associadas do Rangel, foi o Paulo Fernando, da Ilha dos Marinheiros.
0: Será que... Pois é, também acompanhei. Foi o primeiro, né?
1: Isso, foi o primeiro.
0: Então, um abraço, né? Pra essa equipe lá da farmácia do Rangel, as associadas lá da Vila da Quinta, atendimento top, né? Muito legal, muito legal. A gente fiquei acompanhando, né? Toda a entrega aí foi muito legal, muito bem feito.
1: Exatamente. A Juscelene da Costa tá ligada lá na Bernardete. O Marcelo, olha aí, o Marcelo apareceu, né? Tava ontem lá também integrando a nossa equipe. E a Nádia também tá ligada.
0: Muito bem. Beijo para vocês, meninos. Obrigado pela companhia dessa manhã gostosa de segunda-feira. E aniversariante do dia hoje?
1: Tem. Não, eu só falei dos famosos. Não, só dos famosos já foi. Isso, é. Mas até agora dos nossos ninguém se manifestou.
0: 10 de agosto. Enfim. Enfim, como disse o nosso amigo.
1: Mas nesse mês tem gente de aniversário.
0: Já fez lá na minha família, a minha sobrinha, Carol, foi dia 7, e o B, filhinho dela. Depois eu. Não, depois Arlete, depois... Eu tenho uns 5 ou 6 de aniversário nesse mês.
1: Em agosto. Lá em casa tem duas também, a Bianca e a minha filha Ana Sofia.
0: Ah, então.
1: É, que fazem...
0: Que dia é Bianca?
1: No mesmo teu, 24.
0: No mesmo 24, é meu que a gente disputa.
1: Isso.
0: Como é que tu vai
1: as
0: te comportar?
1: Atenções.
0: As atenções. Né? Fizemos quase a mesma idade.
1: É.
0: Quem zera. Depois, e a Ana Sofia?
1: 28. É.
0: Muito bem. Muito isso bem. Aí. Ah, e lá tem 5 na minha família de aniversário em agosto. Então é um mês em festa.
1: É isso aí.
0: Vamos com música aqui no programa, temperatura em 11 graus dessa segunda-feira.
1: Viu? Seu Pause, Mari Pause, só 3 dias só.

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0: Muito bem. Essa musiquinha tem um início de parque, né?
1: É, é verdade.
0: Parece aquelas musiquinhas de parque, né? Verdade. Não parece, Rafa?
1: Verdade, Amanda, parece. Concordo.
0: Também concordo. Principalmente parquinhos antigamente, né?
1: É, verdade.
0: Que loucura, né? Que doideira.
1: É isso aí.
0: Diga.
1: Bom, Wanda, a gente tem algumas informações aqui. O mercado financeiro prevê queda da inflação pela sexta semana consecutiva. A expectativa do mercado é que a inflação de 2026 caia para 5,02%.
0: Sim, esperamos, né? Sim, esperamos.
1: Exatamente.
0: Gente, a partir do dia 28 de agosto começa a campanha eleitoral, né? Lembrando que começa ali às 7 da manhã, com 20 minutos, das 7 às 7h20 e depois o meio-dia. Então, vamos se preparando aí, porque muda os horários, a programação muda um pouquinho, né? Então, é isso, é alterações necessárias, obrigatórias e gratuitas.
1: Além daqueles spotzinhos que vão ao longo da programação,
0: são 70 spots durante o dia, 70 distribuídos na programação, né? Que doideira. Outra coisa que se falou muito essa semana passada, né, foi os 20 anos da Lei Maria da Penha. E ex-marido de Maria da Penha foi preso 2 dias após a lei, com o nome da ativista completar 20 anos, né? Então, aconteceu essa lei, né? Essa lei foi promulgada porque esse homem, ele bateu tanto na mulher que ela ficou paraplégica, ela ficou andando numa cadeira de roda e teve a coragem, há 20 anos atrás, de fazer essa denúncia, né? E aí o Ministério Público, né, do Ceará pediu a prisão após Marco Antônio dar entrevista a uma emissora de televisão sobre a tentativa de feminicídio contra a ex-mulher que descumpre decisões judicial. Então, é isso, né? Foi necessário, né, algo acontecer dessa magnitude para que, né, alguém fosse visto ou alguém tivesse coragem, porque isso continua acontecendo todos os dias, né? O Rio Grande do Sul já contabilizou 47 mortes só este ano. O total que aconteceu o ano passado. Este ano a violência está muito maior, o que a gente lamenta profundamente, né? Não é fácil.
1: É verdade. Bom, a Comissão Nacional de Incorporação de Tecnologias no Sistema Único de Saúde abriu uma consulta popular para avaliar a inclusão do medicamento Sotatercept, né, esse nome mesmo, na rede pública para tratamento de pacientes adultos com hipertensão arterial pulmonar. As contribuições da sociedade civil e da comunidade médica podem ser enviadas até o próximo dia 17. Essa doença, que é uma doença rara, crônica, progressiva e grave. Isso significa que é uma condição pouco frequente na população, de longa duração, e que pode piorar com o tempo, comprometendo a capacidade da pessoa de realizar atividades do dia a dia. Então, tá sendo feita essa avaliação para ver se inclui no Sistema Único de Saúde, então, esse medicamento Sotatercept, esse é o nome.
0: Tantos medicamentos que estão em análise, né, tem que passar pela Anvisa, né, por todo o Ministério para poder, né, como aquele da... Que pessoas já começaram a andar, inclusive, depois de perder totalmente os movimentos, né? Mas como ainda não foi homologado, não pode ser usado. Mas já tem gente em teste usando esse medicamento. Bueno, vamos com música. Agora 11 horas e 19 minutos. Em seguida já tem Rosário Bica aqui dentro do programa falando sobre saúde.
1: Para o Totone da Barra, Marília Mendonça, te amo demais.

0: Beleza, agora 11 horas 29 minutos, 11h29. Gente, cidades aqui do extremo sul do Rio Grande do Sul entram no quarto dia sem luz, pós-ciclone derrubar torres de energia dentro da lagoa. Exatamente, Santa Vitória do Palmar e Chuí continuam à base de geradores após vento de 90 km por hora que derrubaram estruturas da Lagoa Mirim. Cerca de 38 mil moradores chegaram a ficar sem água e telefone. Agora, falta de energia elétrica assola, né? Essa desordem, essa falta de estrutura aí que faz uma falta medonha aí à questão da energia elétrica. Mas são trabalhos que as equipes não param de trabalhar, porém, quebrou, gente, as torres. Olha a velocidade desse vento, a força do vento. Quebrou, né? Tá ali na foto, a torre dentro da lagoa quebrada, ou seja, erguida com a ponta dentro da água. E aí só tem que esperar para fazer a manutenção, que é um pouco demorada. Enquanto isso, só a força do gerador que mantém aí os moradores dessas cidades do extremo sul aqui com energia elétrica, que é bastante sério e desgastante.
1: Bom, fique atento, porque termina dia 20 de agosto, o prazo para o eleitor solicitar a habilitação para votar em trânsito nas eleições de outubro. A solicitação pode ser feita pela página do Tribunal Superior Eleitoral na internet ou nos cartórios eleitorais em todo o país. Lembrando que o voto em trânsito permite ao eleitor votar fora da sua cidade no dia do pleito. Aqui em Rio Grande, os cartórios estão localizados junto ao novo fórum.
0: Muito bem. Gente, esse frio vai continuar. O ar polar derruba temperaturas no Rio Grande do Sul, que volta a registrar mínimas negativas na Serra, menos 1,9. Exatamente, tempo firme predomina até terça-feira, mas temporais com raios e rajadas devem atingir o estado. A gente já fica arrepiado. A gente nem se recuperou bem ainda, né, dessas chuvas que nos assolaram, deixou todo mundo assustado. É, mas vamos ver o que vai dar.
1: Vamos ver se vai se confirmar, Wanda. A princípio já tem previsão de chuva para quarta-feira, se nada mudar. E aí já começa na quarta e vai até segunda da próxima semana.
0: Muita chuva.
1: Então tem possibilidade, exato.
0: Vamos com o intervalo, voltamos já.
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5: Previsão do tempo.
6: A segunda-feira será de muitas nuvens e baixa temperatura nas primeiras horas do dia. Os ventos serão fracos, com a umidade relativa do ar em média de 70%. A mínima será de 4 graus em toda a região. Durante a tarde, as máximas chegam aos 14 graus em Rio Grande e 13 graus na região de Pelotas. Com informações do Instituto Nacional de Meteorologia, IMET.
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0: Muito bem, agora são 11h38, 11 horas e 108 minutos. Subiu um pouquinho a temperatura neste momento, 11 graus, né, Rafinha? 12 graus, mesmo assim está gelado lá fora. Vamos conversar com ela, nossa querida Rosário Bica, trazendo aí as informações de saúde aqui no programa. Quedas bruscas de temperatura deixam as pessoas um pouco alteradas a saúde, né, Rosário? Bom dia, bem-vinda.
1: Bom dia, Wanda. Não deixa um pouco alterar, deixa muito
0: alterar, né, Rosário?
1: Alterada,
0: que loucura, né? As pessoas que já estavam...
1: Ah, organismo para resistir tudo isso.
0: É, já estavam usando blusinhas, né, roupas leves, e agora uma alteração total aí, olha, pela manhã 4, 5 graus, né, e tem probabilidade de baixar mais ainda. É muita alteração. Haja saúde,
1: é
0: né, Rosário?
1: É muita diferença, tá? Mas assim, é inverno, né, usar blusinha de manga curta realmente não é o momento.
0: Não é o momento.
1: Então, claro que é bom, eu não gosto de frio, mas... Fazer o que, né, Wanda?
0: É inverno. Mas estava fora do nosso padrão, né? Do nosso padrão gaúcho.
1: Com certeza. Né? Mas assim, eu recebi hoje de manhã muitas pessoas com tosse seca. Aquela tosse presa na garganta, sem nenhuma secreção. E que não para. Gente, isso aí é alergia à mudança de temperatura. Então, a gente diz alergia sazonal, nem chega a ser porque é mudança de temperatura mesmo, nós não mudamos de estação, nós mudamos de temperatura, 30 graus para 4 graus, tu falaste hoje, né?
0: É, hoje pelas primeiras horas da manhã estava 4, 5 graus por aí, agora já subiu um pouco, mas é muito baixa a temperatura, né?
1: É, muito baixa. Então, o que a gente vai fazer? As pessoas que estão...
0: Não, né, Rosário? Na verdade, não é baixa. É o normal. É que nós estamos, né? É como tu disse, não mudou a estação, mudou a temperatura, né?
1: Exatamente. Então, as pessoas que estão com tosse seca, ou elas estão saindo de um resfriado, que é normal, depois de um resfriado começar com tosse seca, ou estão com alguma alergia... Essa mudança de temperatura, mas existe alergia à mudança de temperatura? Existe sim. As pessoas começam a sentir diferença nessa mudança brusca e começam com tosse seca. E o que fazer? E normalmente a gente migra e orienta com produtos naturais, como N-acetilcisteína, que é o aminoácido antioxidante. Esse produto é fantástico. Este produto, ele é um produto extremamente natural. Ele é um antioxidante, ele melhora toda a função pulmonar, é indicado para as pessoas asmáticas, pessoas com bronquite, pessoas com DPOC, doença pulmonar obstrutiva crônica, mas é um produto natural e ele serve para outras coisas, ele serve para melhorar a resistência do nosso corpo, para melhorar a saúde ovariana, a saúde uterina, e ele é um produto antioxidante, melhora todo o nosso organismo, mas a função dele é fazer com que as secreções presas, pegadas, elas sejam diluídas. Ele é um produto que é um lubrificante das nossas secreções. Então, ele vai fazer com que essa tosse seca, ela seja liberada. Normalmente, primeiro começa com tosse seca e depois com tosse catarral. Então, essa tosse, ela vai melhorar a partir da utilização deste produto. Também temos substâncias que não são tão naturais, mas podem melhorar muito esse agravamento dessa tosse seca devido à mudança de temperatura, que é a desloratadina e o cetotifeno fumarato, que são produtos que diminuem essa alergia às mudanças de temperatura e melhoram muito essa tosse seca. Então, tudo isso, gente, a gente faz com orientação farmacêutica, conversando com a pessoa, né, Wanda? Vendo se existe outra comorbidade, outra doença talvez associada. Sim. Muitas das vezes a gente encaminha esse paciente para o médico. Então, tem que fazer uma anamnese junto ao paciente, saber se podemos estar fazendo a orientação ou não junto a esta pessoa. Mas normalmente esses produtos resolvem muito, são naturais e ajudam muito nesse período dessa estação. Eu, durante o inverno, eu tomo todo o inverno a N-acetilcisteína, porque é um produto fantástico, protege bastante os pulmões, as vias respiratórias, e impede aí que a pessoa tem essas tosses secas, catarrais, olha, é um espetáculo. E para os fumantes, gente, todas as pessoas que fumam deveriam utilizar esse acetilcisteína, porque a pessoa que fuma, ela tem, fica pigarreando com aquela secreção na garganta deixada pelo cigarro, e isso ajuda a liberar, ajuda a limpar a garganta. E sem falar que é uma substância que é um antioxidante, impede a formação de tumores, impede a formação de nódulos. Então, é um produto muito bom que todo fumante deveria estar utilizando. Então, fica a dica. 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Então, eu desejo a todos vocês um bom início de semana, voltando amanhã com mais informações.
0: Muito obrigada, Rosário. Uma boa semana para ti, para toda a tua equipe. E amanhã nos reencontraremos aqui no nosso programa, trazendo mais dicas de saúde. Muito obrigada, Rosário.
1: Um abraço.
0: Outro. Agora 11h44, Rafinha, vamos com música.
2: Sim, vamos com música. Wanda registrando aqui a participação do André, que está lá no Parque São Pedro, ligadinho, acompanhando o programa. E aí, o Nilda Wise também, ela pediu o grupo Menos é Mais e Simone Mendes, Pedro Pecado.

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1: Muito bem, agora são 11 horas 51 minutos, 11h51, nós seguimos por aqui, sempre num oferecimento de radioclínica. 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
1: Maravilha! E vamos com música, quase chegando ao final do nosso programa, né? Mas tem muita coisa boa ainda para acontecer e uma programação intensa, né? Te aguardando.
2: Exatamente, vamos então com Kalema e Dilcinho, Leva Tudo.

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2: Vou querer que nem ficar mais um pouquinho. Não, vambora então, né?
3: Tchau.
2: Vambora, não dá tanto tchau assim, rapaz. Gente, a gente começou a semana assim, ó, a milaço, cheio de coisas boas. A semana a gente deseja que seja plena, com muito carinho, com muito amor, com muita realização, com muito descanso, com menos agitação, né? Segundo o nosso signo, né? A Laís acabou de ver aqui.
3: Hora de desacelerar.
2: Tem que desacelerar, né? Laís,
3: tá aí, dá um bom dia.
2: Laís, bom dia, Laís. Pelo amor de Deus, bom dia.
4: Bom dia.
2: Quem entra nessa bancada que não dá bom dia, não sai, né? Da mesma
4: muito
2: maneira.
4: Muito mal educada. Mil perdões, né?
2: Sai mal educadinha.
4: Saí meio mal educada, né? Voltei.
2: Voltei, finalmente. Voltou? Foi bem as férias?
4: Sim, tudo ótimo.
2: Tudo
4: uma
2: lindo.
4: Tranquilidade. Mas a gente sente falta, né? Não tem como não sentir falta daqui.
2: Não tem.
4: São muito melhores.
2: Ai, que delícia. Tem muito trabalho pela frente, né?
4: Sim, temos muito trabalho. Muita coisa boa, né?
2: Pois é. Ontem, gostou da machata?
4: Sim, tava muito boa. Eu adorei.
2: Tu não tava trabalhando ontem, né? Tava meio de folga, passeando com o papai, com a mamãe.
4: Tava dando uma atenção pro pai, né? Uhum. Dia dos pais. Meus irmãos estavam os dois fora, só eu em casa. Eu falei assim, não, que isso, né? É. Deixar o pai sozinho. Não. Coitada da mãe também.
2: Não. Muita atenção ali, né?
4: Sim.
2: Mas tava muito lindo,
4: Mas tava muito bonito. Tava muito bom. O shopping tava bem lotado.
2: Uhum.
4: Um chimarrãozinho, ficar conversando.
2: É, foi muito show. Muito legal. Até o acidente foi engraçado, né?
3: Foi.
2: Teve acidente também, né?
3: Acidente de trabalho,
2: né? Aconteceu, né? As coisas acontecem, né? E tá tudo certo. A gente também resolve esses tipos
4: Estamos preparados pra
3: esses
4: tudo.
3: Esses pepinos.
2: Percalços.
3: Os pepinos, percalços.
2: É. A gente resolve. Laís, que bom que tu tá de volta. Trabalhou aqui do meu ladinho, né?
4: Uhum, eles já tava
2: eu,
4: bem...
2: eu acho que eles me veem com cara de computador, de radar, sei lá o quê. Porque eu faço texto, eu faço... apresento programa, atendo, ligação, faço negócio.
3: Responde mensagem.
4: Enquanto ela fala ao vivo, a gente já tá assim, ah, manda mais uma coisinha, manda mais isso, manda mais aquilo.
2: Eles exigem o máximo de mim aqui, né? Mas tá tudo certo, tudo certo. Vamos mandar beijo pra todo mundo, voltaremos amanhã.
3: Eu volto amanhã ao meio-dia.
2: Tu volta amanhã?
3: Ao meio-dia.
2: Tá, e eu volto amanhã de manhã.
3: Às 9.
2: Beleza.
3: Às
2: 9. E tu?
4: Eu às 9 também.
2: Ah,
4: estou aqui.
2: Que leveza pra vocês, né? Eu permaneço por aqui. Um beijo a todos e a seguir o Radiorama.
3: Com
2: o
3: Paulo Ricardo
2: aí. O Paulo Ricardo já tá chegando aí, ó. Cheio de presente, olha.
3: Tá
2: trazendo presente pra todo mundo. Acho que ganhou demais, muitos presentes, tá chegando aí.
3: Veio compartilhar,
2: olha, tá chegando ele aí, trazendo presente, distribuindo.
3: Olha o estilo.
2: Olha só.
3: Doutor.
2: Então, bom dia.
3: Doutor Paulo.
2: Olha, mas olha, voltou pro Brasil.
4: Voltei pro Brasil.
2: Mas, e o senhor tá chegando aonde nessa estica toda? Estica é boa, né? Essa é a antiga aqui.
3: Uma consulta médica.
2: Mas como tu tá bonita, Paulo Ricardo.
3: Muito obrigado.
2: Sabe
3: que foi a minha interna e incentivadora.
2: Ah, isso aí. É, foi que eu fizesse uma consultoria.
3: Fiz uma consultoria hoje.
2: Ah, tá bom. Assim que a gente tem que ser. Fazer consultoria quando a gente não... E vem bonito pro trabalho, para começar segunda-feira. Assim,
3: e para começar a semana, a gente tem que fazer uma consultoria pessoal, em primeiro lugar, né? Fazer uma reciclagem.
2: E entrar com o pé direito, com o pé esquerdo, né?
3: Fazer viagens internacionais, como a Laís, por exemplo.
2: Isso aí, maravilha.
3: Mas é sempre bom essa energia aqui. Ah, muito obrigado pela recepção.
2: Maravilha.
3: Vou começar melhor ainda do que eu já estava pretendendo minha semana.
2: Assuma o seu posto e bom trabalho.
3: Positivo e operante, patroa.
2: Me ganhou de novo. Vamos embora, então. Amanhã a gente volta a partir das 9. Uma excelente semana aí, abençoada para todo mundo. Beijo a todos e até amanhã.

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0: Bom dia dos pais. Conseguiu descansar? Conseguiu reunir a família? Estamos começando a partir de agora mais um Radiorama e começando também mais uma semana cheia de novas possibilidades. Que legal estar por aqui mais uma vez apresentando esta verdadeira viagem ao passado, onde a gente mata a saudade, onde a gente movimenta os sentimentos, onde a gente relembra os clássicos da programação, a memória da cultura Zona Sul, desde lá dos anos 70, 80, 90, a primeira década também dos anos 2000. É um prazer estar por aqui, repito, porque é sempre legal poder interagir, poder trocar aquela ideia e tocar a boa música para você que está sintonizado aqui no 105,9 da Cultura, integrando a Zona Sul e conectada contigo. Vamos em frente a partir de agora, mais uma vez, Dinâmica Contabilidade, também Sulgás, distribuidora Ultragás, aqui em Rio Grande, na região sul. Bora lá, Paulo Ricardo, até as 14h, só com as melhores, só com as brabas, para fazer a melhor trilha sonora no intervalo do seu dia. Agora a gente começa com Duran Duran.
1: E

Esse é o Radiorama aqui na programação da Cultura Zona Sul com Kalik, Dangerous Liaisons, na primeira sequência aqui para começar e muito bem na tarde desta segunda-feira, 10 de agosto de 2026, na programação da Cultura, matando a saudade, relembrando na nossa viagem ao passado no Radiorama. Antes teve Lenny Kravitz, I Belong to You, You Belong to Me. A primeira foi Duran Duran com Save a Player, matando a saudade, relembrando também esse super sucesso do Duran Duran lá de 1982, do álbum chamado Real, balada do pop rock britânica do Duran Duran, lançado, como eu disse, na década de 80. Essa canção aí aborda encontros casuais, sem promessas de futuro, destacando-se pelo som melancólico dos sintetizadores da banda e por um famoso clipe gravado no Sri Lanka. Duran Duran, Save a Player, pra gente começar e começar muito bem o nosso Radiorama, que tem a super força até as 2 horas da tarde. 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Meio-dia e 22, a temperatura continua ali na marca dos 13 graus. Paralamas do Sucesso.

0: seu Radiorama aqui na Cultura, integrando a Zona Sul e conectada contigo. Uma verdadeira viagem ao passado, relembrando as clássicas da nossa programação. Nenhum de Nós, Amanhã ou Depois. Renato Russo, na carreira solo aí, cantando em italiano. Relembrando também um grande clássico lá do finalzinho dos anos 80 do Renato Russo, Estranho Amore. E os Paralamas do Sucesso com você também nesta sequência, fechando com chave de ouro a primeira parte aqui do nosso Radiorama desta segunda-feira. Vamos tocando ficha por aqui, relembrando as clássicas. Você pode mandar aquele alô também e já convido a acessar o nosso site para poder ouvir a rádio online, complexoculturazonasul.com.br. complexoculturazonasul.com.br. Pensei duas coisas ao mesmo tempo, me atrapalhei aqui, ó. 13 graus é a temperatura, é isso que eu ia dizer. Umidade relativa do ar em 62% e ventos a 21 km por hora. Até as 2 horas da tarde por aqui, relembrando as clássicas, a história da música na memória do Radiorama. São 120 minutos de músicas que marcaram gerações aqui na nossa programação.
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2: Previsão do tempo.
3: A segunda-feira será de muitas nuvens e baixa temperatura nas primeiras horas do dia. Os ventos serão fracos, com a umidade relativa do ar em média de 70%. A mínima será de 4 graus em toda a região. Durante a tarde, as máximas chegam aos 14 graus em Rio Grande e 13 graus na região de Pelotas. Com informações do Instituto Nacional de Meteorologia, INMET.
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0: Legal, 22 minutos agora faltando para uma. Esse é o Radiorama. Estamos de volta e trazendo mais uma super sequência para matar a saudade e relembrar aqui na nossa programação. E a próxima inicia com esse clássico da música eletrônica lançada lá em 1983 pelo cantor e produtor italiano Robert Zanetti, conhecido pelo nome artístico de Savage. A canção é um dos grandes hinos do gênero Italo Disco, fazendo sucesso em pistas de dança do mundo todo, com as suas batidas marcantes e também com esses sintetizadores aqui incríveis que você vai conferir agora. Don't Cry
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Destacando-se pelo tom sensível, focado na empatia, na cura das dores profundas e também na esperança, o milagre do amor, The Miracle of Love, uma balada eletropop lançada lá em 1986 pela dupla britânica Eurythmics, composta aí pela Annie Lennox e também pelo David Stewart. Eurythmics, The Miracle of Love, Savage, Don't Cry Tonight, também nesta sequência aqui na nossa programação. 9 minutos faltando para uma, até as 2 da tarde, Super Força e junto comigo nessa verdadeira viagem ao passado da dinâmica contabilidade, Caramuru 404 e Sulgás, distribuidora Ultragás, na Presidente Vargas 572.

0: falando sobre a certeza de um sentimento que resiste à distância ou à ausência, tá aí Olhos Certos, uma das baladas românticas mais famosas da banda brasileira Detonautas, lançada lá em 30 de setembro de 2002, como faixa integrante do álbum chamado álbum de estreia, auto-intitulado do Detonautas como Detonautas Rock Club. Destaca-se pela suavidade, contraste e também a sinceridade em relação a outras músicas mais pesadas do disco do Detonautas. Detonautas, Olhos Certos, Paulo Ricardo, meu xará, Beautiful Girl e ainda Jota Quest, Dias Melhores, fechando a primeira parte aqui do nosso Radiorama.
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0: 1:03.
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0: De volta e trazendo a segunda parte, o segundo tempo do Radiorama, que segue aqui na programação da Cultura até as 2 horas da tarde. Agora são 1 hora mais 7 minutos.

Agora são 1h20, temperatura na marca dos 13 graus. 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Bee Gees, Night Fevers, Madonna, Lucky Star e ainda Aha, Stay on These Roads, pra gente começar essa sequência que prossegue. Relembrando Legião Urbana, mudaram as estações. 1h20, uma boa tarde pra você.

0: realçando e destacando tudo que muitas vezes nos aprisiona. Tá aí os Engenheiros do Havaí com Muros e Grades, finalizando mais uma sequência aqui na nossa programação, na programação do Radiorama. Ira, ao vivo, Envelheço na Cidade e Legião Urbana, Por Enquanto. Fechando mais uma super sequência para você matar a saudade, relembrar os bons momentos aí da sua vida. E para quem não viveu nas décadas de 70, 80, 90 e também a primeira década ali dos anos 2000, ter a oportunidade, através aqui da nossa programação, de conferir e conhecer.
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0: 29 para as duas.
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3: Previsão do tempo.
4: A segunda-feira será de muitas nuvens e baixa temperatura nas primeiras horas do dia. Os ventos serão fracos, com a umidade relativa do ar em média de 70%. A mínima será de 4 graus em toda a região. Durante a tarde, as máximas chegam aos 14 graus em Rio Grande e 13 graus na região de Pelotas. Com informações do Instituto Nacional de Meteorologia, INMET.
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0: Muito bem, 25 minutos faltando para as duas. Estamos de volta depois do recado do nosso intervalo aqui na programação da Cultura, na programação do Radiorama. trazendo mais clássicas por aqui. Até as 2 horas da tarde, você sabe, né? Pra quem tá ligado, é uma verdadeira viagem ao passado. São 120 minutos de músicas que marcaram gerações aqui na nossa programação. E a próxima sequência está chegando com esse famoso hino humanitário, lançado pelo Michael Jackson lá em 1991, no álbum chamado Dangerous, e como single em 1992, que foi onde essa música realmente estourou. A canção convida a humanidade, a empatia, ao amor ao próximo e a proteção das crianças, inspirando também a criação da fundação beneficente de mesmo nome, chamada Heal the World. Bora lá, aumenta o volume. Um apelo urgente pela paz global, fim da pobreza, proteção infantil e a união também da raça humana. Essa música é inspirada e também dedicada à organização sem fins lucrativos que ajudou crianças carentes e vítimas de guerra pelo mundo afora.

Pet Shop Boys aqui no Radiorama. Antes, Patrick Swayze, She's Like the Wind. Michael Jackson, Heal the World. Agora são 1 hora e 47 minutos, até as 2 por aqui, só as clássicas. 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Música por aqui não para. Depois dessa sequência internacional, chega a Reação em Cadeia.

0: mandando para conta mais uma sequência e mais uma edição aqui do Radiorama com as clássicas da programação da cultura, integrando a Zona Sul e conectada contigo, Pitty, Me Adora, Rita Lee, Ovelha Negra e ainda Reação em Cadeia com Serenade. Muito obrigado aí pela sua participação, pela sua audiência nesta verdadeira viagem ao passado. Mais uma vez aqui com o Paulo Ricardo, volto no final da tarde, a partir das 5. Depois do intervalo, está chegando o Valeirão com mais um Top Tarde e aquele agito para começar bem a semana com boa música, informação e aquela troca de ideias também com a nossa audiência. Uma ótima tarde de segunda-feira para você, tudo de bom, muita energia positiva. Um grande abraço aqui do Paulo Ricardo e até daqui a pouco mais, certo? Aproveite seu dia, aproveite sua semana para realizar os seus sonhos. 5,9.
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2: Hora certa.
0: 2:02.
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0: Muito bem, tá na hora de começarmos por aqui com o nosso Top Tarde. Que maravilha, tocar sucesso pra você a partir de agora. Claro que o Magavilha é por minha conta, né? Que maravilha! Você lembra que tinha um comercial que o cara falava tudo com G ao invés de R? Pois é, né? Quem era? Você lembra de quem era? Pois é, quero saber se você lembra quem é que falava tudo com Magavilha. Não era R, era G. E aí, você lembra? Então, manda ver aí. Quero ver se você se lembra quem dizia Magavilha. Uma maravilha! Então vamos com esse programa maravilhoso! Esse programa maravilhoso por aqui até as 5! É! Até as 5 da tarde! Que legal, né? Vamos começar? Então vamos começar tocando pra você muito sucesso! E é claro, não podemos começar sem antes mencionar, né? Não dá pra não mencionar antes aquela mateada de ontem! Lá no Praça Shopping Rio Grande foi sensacional. Atrações e mais atrações, foi lindo de ver. Mas lindo mesmo, foi muito, muito, muito, muito legal. E muito, muito gratificante fazer parte daquele momento tão ímpar com aquelas crianças lindas, maravilhosas que se apresentaram. Nosso muito obrigado aí ao pessoal do CTG Farroupilha. E é claro, também o pessoal do DTG que lá esteve conosco fazendo as apresentações. Teve ainda também o meu amigo Rodrigo, o grande Rodrigão e o Jeito de Galpão. Beleza? Pois então, se você não foi, você perdeu, né? Distribuímos erva mate distribuída, água quente foi distribuída. Nossos colegas fizeram muitas matérias legais, muito legal mesmo, né? Inclusive, para quem quiser ver lá na rede social, é só nos seguir no Instagram que você vai ver alguns cortes, né? Algumas matérias feitas lá ao vivo, direto do shopping, lá do Praça Shopping Rio Grande, onde a gente fez a nossa mateada ontem, em homenagem ao Dia dos Papais. Pra você que foi, muito obrigado. Pra você que não foi, que pena, você perdeu. Foi uma mateada incrível. E agora vai ser incrível também o nosso programa. A gente vai tocar por aqui muito sucesso até as 5. E aí depois das 5 tem o De Volta Pra Casa. Mas até as 5 tem muito sucesso. Começando com o Léo Magalhães. Oi! Se você me disser só oi, eu vou responder só oi. Então, oi.
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0: Rangel de Carreirinha, teve o Shot Carreirinha, que coisa. Teve ainda as declamações da Sofia, é, a Sofia, o Bernardo, não, o Bernardo faltou, né, o Felipe, é, a Sofia e o Felipe. Se eu me equivocar aqui, eu peço desculpas, né, mas foi muito legal, muito, muito, muito legal mesmo. Teve ainda também o Rodrigo Rezende, e além do Rodrigo Rezende, teve o Jeito de Galpão, foi imperdível, quem perdeu, perdeu mesmo, né, ou melhor, seria imperdível, né? Quem não foi, perdeu, né? Mas fica para uma próxima, de repente não vai faltar oportunidade, né? A gente está chegando aí na nossa Semana Farroupilha, está chegando aí no mês Farroupilha de setembro, né? E aí eu quero convidar você, porque a gente vai ter muitas ações e muitas atrações ainda para esse mês de setembro, tá legal? Vamos combinar assim? Se a gente fizer uma mateada, você vai? Se nós fizermos aí algumas atrações, algumas apresentações, você vem? Que legal, hein? Que bom. Deixa eu ver aqui a Vera Regina. A Vera Regina está participando comigo. Oi, Vera.
1: Boa tarde, Valerão. Boa tarde a toda a galera que está na escuta. Aqui é a Vera Regina e o Edinho. Estamos aqui te escutando. Está muito bom o programa. E a próxima música aí tu bater para nós, tá? Um abraço para Eva e o Janjão e para todos que estão na escuta, tá bom? Para ti também, Valerão. Um abração.
0: Beleza. Um abração, querida. Também, boa tarde, Valerão. É a Silvana do Jardim do Sol. Passando para desejar uma ótima semana a todos e parabenizar as meninas e meninos da Feira Mãos que Criam. Estava linda, como sempre. Cada edição tem mais novidade para nós. Que maravilha, né? Parabéns aí, o pessoal, né, da Feira Mãos que Criam. É, eu tinha me comprometido de ir, né? Mas eu, infelizmente, tive algumas coisinhas que surgiram, né? De última hora na sexta-feira e no sábado, e eu não consegui. Né? Mas na próxima edição eu vou, com certeza. Até porque me provocaram de todas as maneiras, né? Me mandaram fotografias e fotografias maravilhosas aqui, né? Mas na próxima feira, Mãos que Criam, eu vou. Ou quem sabe eu vou trazer essa feira aqui pra rádio, né? Também olha aqui, ó, boa tarde, Valerão, uma ótima e abençoada semana para todos nós. Grande abraço, Jefferson, sempre ligado na Mais Ouvida. Que beleza, obrigado, Jefferson, um abraço para você. Vamos que vamos, tocando sucesso, claro. Olha só, a pergunta que não quer calar é: quantas vidas você tem? Lembra dessa música? Essa música aqui é com o Jota Quest, mas ouve só essa versão que fez um pouquinho, ou fica um pouquinho diferente. Mais estilo Blue.

Que maravilha, hein? Essa é demais! Edi Brito com Samuel, Romance Rosa. Teve ainda Vini Drummond, Saudade Matada. E ainda também Quantas Vidas Você Tem, só que em uma versão blue. Confesso que eu não gostei. Eu pedi para os meninos, olha, tem uma versão aí muito legal, né? Tem algumas músicas conhecidas, mas em versão blue, que eu gostaria de ouvir. Mas eu tinha ouvido uma, né? Aí o pessoal baixou e essa música eu gosto muito, né? Quantas Vidas Você Tem. Só que eu curto ela com a original, né? Eu gosto dela com o pessoal do Jota Quest. Digo para você que eu sou fãzão do Jota Quest, gosto demais daquele menino que canta, né? O vocalista da banda, e gosto das letras deles, né? Acho que uma das bandas que fez parte de um longo período de tempo da minha vida. Tipo assim, Legião Urbana, que por muito tempo, né, fez tantas e tantas letras bonitas, e pra mim é uma das maiores bandas de todos os tempos, mesmo o Renato tendo falecido tão jovem e há tanto tempo, né, mas continua muito, muito, muito vivo, né, no coração de muitos brasileiros, é a banda Jota Quest, que eu também acho muito legal. E essa música aí eu acho sensacional. Só que não gostei muito dessa versão aí, tipo blue, né? E olha que eu vou confessar pra você que eu gosto de blue, viu? Eu gosto de blue, gosto de jazz. É, não muito assim, né? Mas gosto, é. Você acredita? Gosto sim. Claro que eu gosto. Eu gosto de todos os estilos musicais. Tem uns blues maravilhosos e eu sou fãzão. 3 horas e 23 minutos. Não, cara, não é sofazão. É soufãzão. É, mas que coisa séria. Agora 3 horas e 23 minutos. Muito boa tarde para você que tá ligado na cultura. Você tá conectado comigo? Tem muita gente conectada comigo, né? E olha, tem muita gente participando aqui. Pior é que aí eu vou deixando passar e acabo me atrapalhando, né? Deixa eu trazer aqui algumas participações. Participações maravilhosas que tem aqui na programação da nossa cultura, Cultura Zona Sul. Deixa eu ver quem é que tá participando comigo aqui. Olha que tem muita gente, viu? E olha que tinha muita gente ontem também na nossa mateada. Fiquei tão feliz, olha, mais feliz mesmo. Claro que a gente acaba, né, pelo um senso de responsabilidade, e isso eu tenho demais, né, porque tem uma coisa que eu tenho que contar pra você, eu sou tímido, né? E aí, de repente, você fica lá com aquele senso, né, em cima do palco e tal, aí eu fico meio afastado, né? Fico meio devagar, assim, né? Mas eu curti demais estar lá com tantas crianças maravilhosas e quantas pessoas que me abordaram pra bater um papo, pra dizer que são ouvintes da rádio. Fiquei muito, muito, muito feliz mesmo. Foi sensacional. Então, olha aqui, ó, deixa eu trazer a participação. Valerão, ontem a mateada da cultura foi coisa linda. Foi com a família, ou melhor, fui com a família e estava tudo muito bem organizado. Parabéns à cultura pelo evento. João Carlos. Beleza, João. Olha só, a Márcia de São José do Norte. O frio chegou com força depois de um domingo de mateada e festa. Hoje é dia de ficar mais quietinha e aproveitar o Top Tarde. Legal, com certeza, Marcinha. Boa tarde para você aí. Também quero mandar um abraço para toda a equipe da cultura. Ontem fui na mateada com meu pai e foi muito bom. Parabéns pela iniciativa e pelo sucesso. Andréia. Legal, Deia. Também de Pelotas, o André. Valerão, ontem eu fui... Ou melhor, ontem foi dia de comemorar o Dia dos Pais. E hoje é dia de recordar os melhores momentos. Que festa bonita vocês fizeram! Legal, você vem... Ah, mas que legal! Ontem eu dizia, né, você pode vir até de Pelotas, que é fácil de vir. Então, teve aqui quem veio de Pelotas, né? Olha só, Parque Marinha, eu queria pedir uma música bem animada, porque com 11 graus, só uma música boa para esquentar a tarde. Um abraço para todo mundo da cultura. Cláudia, beleza, Cláudia, que maravilha, vamos ouvir sucesso. Olha aqui, ó, essa aqui é uma gravação nova, é uma música antiga, mas é com um grupo. Esse grupo aqui, eu sou fã desse grupo. Até se eu contar para você, você vai se tornar fã também, porque são grandes cantores de rua. E foram unidos. Então aí tem um cantor de rua lá de Cuba, tem um da Alemanha, tem um do Brasil, tem um percussionista, tem outro que toca viola. E eles juntaram todos esses músicos de rua, e é o projeto
o projeto Playing for Change. E eles têm grandes clássicos gravados. Uma das novidades que eles gravaram agora na última semana foi essa aqui, ó. Boa tarde.

0: Linda essa música, né? Fala sério, Eurythmics com The Miracle of Love. Eurythmics, que é a vocalista do Eurythmics, Annie Lennox. Linda demais a voz dela, né? Maravilhosa demais, sensacional, incrível. Você ouviu por aí, então, mais uma que é sensacional, The Miracle of Love com o Eurythmics. Por aqui a gente continua e tem participação do ouvinte? Tem sim. Diga lá, Sônia.
1: Boa tarde, Vileirão. Me roda pra mim roupa nova. Oferecer pra minha amiga Cláudia.
0: Beleza, pediu roupa nova? Tá tocando por aí pra Cláudia e pra você, Sônia.

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1: Previsão do tempo.
2: Previsão do tempo.
3: A terça-feira será de baixa temperatura e possibilidade de geada nas primeiras horas do dia. Os ventos serão fracos, com a umidade relativa do ar em média de 70%. Em Rio Grande e Pelotas, a mínima será de 3 graus. Em São Lourenço do Sul, a mínima será de 4 graus. Durante a tarde, a temperatura pode chegar à máxima de 15 graus em toda a região. Com informações do Instituto Nacional de Meteorologia, a IMET.
1: Previsão do tempo.
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0: 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E é bom demais estar com você aqui na onda da 105,9, na onda da Cultura. Olha quem é que tá ligado comigo aqui. Boa tarde, que pena não pude ir ontem na Machada. Trabalho das 14 às 21 horas. Eu também gosto muito do Jota Quest. Vou de carona na próxima música. Um abraço, uma boa tarde a todos. Yara Soares. Querida, obrigado. Vamos fazer uma outra Machada para você poder ir, tá bom? Em breve, muito em breve. Agora no comecinho aí de setembro tem Machada. Também boa tarde, Valeirão, melhor da tarde, da mais ouvida. Aqui é o Charles Book, do Parque Marinha. Toca a barca. Grande abraço a todos e uma ótima semana. Valeu, Charles, um abraço pra você, obrigado aí pela participação. Também... tá bem, muito obrigado, parabéns pela mateada de ontem. Muita gente foi na mateada ontem, né? Maravilha, que legal. Também ele aqui, ó, toca Dancing Queen, Paulinho das Mesas de Bilhar. Hein, Paulinho das Mesas de Bilhar? Tava lá mateada ontem, né? É, quem mais tava, tá conosco aqui? A Maria Bastos. Oi, Maria, boa tarde.
1: Boa tarde, amigo da cultura. Tô de volta, ou não pude participar na parte da manhã, nos programas, mas tô aqui agora. Queria uma música com o Raul Seixas. Qualquer uma dele. E para todo mundo que está na escuta, bom início de semana para vocês aí. A Maria Bastos da Castelo.
0: Perfeito, obrigado, querida. Também, deixa eu ver aqui. Oi, tô indo. Legal, já tô te mandando teu sinal aí, meu querido. É o Adriel Stradek. O Adriel que vai fazer aí uma externa, né? Tem o sorteio hoje do Dia dos Pais. Seguidinho aqui ao vivo pra você. Direto da Sul, Gás e Água. Também aqui, ó. Boa tarde, Valeirão. Estou na escuta. Manda música pra Mari Nieto. E pra Maria Helena do Cassino. E também pra vó Tereza. Obrigado. Essa aqui é a Glaci. Mari Nieto, que legal, um abraço para Mari Nieto, ligadinha conosco em Rio Branco, no Uruguai. É, que bom, que maravilha, você que tá ligado na 105, vamos com mais música, tá chegando por aí quem? Humberto e Ronaldo, participação do Jerry Smith, e essa aqui eu acho muito legal, acho legal mesmo, olha só que voz mais estranha do Jerry Smith, não é estranha, uma voz bonita. Cultura Zona Sul. E essa batidinha aí, essa levada é legal demais, olha só. Num climão de tarde, num climão da sua cultura. Vai, leva o Valeirão contigo. Aqui.

0: Que beleza, hein? Cultura Zona Sul! Você ouviu por aí essa do Zezé de Camargo, que é irmão da Lua, amigo das estrelas. E ainda teve também por aí Humberto e Ronaldo, participação do Jerry Smith. Não fala não pra mim, bebê. Aqui você ligado na cultura, por aqui você muito bem sintonizado no Top Tarde. 3 horas que valerão a pena. De segunda a sexta-feira, das 2 até as 5. E é um privilégio estar aqui com você daí, tocando sucesso pra você. E é claro, recebendo aqui a sua mensagem, recebendo a sua participação.
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0: beleza, né? Cultura feita pra você! É, feita pra você! E você, você faz comigo aqui o programa. Já já tô encaminhando aí o link pra você, meu amigo Adriel. Segura só um bugidinho aí, tá? Mandar um abraço pro Guga, Guga da San Marino, a rota do jeans. Não adianta nada, jeans é na San Marino. Tá ligadinha comigo também, sabe quem? A Marinieto. A Marinieto no Uruguai, ouvindo a nossa cultura. Que maravilha, querida. Boa tarde.
1: Boas tardes, queridos. Retribuyo el cariño de Glacy. 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

0: Quem curtiu faz barulho nesse lugar?
1: Aí, quem curtiu faz barulho, eu vou ter que fazer barulho aqui também, porque ficou legal demais. Lucas Luco, wherever you go on. O Ana, eu já coloquei a mais, viu? Ele foi por minha conta. Deixa eu trazer aqui, sabe quem? Deixa eu trazer aqui ele, o Adriel Zdradek. O Adriel Zdradek está aonde? Está lá na Sul, Gás e Água, para fazer o sorteio. E vamos ver aí quem é que vai ganhar uma furadeira, parafusadeira, uma parafusadeira, furadeira. Alô, Adriel, boa tarde. Oi, Adriel. Alô, Adriel? Adriel, cadê você? Oi, Adriel. Bonito. Oi, Adriel. É, o Adriel não está ainda a ponto lá, né? Em seguidinha a gente vai estar colocando aqui o Adriel ao vivo para trazer aí o sorteio direto lá da Sul Gás e Água. Sul Gás e Água ali na Presidente Vargas e a promoção do Dia dos Pais. E você que está concorrendo, eu quero desejar para você boa sorte, né? Tem muita gente aí concorrendo, tem muita gente aí que está com o cupom lá na urna e pode ser o ganhador aí de uma furadeira, parafusadeira, presentão aí do Dia dos Pais. E eu vou contar para você que eu queria eu ser o ganhador, né? Porque eu, a minha furadeira, parafusadeira, eu queimei. Sem querer, querendo, eu queimei a minha e eu tô sem. Mas vamos ver. Alô, Adriel. Adriel, cadê o Adriel? Estou ouvindo o pessoal conversar lá, mas o Adriel não está me ouvindo, eu acho, né? Adriel, não está me ouvindo. Não está me ouvindo. Então vamos fazer o seguinte, vamos trazer mais uma música aqui. E já eu tento contato mais uma vez com o Adriel. Essa aqui é muito linda. Dead Swings.

0: linda, né? Sensacional, Ted Swing, Giro Studio One, essa música com a Shania Twain é demais e com essa versão aí ficou 10 também. Muito legal, por aqui é hora agora e agora sim é hora da gente fazer aquele sorteio especial. É, deixa eu trazer a minha trilha aqui de volta, né? Por quê? Porque o Adriel já está por lá e o Adriel vai nos trazer aí o sorteio. Quem é o sortudo que vai ganhar ou a sortuda que vai ganhar uma furadeira, parafusadeira, um presentão aí da Sul Gás e Água que fica na Presidente Vargas. Olha, ali o atendimento é 24 horas no portão, viu? Tá sem água, ficou sem gás, não tem problema nenhum. Até às 23 tem a entrega. Depois, aí o atendimento é no portão. Mas o Adriel vai confirmar essa informação aqui pra mim. Tá certo isso, Adriel? Boa tarde.
1: Fala, Valerão. Boa tarde. É isso aí mesmo. Eu tô aqui na Presidente Vargas 572, na Sul Gás e Água. E tô aqui com a Carol, que é a gerente. Ela tá aqui comigo. Primeiro, Carol, muito boa tarde.
2: Boa tarde, tudo bem? Boa tarde, Valerão.
0: Boa tarde, Carol, que prazer conversar contigo, ainda mais num momento tão especial que é dar um presentão aí para os clientes da Sul Gás e Água.
2: É verdade, as pessoas que adquiriram gás ou água foram credibilizados a ganhar uma furadeira no sorteio, então.
0: Sem dúvida, corre o risco de ganhar uma furadeira, né?
2: Exatamente, é isso aí.
0: Que maravilha. Então, tudo pronto por aí, Adriel? Como é que faz? Primeiro, antes de fazer o sorteio, vamos conversar um pouco sobre a Sul Gás e Água. Como é que funciona o horário de funcionamento, a entrega, se tem a entrega, até que hora vai? Eu falei aqui que o atendimento no portão é 24 horas, né? Se a pessoa precisou de gás ou água, é só passar que sempre é atendida aí na Sul Gás e Água, né, Carol?
2: É isso mesmo. A gente tem os telefones, tem o WhatsApp, que eu vou deixar aqui no final. A gente entrega atendimento à portaria 24 horas e a tele entrega até as 10 horas da noite.
0: Maravilha.
2: Atendemos a toda a cidade e bairros mais distantes, como Quinta, Barra, essas coisas assim, a gente pede só para agendar a entrega.
0: Tem uma vez por semana que vocês fazem as ilhas também, né?
2: Sim, a gente faz as ilhas também uma vez por semana.
0: Que maravilha! Olha o gás, e aí é só o gás que tá chegando, né?
2: Isso mesmo.
0: Que legal. E como é que tá? Sabe que eu recebi, Carol, muitas e muitas fotografias, o pessoal com o cupom que tinha ganho da promoção para participar da promoção da furadeira. Digo, olha, que legal, o pessoal tá me respondendo aqui, né? Tá comprando gás e água e tá concorrendo aí à furadeira. É muito legal isso.
2: Todo mundo que comprou vai ter essa oportunidade de poder ganhar uma furadeira.
0: Então tá, e como é que vai ser o sorteio? Vocês já estão com os cupons todos aí para fazer o sorteio? Tudo pronto?
2: Sim, já estão aqui com os cupons aqui, vamos fazer o sorteio.
1: Agora a Carol aqui tá mexendo a urna, Valerão, a gente já pode começar o sorteio então?
0: Claro que sim, deve começar o sorteio por aí. Vamos ver, a Carol vai mexer bastante lá com a urna, vai agitar para que misture bem aí os participantes, né? E vamos ver quem vai ser o sortudo ou a sortuda que vai ganhar uma parafusadeira, furadeira, presentão aí do Dia dos Pais da Sul Gás e Água. Segue daí, Adriel.
2: Braio.
1: Tá, agora a gente tirou aqui o grande sorteado. Lembrando então que o prêmio é uma furadeira parafusadeira sem fio da The Black Tools, que vem também com maleta, vem com acessórios. Então é um baita presente para esse Dia dos Pais que passou, mas ainda dá tempo de ganhar esse baita presente. E Valerão, o grande sorteado aqui na Sul Gás e Água é o Brian Mendes.
0: Brian Mendes. Olha que legal. Brian Mendes. Bom, aí tem os dados dele, tem o endereço dele, tem o telefone para a gente entrar em contato com ele?
2: Sim, tem tudo certinho.
0: Maravilha, então tá bom então. O Brian então comprou, tu sabe se ele comprou gás ou água, Carol?
2: Ele comprou um gás.
0: Comprou um gás, olha aí que maravilha, comprou um gás e agora vai fazer furos com todo o gás.
2: Exatamente.
0: Vai fazer furos e parafusar com todo o gás, que maravilha. Show de bola. Carol, parabéns pela promoção de vocês aí do Dia dos Pais. Parabéns aí, porque é muito legal, né? Gás e água é algo que a gente precisa comprar sempre, né? Mas quando a gente compra de uma empresa com a credibilidade que vocês têm, e ainda por cima a gente pode e corre o risco de ser sorteado, aí fica melhor ainda, né? Parabéns, porque foi uma bela de uma iniciativa.
2: É isso aí, exatamente.
0: Legal.
2: Vou deixar aqui para vocês o telefone de contato, então.
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0: 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Dá pra fazer sim. 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
2: Até as 10 horas.
0: Até as 10 horas. E depois das 10, se eu ficar sem gás, eu posso ir até a portaria aí, você atendido também.
2: Isso aí.
0: Beleza. Tá certo. Carol, muito obrigado pela sua participação aqui no programa. Parabéns aí pelo presente aí do Dia dos Pais. E um abraço pra você e pro seu pai aí. Obrigado pela
2: muito
0: parceria.
2: Muito obrigado e um abraço pra você também.
0: Tá certo. Beleza. Tá aí a Carol, Adriel. E aí, como é que foi, Adriel? Tudo jóia?
1: Tudo jóia, Valerão. Então a gente sai aqui agora e lembrando que o grande vencedor foi o Brian Mendes. Eu vou te enviar aí o número de contato dele. A gente entra em contato e ele vem e retira a furadeira parafusadeira que ele ganhou aqui na Sul Gás e Água, na Presidente Vargas 572.
0: Beleza. Valeu, Adriel. Obrigado por hora. Me manda o contato dele aí que eu vou botar ele no ar em seguidinha.
1: Show. Valeu, Valerão. Bom programa.
0: Valeu. Tá aí o Top Tarde. Top, top, top tarde. Por que que é top? Porque tem você, ouvinte. É top porque só toca as melhores. É top porque tem a participação aqui dos ouvintes. É Guga, meu amigão Guga da San Marino, a rota do jeans. Não adianta nada, jeans é na San Marino. Vamos nessa então, bora lá tocar sucesso, bora lá. Esse cara aqui é sensacional. Adoro a voz do Sil. E o arranjo dessa música ficou sensacional também. Crazy! Não é o Salgadinho aquele, viu?

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1: Previsão do tempo.
2: Previsão do tempo.
3: A terça-feira será de baixa temperatura e possibilidade de geada nas primeiras horas do dia. Os ventos serão fracos, com a umidade relativa do ar em média de 70%. Em Rio Grande e Pelotas, a mínima será de 3 graus. Em São Lourenço do Sul, a mínima será de 4 graus. Durante a tarde, a temperatura pode chegar à máxima de 15 graus em toda a região. Com informações do Instituto Nacional de Meteorologia, a IMET.
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0: maravilha! Sucesso pra você aqui na Onda da 105. É sucesso que não para, né? Tem muita gente participando, tem muita gente fazendo aqui a nossa programação. Fazendo aqui o programa com o Top Tarde. E olha, eu falei aqui, né, da nossa mateada e falei do pessoal que estava na mateada, né? Eu conheci muita gente legal mesmo, né? Por exemplo, boa tarde, Valerão. Ontem estava ótimo na mateada, curtindo com a família. Foi um prazer te conhecer, sempre ligadinha na rádio, Kátia e Keller. Que beleza, né? Foi numa das minhas passadas, né? Eu estava passando ali na praça de alimentação e o Keller me chamou. Cara, um abraço pra vocês, obrigado. Um abraço pra ti, Kátia. Adorei conhecê-los também, tá? Obrigado por terem ido na mateada. Esperamos que vocês compareçam nas demais que a gente for fazer e nos eventos que a gente for promovendo aí ao longo do tempo, tá bom, querida? Um abraço pra você, pro esposo, pra família toda. Também tô ligado no programão. Manda um alô aí lá na vila. Que beleza! Alô, Guga! Alô, Bernardete! Pessoal da Bernardete aí que me prestigia, que tá ouvindo aí o Top Tarde. Boa tarde, Valerão. Aqui é o Osvaldo, ligadinho no teu programa da Cultura Zona Sul. A melhor delas. Se possível, toca pra nós aí. Uma com Christian e Ralph. Obrigado! Valeu, Osvaldo! Também, quem é que tá ligada comigo? A Ronilda. Oi, boa tarde, Valerão. Sou a Ronilda do Senandes. Gostaria de falar contigo. Sim, claro que sim. Vamos entrar em contato aqui. Tem as participações dos ouvintes, né? E aqui tem o pedido da música, né? O pedido de O Apaixonado com Daniel. Tá tocando por aqui e tá tocando agora. 21, faltando para 5. Boa tarde.
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0: Gustavo Lima, meu amigo. Tudo bem?
1: Obrigado,
0: Amado. Que honra ter você aqui.
1: Que alegria estar com você, querido.
0: 50 anos de carreira.
1: 50 anos de carreira.
0: Você aqui, viu, Breno?
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Maravilha, que linda essa música, tocou por aí toda mulher, tocando aqui na programação da Nossa 65, Ed, Brito e Samuel, toda mulher, ao vivo, ainda esteve Amado Batista com Gustavo Lima, é, linda música também, você ouviu por aí o Amado com o Gustavo Lima com Alucinação, e a gente ouviu também por aí o Apaixonado, são as músicas que tocam pra você aqui no nosso programa, aqui no nosso Top Tarde. Todas as tardes, é, todas as tardes, tem uma programação muito legal, né, de segunda a sexta-feira, das duas até as cinco. Claro que não é apenas das duas até as cinco que a programação é legal, não. A gente faz uma programação 24 horas no ar e nas 24 horas de programação a gente busca levar para você o melhor. Né? A gente tem aí para você, por exemplo... Vamos começar meia-noite? Meia-noite, né? Tem a segunda parte aí do Noturno 105,9. Às duas horas tem o Paulo Djavan e o Paulo Djavan faz o programa Insônia. Também faz o programa Bom Dia Cidade. Às 7 horas da manhã tem o Manhã Regional, notícia e informação da cidade do Rio Grande, comigo e com a equipe. E depois das 9 até o meio-dia tem o Palavra de Mulher com a jornalista Wanda Leite. Ao meio-dia tem o Radiorama com músicas das décadas de 70, 80, 90. É uma seleção nota 10, nota 1000. E a partir das 2 da tarde tem o Top Tarde comigo. O De Volta para Casa das 5 até as 8, né, com o Paulo Ricardo. E depois da Voz do Brasil, a primeira parte do Noturno 105,9. 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
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Por aqui a gente vai chegando ao final aqui do nosso programa, né? Agradecendo aí a sua audiência, agradecendo a sua participação e tocando por aqui a última música do programa de hoje. Seguidinha tem por aí o Paulo Ricardo de Volta para Casa. Pericles e Ana Castela. Simplesmente acontece. Acontece que amanhã eu volto às 2. Valeu, gente. Brigadão. Boa tarde e noite pra você.

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são 5 horas mais 5 minutos, bom final de tarde pra você, alô, alô, Zona Sul, começa agora, de volta pra casa, mais uma vez aqui na programação da Cultura, primeira edição desta semana, nesta segunda-feira, 10 de agosto de 2026, é o De Volta Pra Casa, música e informação pra você, aqui na nossa programação, temperatura na marca dos 12 graus, vento a 23 km por hora, umidade relativa do ar em 62%. Eu sou Paulo Ricardo e a partir de agora, mais uma vez juntos até as 8 horas da noite, destacando aqui as músicas que fazem parte da programação da Cultura, alguns clássicos, tem o top 3 também com as mais pedidas do dia, tem aniversário dos famosos, tem dica de cinema, entre outras dicas também. Informação da sua cidade, da cidade do Rio Grande, do estado do Brasil e mundo também por aqui em destaque na tarde, final de tarde desta segunda-feira e início aí da noite para você. Então fique junto com a gente, já sabe, né, as maneiras de fazer contato, que é o 991647867, as redes sociais, Instagram e também Facebook, e o nosso portal de notícias, onde você pode se atualizar também com as informações e ficar sintonizado na rádio online, complexoculturazonasul.com.br. Legal aí a sua parceria, a sua companhia. Vamos tocando ficha até às 8 da noite por aqui. Daqui a pouquinho tem aniversário dos famosos, tem notícias e teremos algumas novidades. E também ao longo da semana já posso dar um spoilerzinho e antecipar aí para você que está sintonizado aqui na nossa programação, sempre, sempre, parceria no nosso De Volta Pra Casa. 5 horas e 7 minutos.

0: daquela trilha sonora especialmente para você, que tá ligado aqui na nossa programação. A gente continua mandando ver por aqui, é lógico, contando com a tua parceria. Pode participar através das nossas redes sociais e também do nosso WhatsApp. Junto comigo até as 8 horas da noite, RGS Lucar Veículos, carros zero quilômetro, seminovos e elétricos, Escola Clubinho, 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Daqui a pouquinho mais vai ter dica de cinema com Açaí da Casa. 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Maravilha! Agora são 5 horas e 18 minutos.
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0: Olha, e agora então, parabéns para o Bernardo Silva, jogador de futebol que está completando 32 anos hoje. Também a Suei, 32 aninhos, é rapper. E o Carl J, também 57 anos, também é rapper. Faz sucesso lá fora, internacionalmente, DJ, também aí produtor musical, 57 aninhos hoje. E o Pedro Scooby, hein? Pedro Scooby está fazendo 38 aninhos nesta data, dia 10 de agosto. Surfista profissional, representante do Brasil em vários campeonatos internacionais. Pedro Scooby, 38 anos. E quem também está de aniversário hoje, nada mais, nada menos que o Antônio Bandeiras. Adivinha quantos anos o Antônio Bandeiras está fazendo? 66, meu amigo. 66 anos, Antônio Bandeiras também de aniversário na data de hoje. E para você que também está acendendo mais uma vela no bolinho da vida, mais uma velinha no bolo da vida, mais um aniversário do dia de hoje, parabéns, um grande abraço aqui do Paulo Ricardo.

0: agora são 5 horas mais 30 minutos, Barões da Pisadinha com Camila ao vivo aqui. Ao vivo no De Volta Pra Casa. Olha, a Escola Municipal de Educação Fundamental Zenir de Souza Braga, no bairro Humaitá, abrirá as portas para receber os professores e professoras já a partir... Na realidade, as portas já foram abertas, né? Já a partir dessa segunda-feira. Na terça, amanhã, será a vez dos 324 estudantes retornarem às aulas. A Escola Municipal de Ensino Fundamental Zenir foi a escola mais atingida pelo ciclone extratropical que atingiu o Rio Grande no final da tarde da última quinta-feira, dia 6. O ginásio da escola foi totalmente destruído pelo vento, ficando no pátio os destroços da construção. Durante todo o sábado, as equipes das secretarias de município da educação, dos serviços urbanos e também de infraestrutura realizaram um mutirão de demolição e limpeza no pátio da escola, deixando em perfeitas condições para o retorno imediato das atividades escolares. Segundo a secretária de educação, Cleusa Maria Sobral Dias, durante o ciclone, outras escolas sofreram pequenas avarias, mas também foram sanadas no final de semana. E o prazo para solicitação de voto em trânsito vai até o dia 20 desse mês. Vai até o dia 20 de agosto o prazo para o eleitor solicitar a habilitação para votar em trânsito nas eleições de outubro. A solicitação pode ser feita pela página do Tribunal Superior Eleitoral, o TSE, na internet ou nos cartórios eleitorais em todo o país. O voto em trânsito permite ao eleitor votar fora de sua cidade no dia do pleito. 28 minutos faltando para 6. Até às 8, De Volta Pra Casa, música e informação em destaque para você aqui na nossa programação. Fica por aí, a gente não demora, agora tem previsão do tempo.
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3: Previsão do tempo.
4: A terça-feira será de baixa temperatura e possibilidade de geada nas primeiras horas do dia. Os ventos serão fracos, com a umidade relativa do ar em média de 70%. Em Rio Grande e Pelotas, a mínima será de 3 graus. Em São Lourenço do Sul, a mínima será de 4 graus. Durante a tarde, a temperatura pode chegar a máxima de 15 graus em toda a região. Com informações do Instituto Nacional de Meteorologia, a IMET.
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Muito bem, agora 22 minutos faltando para 6. 22 minutos faltando para 6. 12 graus é a temperatura. A gente vai junto até às 8 horas da noite aqui no De Volta Pra Casa. Você sabe, né? E para quem tá chegando agora e não sabe, 991-647-867, para poder trocar aquela ideia, mandar aquela mensagem aqui também, interagir com a programação no nosso De Volta Pra Casa no final de tarde mais uma vez. Eu vou destacar mais algumas informações. Daqui a pouquinho tem Teatro Municipal, terá visita guiada e pré-abertura em fase final. O IFSU está com inscrições abertas para o vestibular 2027 em Pelotas. Fora de casa, Brasil de Pelotas empata com o Passo Fundo e se mantém. Rio Grande do Sul deve bater recorde histórico de reconhecimento. Também projeto Botos da Lagoa dos Patos lança exposição no Praça Shopping, entre outras informações que eu vou estar destacando aqui na sequência da nossa programação. Também tem informações da Zona Sul, do Estado, Brasil e Mundo até às 8 horas da noite. Daqui a pouquinho, 6h30 da tarde, tem o Top Tarde com as mais pedidas do dia. Daqui a pouquinho tem dica de cinema também. 7 horas falaremos sobre futebol, entre outras cositas mais por aqui, porque até às 8 da noite tem, como eu costumo dizer, muita água para passar por baixo da ponte. 21 minutos faltando para 6.

0: Ribeiro com Mina Mora, um dos expoentes aí do reggae gaúcho. Também aqui na nossa programação de final de tarde para fazer aquele belo, daquele happy hour, para a gente poder fazer aquela bela trilha sonora também para você, levando informação, levando boa música. Tanto que antes eu toquei o Shima Roots, o outono, 13 minutinhos faltando para 6 horas da tarde. Como meu colega Adriel Zidradek geralmente diz, ó, quando ele pega os nomes, vai dar problema, né? Mas é bom a gente fazer as coisas assim no improviso, né? Quero apresentar para você que está nos ouvindo aqui, os meus colegas da equipe de jornalismo. Falta gente, ainda falta a Laís, né? A Laís ainda está faltando por aqui. Mas, entre os outros colegas, eu vou apresentar para você o Alisson Fontes, também o Marcelo Portela e o Adriel Zidradek, que resolveram passar aqui no estúdio e se ralaram comigo, né? Porque agora eu quero aproveitar, dar uma boa tarde para vocês, rapaziada. Tudo bem? Tudo certo?
1: Boa tarde, pessoal. Ó, hoje é a primeira vez falando aqui na rádio. Ó. Muito prazer, meu nome é Alisson Fontes, novo integrante daqui da Rádio Cultura Zona Sul.
0: Olha aí, cara.
1: Trazendo para vocês muito jornalismo, muita informação.
0: É verdade.
1: E você muito bem-vindo aqui.
0: Né? Eu vi ontem, né?
1: Você muito bem-vindo aqui. É. E o pessoal aqui é muito hospitaleiro.
0: Ah, muito bem. Seja bem-vindo, então, Alisson. O Marcelo, que é o Marcelo Portela. Marcelo Portela, que é o vulgo, caso tu não sabe, Adriel. O Marcelo, ele fazia antes, né? A gente já se conhece há um bom tempo. E antes ele fazia o cover do John Secada.
2: Exatamente.
0: Lembra do John Secada? E aí, Marcelo, tudo certo? Seja bem-vindo também aqui à nossa equipe, à nossa parceria. O Alisson, o Adriel já é velho aqui na casa, né? Tem 3 meses, eu acho, né, Adriel?
2: Já me sinto velho.
0: Eu já te sinto velho. Não, bastante usado, né? Bastante proveitoso. Que legal, é legal receber vocês por aqui, aproveitar aqui no De Volta Pra Casa, principalmente, porque é um programa que a gente precisa levar as informações até a nossa audiência, né? E eu fiquei sabendo que vocês fizeram um sucesso ontem na mateada lá no Praça Rio Grande, não é verdade? Bastante gente, mateada da cultura. Fala pra gente aí como é que foi. Foi legal? Foi tranquilo? Como é que tava esse coração, Marcelo?
2: Boa tarde, ouvintes da Rádio Cultura. Boa tarde, Paulo. Boa tarde, colegas. Isto foi cativante, né? Trouxemos mais clientes também para nossa rádio.
0: Oh, isso aí é bom. O cara já tá jogando em outras pontas, viu?
2: Os músicos maravilhosos que estiveram lá naquela tarde de domingo, né? Com a mateada da Rádio Cultura. Rio Grande está precisando, né, dessa novidade para nós aqui também, né? A rádio, junto com o ouvinte que curte uma tradição, curte as tradições gaúchas do Rio Grande.
0: Alguns dizem que é o PAP, outros dizem que é o corpo a corpo, né? Então, esses eventos, assim, geralmente a gente fez um trabalho muito intenso lá durante o verão, também na Praia do Cassino, e foi uma experiência incrível também, foi muito legal, a gente estava com o estúdio ao vivo lá também, era a mesma coisa, o pessoal direto passava no estúdio, e isso aí vocês vão se preparando já, né, já separem a sunga de vocês, tá, porque agora no próximo verão, né, estaremos contando com vocês. O Adriel já está com a sunga do Internacional pronta, né, Adriel?
3: Eu prefiro um calção, mas por baixo vai estar a sunga do Inter. Primeiro, dar boas-vindas aqui para os nossos colegas, né? É sempre muito bom receber pessoas aqui para, enfim, nos ajudar. E parabenizar pelo trabalho de ontem também. Eu tava de folga.
0: Né, pois é.
3: Ontem eu fui liberado, mas fiquei ligado, ouvi pela rádio e depois cuidando ali do nosso Instagram. Vi o trabalho dos guris aqui, que foi muito bem feito, então já deixar os parabéns para eles. E falar que dá um bastidor aqui pro pessoal que tá ouvindo, que a gente tava aqui tendo uma conversa, uma reuniãozinha aqui. Aí o Paulo Ricardo pegou, qual que é teu nome, teu sobrenome mesmo? Pros guris, aí começou a anotar no papelzinho. Aí eu comecei a me lembrar, até um flashback do meu primeiro dia, que começa, qual que é teu sobrenome? Como é que se fala?
0: Como que se pronuncia? Não quer nada.
3: E eu sentado aqui e daqui a pouco pontou no ar. Aí, Adriel, não sei, negócio meio de supetão, assim.
0: Nem pro isso.
3: Então contar que quando o Paulo começou a escrever os nomes, eu falei pros guris, já se prepara. Já se prepara porque eu conheço esse comportamento aí do Paulo.
0: Mas o rádio é isso, né? É um improviso, é que nem pastelaria japonesa, a gente tem que fazer na hora, Não é verdade? Então, é, basicamente é isso aí. Então, aqui, vocês, né, depois da formação, o trabalho que vocês estão chegando agora, né, desenvolvendo um pouco mais do trabalho no rádio também, acho que a primeira experiência, né, no jornalismo, no rádio. Então, a partir de agora, é exatamente isso. As aulas de rádio começaram, meus amigos.
2: O cenário muda todo dia, né?
0: É, o cenário muda todo dia.
1: O Paulo pegou a caneta e o papel na mão e perguntou meu nome. Alisson Fones. Ele já deu uma risadinha e eu, meu Deus, vai ser agora a entrada ao vivo, pela primeira vez.
0: Aí quando ele viu, acendeu a luz vermelha, já era, né?
1: Já foi,
0: apertou
1: já.
0: Apertou o botão ali. Mas fala pra gente assim, o Adriel é um cara, né, bastante dedicado no jornalismo, ele é um cara que se direcionou pra parte dos esportes, pra parte do futebol, um cara que conhece muito. E eu queria saber você, se existe uma vertente, assim, se existe um segmento onde vocês buscam desenvolver o trabalho de vocês também. O que que vão aprontar aqui pra gente?
2: Dentro do entretenimento, né, musical, que é... A minha diretriz...
0: John Secada, né?
2: Isso, do John Secada, né? São as minhas raízes, né, na área de música, hein? Eu pretendo, na área de jornalismo, alavancar a cultura musical no Rio Grande. Ó. Dentro de programas, o apoio também na jornada esportiva, nos comerciais da rádio e trazer, cativar a população do Rio Grande a escutar esse tipo de programa, né? Trazer para o seu lar a música que toca o coração.
0: E o cara vai querer fazer um programa romântico.
2: Reunião, né? Será? Familiar. Sai um pouco da caixa, né? Trazer eles para a família, ali, escutar uma boa música, um programa esportivo. Enfim, toda a cultura, né, do Rio Grande... para a população rio-grandina.
0: Dizem que Marcelo Portela quer apresentar um programa romântico, né? Então já vai se preparando aí, vamos fazer que nem daquelas antigas, né? A pessoa mandava recadinho no rádio. Ó, o fulano tá mandando um abraço pro ciclano. O que tu acha, Marcelo?
2: Love Songs.
0: Tu te lembra disso, né?
1: Uma voz delicada, né?
0: Uma voz delicada, né? Verdade.
2: Love Songs?
0: É, Love Songs. E tu, Alisson, qual é a tua caminhada?
1: Olha, a minha caminhada no jornalismo... Por mim, eu agarraria tudo, sim, porque é tudo tão bom, né? Uhum. Mas meu foco, acredito que seja no telejornalismo, na reportagem, mas acredito que acho que eu vou me apaixonar no radiojornalismo também, como eu tô me apaixonando agora.
0: Uhum.
1: Pela primeira vez. E é muito gratificante, né, participar de todas essas áreas. Ainda mais no rádio, da Rádio Cultura, porque abrange a reportagem pelo Instagram. E também aqui na rádio ao vivo. Isso é muito interessante. E
0: daquela
1: vai
0: emoção,
1: ser ainda,
0: né,
1: mais.
0: Daquela emoção, né? Adriel, um destaque de hoje, então, do futebol. Um comentário.
3: Um destaque de hoje, falar sobre o bom final de semana, finalmente, que a gente teve da dupla Grenal.
0: Uhum.
3: O Grêmio venceu o São Paulo por 2-1. E o Inter conseguiu arrancar um empate do Palmeiras lá em São Paulo, que é difícil. Foi o primeiro jogo em casa no Brasileirão que o Palmeiras não marcou nenhum gol, porque o Inter ali... O Inter tá com essa estratégia agora de parar um ônibus ali na frente do gol, quando joga contra times mais fortes, e a defesa do Inter fica intransponível. Então o técnico do Inter, o Paulo Pezzolano, conseguiu achar esse método, né? Porque o Inter vinha sofrendo muito, principalmente na parte defensiva, então ele conseguiu ajustar ali a defesa do Inter para conseguir jogar contra esses times mais fortes. E o final de semana da dupla Grenal foi bom, tanto que acabamos os dois fora da zona de rebaixamento. O Grêmio com uma boa vitória contra o São Paulo por 2-1 em casa na Arena, e o Inter no 0-0 contra o Palmeiras.
0: 0-0, né?
3: Vindo de classificação contra o Corinthians.
0: Mas pelo menos não tomou gol.
3: Não tomou gol, não. O 0-0 contra o Palmeiras em São Paulo é vitória.
0: Uhum.
3: É vitória. Quase ninguém sai ileso de lá, né?
0: Uhum.
3: Então, agora o Inter tem a semana toda aí pra treinar. Só joga segunda-feira contra o Remo. E o Grêmio joga final de semana. E vamos tentar seguir nessa boa fase. Quando ver os nossos times aqui se reerguerem, né? Agora vamos ter o sorteio das quartas de final da Copa do Brasil amanhã,
0: uhum,
3: que a gente pode ter um Grenal nas quartas de final. E aí um Grenal já movimenta muita coisa.
0: Sim.
3: Então é bom ver os nossos times se recuperando, porque estavam os dois numa fase muito ruim ali, brigando contra o rebaixamento. E esperar que siga assim, né? Esperar que siga assim, que siga nessa retomada, o Grêmio com as vitórias, e que o Inter, além da classificação e dos empates contra Flamengo e Palmeiras, agora consiga vencer o Remo segunda-feira que vem, para aí, quando ver, conseguir engatar uma sequência e melhorar na tabela.
0: Muito bem, estaremos... E esse é um dos assuntos de hoje, então, ali no Bola na Trave.
3: Isso, no Bola na Trave o pessoal vai ficar mais inteirado aí, com um pouquinho mais de detalhes sobre os jogos do Inter e do Grêmio no final de semana.
0: Alisson, qual o destaque do dia de hoje para ti?
1: Um destaque que eu quero dar, posso ser meu pessoal? Porque claro. Agora recebi uma mensagem da minha mãe que tá me escutando pela primeira vez na rádio. E eu quero aproveitar e mandar um beijo muito especial pra minha mãe que tá me ouvindo. E agora, ela até se emocionou, mandou uma foto chorando também. A primeira vez que ela me escuta na rádio.
0: Como é que é o nome da mãe?
1: Sônia Regina.
0: Ô, dona Sônia. Ô, dona Sônia, segura, segura as lágrimas, dona Sônia. É mãe, são lágrimas de felicidade.
1: É, né? Mãe, um beijo, te amo muito. E obrigado por estar sempre torcendo por mim. E a mãe e meu pai, Reginaldo Fontes também.
0: Reginaldo Fontes. Isso aí. Beleza. Legal, um grande abraço então pro Reginaldo. E a mãe é a...
1: Sônia Regina.
0: Sônia Regina, perfeito. John Secada, diz aí, teu destaque do dia de hoje, qual é a tua percepção desta segunda-feira, dia 10 de agosto? O que, que tu acha que poderia ser destacado?
2: Destacado foi o aniversário da Marinha, né? Os 80 anos da Marinha, né? Em Rio Grande.
0: Em Rio Grande. Em
2: Rio Grande,
0: 80
2: né?
0: anos já.
2: 80 anos, grandes visitas tivemos aí das embarcações da Marinha do Brasil.
0: Uhum.
2: Para brilhantar mais o Rio Grande, né, com a cultura.
0: É verdade, pô, quase um centenário, né? É bastante tempo, né? E Rio Grande também tem essa característica, tem esse histórico, né, da Marinha aqui na cidade também, né? Que legal, muito obrigado, Marcelo. Marcelo Portela e o Alisson Fontes. Se por acaso você quiser informações, chama o Alisson, né? Porque ele é Fontes. E Fontes segura.
1: Exatamente.
0: E Adriel, que eu penava em dizer o sobrenome dele, eu chamava de Zidradek, ele disse que não tem problema nenhum, mas é Zidradek.
3: Isso aí mesmo.
0: Adriel Zidradek. É. Agora eu não erro mais, meu camarada.
3: É isso aí. Ah, mas Zidradek, Zidradek não tem problema, eu sei que é difícil e o pessoal conseguir falar, eu tô aceitando.
1: É um nome chique, né? É nome de herdeiro, né? Outro, né? Olha aí.
2: É. Se tivermos muita chuva, criar aquela lagoinha, chame o John Secada.
0: John? Aí sim.
2: Ficar tudo sequinho,
0: pra dar aquela secada, tá certo aí. Marcelo, Alisson, Adriel, muito obrigado, tá, pela participação de vocês. Sejam sempre bem-vindos e estão sempre sendo bem-vindos também aqui no programa no final de tarde, no De Volta para Casa. Certinho?
1: Muito obrigado, eu que agradeço pela participação.
0: Um grande trabalho aí para vocês.
2: Grato a todos.
0: Sucesso no futuro, tá bem? Vamos em frente então, agora um minutinho faltando para 6 horas da tarde. Agora é hora da gente dar aquela parada para fazer um intervalo. Não, antes de tocar o intervalo, tem gente que não conhece, né? Então eu vou fazer o seguinte, antes de tocar o intervalo que eu havia falado sobre o John Secada, eu vou fazer um improviso aqui, ó. Já que o programa é que nem pastelaria, né? É feito na hora, então... Sabe que música é essa, Adriel? Lembra dessa música ou não? Não, tu não tinha nascido ainda, né, Adriel?
3: Não tô reconhecendo, Paulo Ricardo.
0: Não tô tocando ainda, então pode
3: reconhecer. Achei que era.
0: Não toquei ainda, essa aqui é a trilha do programa, meu querido. Ah, tá. Um pouquinho. Enquanto eu tô enrolando aqui, ó, eu vou colocar no ar, né? Então o pessoal não sabia, quem é o John Secada? John Secada.
2: Eu vou escutar e não vou falar pra ele, tá? Ele
0: vai, não vai falar? Dela, não. Fala aí, Marcelo, mas é verdade ou não é? Pra quem conhece o John Secada e vê uma foto do Marcelo, vai saber muito bem do que eu tô falando. Cadê o John Secada? O John Secada sumiu daqui, ó. Parei um pouquinho. É, John, tem John Lennon, tem tudo quanto é John, menos o Secada. Cadê o Secada?
2: Você comentou na interativa do John Secada. Término do verão no Brasil, ele veio ao Brasil fazer
0: vem,
2: shows no Rio de Janeiro.
0: Não, o John Secada, inclusive, agora há pouco tempo atrás, Maurício Manieri é um artista que eu acho bem legal, assim, porque ele tem uma grande versatilidade também. Não só vocal, mas também na produção dos shows dele. E ele teve a oportunidade, Maurício Manieri cantou com John Secada no palco juntos e cantou essa música aqui que eu vou tocar.
2: No navio, né?
0: No navio, isso aí, cruzeiro. Tá, então, Just Another Day pra gente relembrar e finalizar essa sequência aqui no primeiro tempo do De Volta Pra Casa, 6 horas em ponto. Bom final de tarde pra você.

0: Hora certa.
1: Cultura 6 e 5.
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0: De volta pra casa aqui na programação da Cultura, tocando Dark Horse da Katy Perry. Em mais uma sequência aqui no seu Happy Hour no rádio, música e informação até as 8 horas da noite. Temperatura em 12 graus nesse momento. Dark Horse, um mega sucesso aí da Katy Perry com participação do rapper Juicy, lançado lá em 2013, no álbum chamado Prism. Só pra gente poder marcar a presença aqui da Katy Perry, que fazia horas que não dava as caras no final de tarde, não dava as caras aqui no De Volta Pra Casa. Ela tem informação. Projeto Botos da Lagoa dos Patos lança exposição no Praça Shopping. O Praça Shopping, o Praça Rio Grande Shopping, abre as portas para uma mostra fotográfica muito especial em parceria com o Museu Oceanográfico da FURG e a ONG Caosa Rio Grande. A exposição 600, o Boto de La Hille, na costa sul do Atlântico, reúne fotografias de golfinhos mais raros do planeta e que vivem na orla de Rio Grande. Esse tipo de boto, essa espécie de boto, de golfinho ameaçada de extinção, habita águas costeiras do Atlântico Sul, podendo ser encontrado ao longo do sul do Brasil, Uruguai e também Argentina. Os botos encontram no estuário um ambiente muito favorável ao seu desenvolvimento, reprodução e também cria de filhotes.
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0: Vamos lá para mais uma dica, então, de cinema para você que está junto com a gente aqui no De Volta Para Casa. A dica de hoje é o filme chamado Champagne, uma viagem de pai e filho, que conta a história de Martin, que decide levar o pai em uma última viagem à região de Champagne, na França, após descobrir que ele está com uma doença terminal. No caminho, o silêncio profundo reina entre os dois, até que ressentimentos e dificuldades para expressar sentimentos ganham voz, e o que parecia ser apenas uma viagem comum se transforma em uma jornada de reconciliação. Muita emoção e valendo a pena, aproveite. Champagne, uma viagem de pai e filho, na dica de cinema de hoje aqui do Cine Pipoca. Diariamente, né, dentro do De Volta Pra Casa, você confere as melhores dicas por aqui. 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
0: É isso aí. 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E a gente vai também seguindo por aqui com mais informações e já já tem também mais músicas. Mas antes, olha o recado.
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0: Música que você acabou de ouvir é um clássico da música internacional. E essa é a versão mais atualizada pelo grupo Disturbed, The Sound of Silence. O som do silêncio, fechando mais uma sequência aqui na nossa programação do De Volta Pra Casa, levando até você as principais informações, as principais notícias do dia pela Cultura Zona Sul. E o Teatro Municipal de Rio Grande terá visita guiada e pré-reabertura em fase final da obra. Em fase final de obra, o Teatro Municipal do Rio Grande já começa a retomar as suas programações para o fim de 2026. Entre os dias 17 e 21 desse mês, o espaço contará com uma visita guiada, teatralizada como parte da Semana de Patrimônio do Rio Grande, que contará com a história de personalidades importantes para a cultura riograndina e pelotense. A visita será comandada por um ator do curso de teatro do Belas Artes, que interpretará Coriolano Benício, artista riograndino responsável pela criação da primeira companhia de teatro amador do Brasil. O fantasma de Coriolano encontrará outros fantasmas que vivem no teatro, como Heitor de Lemos, Carmen Silva, Helene Nunes e Zé da Terreira da Tribo, personalidades de Pelotas e Rio Grande que contribuíram com a história da cultura riograndina e também nacional. Segundo a diretora de teatro, a diretora do Teatro Municipal, a Raquel Valério, o projeto surge com o objetivo de valorizar a cultura local. A ideia é criar um pertencimento da população sobre a história da cidade, ajudando a formar a identidade social da classe para que o Rio Grande se reconheça com essa vocação das artes cênicas e da música que é típico da nossa cidade portuária, relatou aí nossa querida diretora do Teatro Municipal, a Raquel Valério.
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2: Previsão do tempo.
3: Previsão do tempo.
4: A terça-feira será de baixa temperatura e possibilidade de geada nas primeiras horas do dia. Os ventos serão fracos, com a umidade relativa do ar em média de 70%. Em Rio Grande e Pelotas, a mínima será de 3 graus. Em São Lourenço do Sul, a mínima será de 4 graus. Durante a tarde, a temperatura pode chegar à máxima de 15 graus em toda a região. Com informações do Instituto Nacional de Meteorologia, a INMET.
2: Previsão do tempo.
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1: Top 3 e as músicas mais curtidas e mais pedidas aqui na Programação da Cultura nesta segunda-feira. Uma ótima noite de segunda-feira aí pra você, viu? Pra você que está sintonizado, força na peruca. Semana só tá começando. É, tem muita água pra passar por baixo da ponte. Tem muita coisa pra acontecer ainda durante essa semana. Então não bobeia não, ó. Segunda-feira já tá acabando. Se direcionando aí ao final. Agora são 6 horas e 53 minutos. Tempo voa. Então fica firme e aproveita essa semana pra realizar aí teus projetos pessoais, tuas ideias, teus sonhos. Não perde tempo não. E não te deixa abater também, viu? Não te deixa abater aí por negatividades, de repente uma palavra que não é legal aí, você ouviu, ó, não vai conseguir, vai, isso é muito difícil, isso é muito negativo. Então, bola pra frente, é pra frente que se anda, meu querido. Olha, aconteceu na última sexta-feira, no Salão Nobre Deputado Carlos Santos, aqui na Prefeitura do Rio Grande, o segundo encontro regional de políticas públicas para mulheres e meninas do Extremo Sul e do Centro-Sul do Rio Grande do Sul. Promovido pela Coordenadoria Municipal de Políticas Públicas para as Mulheres, vinculada à Secretaria de Município de Assistência Social e Direitos Humanos, o encontro teve como tema Mulheres Construindo Territórios de Direitos, Articulação Regional para Igualdade, Proteção e Participação. Realizado na data em que a Lei Maria da Penha completou 20 anos, o evento teve como objetivo fortalecer o diálogo interinstitucional, integrar políticas públicas e construir coletivamente estratégias de enfrentamento às desigualdades, além de reforçar a garantia dos direitos das mulheres e também das meninas da nossa região. O mercado público de Rio Grande passou a contar com um novo espaço destinado à valorização e comercialização de produtos da agricultura familiar da região. A loja está localizada no quarto 23, em frente ao terminal hidroviário. No local, moradores e turistas encontram produtos de diferentes agroindústrias da Zona Sul, como, por exemplo, olha só essas delícias, queijos, doces, geleias, manteigas, sucos, chás, temperos, licores, cachaças, entre outras opções também. A iniciativa reúne produtores da Associação das Agroindústrias Familiares do Sul do Rio Grande do Sul e busca ampliar a visibilidade dos produtos regionais, além de fortalecer a geração de renda e aproximar os consumidores de quem produz. Tá aí, uma boa e uma grande iniciativa.

0: 4 minutos, Glória Groove e Ana Carolina, quem de nós dois? Finalizando aqui a segunda parte do De Volta Pra Casa na programação da Cultura, integrando a Zona Sul e conectada contigo. A gente tem mais informações. Em seguida do intervalo, está chegando por aqui o Bola na Trave com as informações do futebol também pra você. Breve intervalo, a gente já volta.
1: Hora certa.
0: 7:05. 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
12: Legal, agora são 7 horas mais 10 minutos, horário de Brasília. Estamos de volta pra casa.
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0: Bora! Bora lá então, né, gurizada? Vamos lá então, vamos lá na trave. Na arena, o Grêmio venceu o São Paulo e deixou a zona de rebaixamento do Brasileirão. Encerrando aí também a preparação para enfrentar o São Paulo no Campeonato Gaúcho. Muitas novidades, né? O final de semana foi bastante proveitoso. E aqui também, destaque do dia de hoje, o Internacional, fora de casa, empatou em 0-0 com o Palmeiras pelo Campeonato Brasileiro. Em partida válida pela 22ª rodada do Campeonato Brasileiro e disputada em São Paulo, o Inter empatou, como eu disse, em 0-0 com o Palmeiras na tarde deste domingo, dia 9. Esse é assunto para o Adriel Zidradek.
1: É isso aí, boa noite. E a rodada do Brasileirão terminou com resultados importantes para a dupla Grenal. O Inter voltou de São Paulo com um empate em 0-0 diante do Palmeiras. É um resultado que, apesar de não encerrar a sequência de 5 jogos sem vitória no campeonato, tem um peso muito importante para o Colorado. Isso porque o Inter conseguiu segurar justamente o líder do Brasileirão, fora de casa, apenas 3 dias depois da classificação diante do Corinthians na Copa do Brasil. A equipe de Paulo Pezzolano mostrou organização e muita entrega, principalmente no sistema defensivo, e deixou o Palmeiras sem marcar pela primeira vez em casa nessa edição no campeonato. Com um ponto conquistado, o Colorado também conseguiu deixar a zona de rebaixamento. E do outro lado, o Grêmio viveu uma

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0: Galera, seu programa de música e informação no final de tarde na programação da Cultura Zona Sul. DJ Turco, o Muturum com Come True. Sonsaço aqui no final de tarde, na realidade, na noite dessa segunda-feira, né? Tô aqui baseado no final de tarde, mas são 7:30. Olha, rapaz, passou voando o tempo por aqui. Voando e muito alto. Ou muito baixo, será? Não adianta resmungar, Marquinho, a gente não entende.
1: Transmissão de pensamento, ou transmamento de pensação.
0: O quê? Ah, tá.
1: Na verdade, é início de noite, né?
0: É início de noite. É que a gente fica aqui, né, fechadinho, lacradinho dentro do estúdio e aí acontecem essas coisas.
1: É incrível. Teve num sábado, por estar fechado o estúdio, né, eu olhei, entrei dia e olhei e estava à noite. Dá um choque. Dá um choque mesmo.
0: Deu um choque?
1: Deu um choque de...
0: Deu um choque?
1: A gente vê que o tempo passa e a gente não nota.
0: É. Bem tempo. Agora me lembrei de uma propaganda que eu ouvi falar, porque não era da minha época.
1: O tempo passa, o tempo voa. E essa aí também já foi também, já explodiu.
0: É, a propaganda... Ah, esquece.
1: E a poupança continua numa boa.
0: É, a poupança Bamerindos continua numa boa.
1: Como a gente não existe mais mesmo. pode falar o nome. Falar em Bamerindos, sabia que...
0: Vai se pagar aquilo que tu me deve.
1: Não é uma coisa interessante, a marca nacional está sendo disputada, a marca, né, o logotipo nacional, por milhões de dólares.
0: Que marca, Marquinho?
1: Do Banco Nacional, lembra que existia o Banco Nacional? Ah, não, tu não era nascido, já sei.
0: Não era nascido.
1: Depois eu vi o valor por milhões de dólares, porque
0: por quê?
1: Representava o Nelson Piquet, marca.
0: Ah, é verdade.
1: Está sendo disputado em leilão.
0: É verdade. Olha aí, rapaz.
1: Incrível, né?
0: É, lembrei agora, Banco Nacional.
1: Tudo tem um valor agora em dia, né?
0: Que coisa incrível, né?
1: Bom, lá, figurinha. Eu tenho um Atari.
0: PlayStation foi... tem um Atari?
1: Atari 2600.
0: Funcionando?
1: Funcionando. Que hoje já me ofereceram R$7.000 nele.
0: É.
1: Pô. Aí o Vini e nós jogamos. E tem um amigo meu que também tem um Atari
0: barbeiro.
1: É o cartucho que tem que fazer aqui. Soprar.
0: Por quê?
1: É lenda do Atari. Quem viveu essa época sabe. A sopradinha no cartucho.
0: Pra funcionar?
1: Pra... Se funcionar, não sei, mas que resolve. A famosa sopradinha, quem viveu sabe.
0: Ah, mas não pode soprar, é componente eletrônico, meu querido. Componente eletrônico. Com o sopro carrega também umidade.
1: Naquela época...
0: Nosso sopro carrega saliva, gotículas de
1: naquela época, saliva. Naquela época não era componente eletrônico, era cartucho de Atari.
0: Fazia componente eletrônico, Marquinho. Ô, Marquinho, não fazia isso.
1: Aqui, cara. O ouvinte que tá em casa, fala para nós... Quem é que não soprou um cartucho Atari? É um milagre.
0: Eu nunca soprei, já tive Atari, já joguei River Raid.
1: Ah, não, mas tu é revoltado. Tu não é raiz, tu não é raiz.
0: Não, não tem nada a ver, nunca soprei cartuchinho.
1: Não, cartucho Atari tem que soprar pra colocar.
0: Só pra estragar o troço. 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O telefone tá tocando, Marquinhos, o que tu acha?
1: Alô?
0: Atendo ou não?
1: Alô?
0: Atendo ou não?
1: Alô?
0: Vem?
1: Toca
0: segunda-feira.
1: Música. Toca a música e chama.
0: É, toca a música e chama? É. Será? Ó, parou de tocar. Ah, não queria falar no ar, eu já ia. Eu já ia, não ia como vou.
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0: Mas já volto, viu? 25 pras 8.
3: Previsão do tempo. Previsão do tempo.
4: A terça-feira será de baixa temperatura e possibilidade de geada nas primeiras horas do dia. Os ventos serão fracos, com a umidade relativa do ar em média de 70%. Em Rio Grande e Pelotas, a mínima será de 3 graus. Em São Lourenço do Sul, a mínima será de 4 graus. Durante a tarde, a temperatura pode chegar à máxima de 15 graus em toda a região. Com informações do Instituto Nacional de Meteorologia, a INMET.
3: Previsão do tempo. 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

0: Agora estão faltando 20 minutos para as 8, horário de Brasília. Por falar em horário de Brasília, daqui a pouco mais tem A Voz do Brasil, mais uma vez sendo reproduzida aqui na programação da Cultura Zona Sul a partir das 8 horas da noite. Nosso horário é um horário diferenciado e o De Volta para Casa vai até às 8 com música e informações do dia para você. 20 minutos faltando para as 8. Principais notícias do dia de hoje. Municípios da Zona Sul ainda calculam perdas 4 dias após temporal. Pedro Osório decreta situação de emergência após destruição causada por tornado. Submarino Humaitá deixa o Brasil para participar de exercício na Argentina. 4 dias após temporal, moradores tentam reerguer casas destruídas em Pelotas. Sem energia, sem água e sem comunicação, Santa Vitória do Palmar chega ao 4º dia sem luz após ciclone. Com jogos decididos no detalhe, divisão de acesso tem pior média de gols da última década. Municípios da Zona Sul seguem contabilizando os prejuízos provocados pelo temporal que atingiu a região entre a noite de quinta, dia 6, e a manhã de sexta-feira, dia 7. Passados 4 dias do evento, equipes das prefeituras, defesa civis e órgãos ligados ao setor rural trabalham para dimensionar danos em residências, lavouras, prédios e serviços essenciais. Pelotas, por exemplo, decretou emergência ainda na sexta-feira, dia 7, após registrar o destelhamento de pelo menos 250 imóveis. Pedro Osório foi o segundo dos municípios acompanhados pelo levantamento ao decretar situação de emergência. O documento foi publicado nesta segunda-feira, 4 dias depois de um tornado atingir o distrito de Matarazzo. O decreto municipal, número 6.630, considera que o fenômeno provocou danos à população, às propriedades e à infraestrutura local, além de comprometer serviços essenciais. Santa Vitória do Palmar enfrenta o 4º dia sem energia elétrica nesta segunda-feira, após a queda de torres da transmissão, da linha de transmissão, durante o ciclone que atingiu a região sul na noite de quinta-feira, dia 6. Na manhã desta segunda-feira, o prefeito André Celarian afirmou que a interrupção também afetou o abastecimento de água e a comunicação, principalmente porque grande parte da população utiliza a operadora Vivo, que ficou sem funcionamento. 4 dias após a passagem do ciclone que atingiu o sul do estado, o bairro Fragata, em Pelotas, ainda tenta contabilizar os estragos e dar os primeiros passos para a reconstrução. Na rua, por exemplo, Iara Silva, no Guabiroba, uma das áreas mais atingidas do município, a rotina dos moradores é marcada pela reconstrução do que foi perdido. Exemplo aí da costureira Angélica Garcia. O temporal destruiu uma história construída ao longo de mais de 3 décadas. Moradora do Guabiroba há 35 anos, Angélica Garcia perdeu telhado, móveis e eletrodomésticos, além de ter a estrutura da casa comprometida em um intervalo de apenas 15 minutos. É uma pena, né? Várias famílias, várias cidades atingidas pelos temporais, então, do final de semana. E a tentativa, a busca pela reconstrução. Vamos em frente, muita força. Agora, 16 minutos faltando para as 8 horas. A gente segue.
1: É sucesso

0: 10 para as 8. De volta para casa aqui na Cultura, integrando a Zona Sul e conectada contigo, Rosas, com Bye Bye Maria. Temperatura nesse momento em 10 graus. Desde o início do programa caiu 2 pontinhos, aí a gente iniciou aqui com 12 graus e meio, 13 graus. E nesse momento aqui os termômetros marcam no Complexo Cultura Zona Sul, aqui no bairro Hidráulica, na cidade do Rio Grande, 10 graus de temperatura. Um terremoto de magnitude 7.4 atingiu a Colômbia, com epicentro no departamento de Chocó, a leste de San José del Palmar, a aproximadamente 284 quilômetros de Bogotá, nesta segunda-feira. O número de mortos subiu para 111 e 87 feridos, e líderes internacionais de diversas regiões do mundo se mobilizaram para oferecer apoio ao país. Um vídeo feito por moradores e publicado nas redes sociais após o terremoto de magnitude 7.4 atingir aí o noroeste da Colômbia, nesta segunda-feira, mostra estragos em uma das torres laterais da Catedral Basílica Metropolitana Nossa Senhora do Rosário, um dos principais cartões postais da cidade colombiana de Manizales. Destroços ficaram espalhados pelas ruas próximas e a fachada do prédio também foi danificada. Localizada no centro histórico da cidade, a Catedral Basílica Metropolitana Nossa Senhora do Rosário é a mais alta catedral da Colômbia e uma das igrejas neogóticas mais altas das Américas. Mudando de assunto, o governo dos Estados Unidos respondeu ao pedido de consultas formuladas pelo Brasil junto à Organização Mundial do Comércio, a OMC, e informou estar à disposição para discutir o tarifaço. O Brasil acionou a Organização Mundial do Comércio diante de 2 novas tarifas anunciadas pela Casa Branca, um de 25% em razão do entendimento dos Estados Unidos de que o Brasil adota práticas desleais na economia em relação a empresários americanos, e outro de 12,5% em relação ao entendimento dos Estados Unidos de que o Brasil, olha só que absurdo, de que o Brasil, assim como dezenas de países pelo mundo, falhou ao fiscalizar a importação de mercadorias produzidas onde há trabalho forçado. E agora a gente fala de economia. Para finalizar essa sequência de informações aqui no De Volta para Casa, o número de transações via Pix aumentou 25,7% em 2025, em comparação a 2024. Foram quase 80 bilhões de transações no ano passado. No mesmo período, o volume financeiro de transações por meio da infraestrutura cresceu 33,8%, ultrapassando 35 trilhões de reais. Os dados constam na segunda edição do relatório de gestão do Pix, publicado hoje pelo Banco Central. A quantidade e o volume de transações Pix tem crescido de forma significativa desde seu lançamento, diz o Banco Central neste documento. Ai, ai, ai, tô vendo taxação que vai chegar por aí, Marquinhos. O senhor usa muito Pix ou não? O senhor pixa muito durante o dia?
1: Quanto tem dinheiro? Pix? Eu peço muito.
0: O quê?
1: Eu peço muito.
0: Tu pede muito Pix. É. Então quer dizer que tem uma rotatividade na sua vida também das transações via Pix.
1: Tentativa.
0: Tentativas, pelo menos. Pois é, mas cara, é uma coisa que assim, ó, vou te dizer sinceramente.
1: Sinceridade, tu anda com dinheiro no bolso?
0: Hoje o dinheiro tá desaparecendo, né? Pouco se usa. Ou são os cartões, ou se não as transações via Pix. E eu já vou te avisar uma coisa. Presta bem atenção. Isso é uma coisa que com certeza tu sabe, e quem tá nos ouvindo também com certeza já deve ter pensado sobre isso aí e tá só aguardando para ver como é que vai acontecer futuramente. Mas o Pix, por enquanto, é totalmente de graça, não tem nenhuma taxação, mas vai te preparando, meu amigo.
1: Pois
0: vai te preparando, que eu acredito que, olha, futuramente e talvez não no futuro muito longínquo, estará acontecendo aí a taxação também sobre as transações via Pix. 5 minutinhos para as 8.

0: E assim nós vamos finalizando a edição desta segunda-feira, dia 10 de agosto de 2026, aqui do nosso De Volta para Casa, que amanhã às 17 horas pontualmente estará trazendo mais músicas e mais informações do dia para você. Um grande abraço do Paulo Ricardo, aproveite sua noite de segunda-feira. 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Uma linda noite de segunda-feira e produtiva semana para você. Amanhã estarei de volta. Amanhã fazendo tua folga, né, Marquinhos? Amanhã estarei de noite, cara. Amanhã tá de folga. Quem é que tira folga na terça-feira?
1: Não, ninguém tira, me dão.
0: Tchau, boa noite, boa semana.

0: Está no ar a Voz do Brasil. As notícias do governo federal que movimentaram o país no dia de hoje.
1: Olá, boa noite.
2: Boa noite para você que nos acompanha em todo o país.
1: Segunda-feira, 10 de agosto de 2026.
2: Vamos aos destaques do dia.
1: Agosto Lilás, mês de conscientização pela prevenção e combate à violência contra a mulher.
2: Hoje vamos falar das principais formas de violência e como denunciar.
1: Atualmente existem em todo o país 495 delegacias especializadas de atendimento à mulher. Luana Karen.
3: Em 2025, as unidades realizaram mais de 782 mil atendimentos. Além disso, foram registrados 608 mil boletins de ocorrência.
2: Gás de cozinha já está disponível, vale para a nova recarga do botijão.
1: A recarga poderá ser realizada pelo responsável familiar diretamente em revendas credenciadas. Natália Koslick.
4: Podem participar as famílias com pelo menos duas pessoas em sua composição, renda per capita de até meio salário mínimo e cadastro único atualizado nos últimos 24 meses.
2: E vamos falar sobre o fenômeno climático El Niño, que atinge o Brasil.
1: Ele provoca chuvas acima da média, ventanias e ciclones no sul e sudeste do país, além de estiagem no norte, nordeste e centro-oeste.
2: Quem conversa com a gente sobre o tema é Volney Wolff. Ele fala como a população pode buscar mais informações.
5: A primeira coisa é buscar as informações nas defesas civis municipais, ou seja, nos órgãos oficiais, nos órgãos do governo do estado e nos órgãos oficiais do governo federal.
1: Hoje, na apresentação da Voz do Brasil, Mariana Jungmann e Luciano Seixas.
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1: Famílias que têm direito a repor o gás de cozinha já têm acesso ao Vale Recarga.
2: Os beneficiários podem verificar o direito ao benefício no site do Ministério do Desenvolvimento e Assistência Social, Família e Combate à Fome ou no portal da Caixa Econômica Federal.
4: Para ter acesso à recarga do gás do povo, o responsável familiar deve procurar uma das revendedoras que participam do programa em todo o país. Quem explica é a secretária nacional de integração e articulação de plataformas sociais eletrônicas, Ana Lúcia Alonso.
6: Se apresentando na loja ou ligando para ela, você tem o direito de fazer a recarga a cada 2 meses ou a cada 3 meses, de acordo com o tamanho da sua família. Se você encontrou a sua revenda, é só se apresentar e fazer o pagamento da recarga com o cartão da Caixa Econômica Federal com chip, que pode ser o cartão do Bolsa Família, ou então você pode usar o seu celular. Você não precisa de intermediários e você tem garantido com segurança a troca do seu gás para fazer o almoço de todo dia.
4: Podem participar as famílias com pelo menos 2 pessoas em sua composição, renda per capita de até meio salário mínimo e cadastro único atualizado nos últimos 24 meses. Os vales recargas são liberados no dia 10 de cada mês, observando a quantidade de botijões a que cada família tem direito ao ano. A periodicidade varia conforme a composição familiar. Domicílios com 2 ou 3 membros, por exemplo, recebem um vale a cada 3 meses. Já as famílias com 4 ou mais integrantes têm direito a um vale a cada 2 meses. As consultas das distribuidoras credenciadas, da situação do Vale, assim como de outras informações sobre o programa, podem ser feitas pelos canais oficiais da Caixa e do Ministério do Desenvolvimento e Assistência Social, Família e Combate à Fome. O Disque Social, pelo número 121, é uma das indicações. Reportagem Natália Koslick.
1: Você sabe o que fazer diante de um caso de violência contra uma mulher?
2: Quais serviços buscar ou por qual meio fazer uma denúncia?
1: O Agosto Lilás é uma oportunidade para falar sobre esse tema e conscientizar sobre os direitos das mulheres.
2: O tema da campanha deste ano são os 20 anos da Lei Maria da Penha, considerada um dos marcos na proteção dos direitos da mulher no Brasil.
7: Foi para pedir socorro que, há 2 anos, a vítima de violência, que vamos chamar de Maria, entrou pela primeira vez em uma casa da mulher brasileira.
8: Eu cheguei na casa sem esperança nenhuma, sem expectativa nenhuma, sem norte algum. Eu estava só o farrapo humano, né? tinha violências que eu nem tinha conhecimento que eram violências, né? Mas assim, é página virada.
7: Criada há 11 anos, a Casa da Mulher Brasileira reúne em um só lugar serviços como apoio psicossocial, delegacia e juizado especializados, defensoria pública, serviço de saúde e alojamento de passagem. Atualmente, há 13 dessas em funcionamento no país, abertas 24 horas por dia, todos os dias da semana. A coordenadora geral de fortalecimento da rede de atendimento do Ministério das Mulheres, Maura Souza, explica como funciona o atendimento.
9: Primeiro, a mulher passa pelo serviço de acolhimento, atendimento psicossocial, e se for um caso por um alojamento de passagem, a gente oferta esse serviço no âmbito da Casa da Mulher Brasileira, além da brinquedoteca, para que essa mulher tenha condições de ter o atendimento nos outros serviços.
7: No agosto lilás, mês de conscientização pelo enfrentamento à violência contra a mulher, a Casa reforça a garantia dos direitos das mulheres. A subsecretária de enfrentamento à violência da Secretaria da Mulher do Distrito Federal, Maíra Castro, destacou que, além do apoio imediato, a Casa da Mulher Brasileira também ajuda as vítimas a alcançarem autonomia profissional e financeira.
10: Elas podem fazer cursos, ter a empregabilidade. Temos mais de 400 mulheres empregadas em diferentes órgãos. Estão sempre visando essa oportunidade, uma porta de saída que elas tenham da violência doméstica.
7: O tema deste Agosto Lilás são os 20 anos da Lei Maria da Penha, considerado um dos marcos na proteção dos direitos da mulher no Brasil. Além da agressão física, a norma abrange outras 4 formas de violência contra a mulher. A violência patrimonial, que se caracteriza pela destruição ou retenção de bens, dinheiro ou outros recursos. A violência moral, que ocorre por meio de calúnia, difamação, injúria ou qualquer conduta que atinja a honra e a reputação da mulher. A violência psicológica, caracterizada por atitudes que causam medo, humilhação, ameaças, isolamento e manipulação. E a violência sexual, que é qualquer ato praticado sem consentimento. Em qualquer dos casos, a mulher deve fazer o registro da ocorrência. Os profissionais são qualificados para esse atendimento. De acordo com Mariana Almeida, delegada adjunta da Delegacia de Atendimento à Mulher 2 do Distrito Federal.
11: Esse policial precisa ter a sensibilidade de acolher essa vítima, de acalmá-la, para que assim ela consiga, né, relatar o que está acontecendo. E também ele precisa saber o que de fato vai auxiliar essa vítima para poder encaminhá-la a outros órgãos, a outros serviços públicos, porque a gente precisa de toda essa atuação de rede, como prevê a própria Lei Maria da Penha.
7: Há em todo o país 495 delegacias especializadas de atendimento à mulher. Em 2025, as unidades realizaram mais de 782 mil atendimentos. Além disso, foram registrados 608 mil boletins de ocorrência e mais de 300 mil inquéritos instaurados e medidas protetivas de urgência solicitadas. As vítimas de violência também podem contar com a Central de Atendimento à Mulher, o Ligue 180. A ligação é gratuita e o serviço funciona 24 horas por dia, todos os dias da semana. Os serviços também podem ser acessados pelo WhatsApp 61 99610 0180 ou pelo e-mail central180@mulheres.gov.br. Mas atenção, se o caso for de emergência, ou seja, se a mulher estiver em risco imediato, a recomendação é acionar a Polícia Militar por meio do 190. Reportagem Luana Karen.
1: A Agência Nacional de Proteção de Dados, a ANPD, abriu um processo de fiscalização contra o Discord.
2: A medida busca apurar possíveis descumprimentos das regras de proteção previstas no Estatuto Digital da Criança e do Adolescente.
1: A fiscalização ocorre após episódio que resultou na morte de uma adolescente de 13 anos.
2: A plataforma terá que informar quais medidas adota para evitar situações de risco. Confira com Thaís de Araújo.
12: Muito popular entre os jogadores online, o Discord é uma plataforma que permite a troca de mensagens por texto, voz e vídeo. O serviço também reúne comunidades em que os usuários podem conversar e interagir em tempo real. Para investigar possíveis falhas na proteção de crianças e adolescentes dentro da plataforma, a Agência Nacional de Proteção de Dados, a ANPD, abriu um processo de fiscalização. O objetivo da agência é verificar se a plataforma está cumprindo as regras do Estatuto Digital da Criança e do Adolescente, o ECA Digital, para prevenir situações que possam colocar menores de 18 anos em contato com conteúdos que incentivem ou facilitem a automutilação e o suicídio. Também serão analisados os mecanismos usados pelo Discord para verificar a idade dos usuários e para identificar e retirar conteúdos que violem essas regras, além de comunicação de casos graves às autoridades. A plataforma terá 5 dias úteis para apresentar informações sobre as medidas adotadas para prevenir e combater violações graves contra crianças e adolescentes. Se forem encontradas irregularidades, a ANPD poderá determinar mudanças e aplicar as sanções previstas no ECA Digital. Entre elas, multa de até R$50 milhões por infração. A fiscalização da ANPD é um trabalho conjunto com a Polícia Civil e o CyberLab da Secretaria Nacional de Segurança Pública do Ministério da Justiça e Segurança Pública, que atuam para investigar um grupo criminoso suspeito de incentivo ao suicídio e à automutilação por meio do Discord, resultando na morte de uma adolescente de 13 anos no último dia 22 de julho. Thaís de Araújo para a Voz do Brasil.
1: O fenômeno El Niño já é uma realidade e está afetando o clima no Brasil.
2: Ele provoca chuvas acima da média, ventanias e ciclones no sul e sudeste do país.
1: E estiagem que pode levar à crise hídrica do norte, nordeste e centro-oeste.
2: Mais cedo, nós conversamos com o secretário nacional de Defesa Civil, Volney Wolff, sobre como a população e os municípios podem se preparar para as consequências desses eventos. Acompanhe. Secretário Volney Wolff, seja muito bem-vindo à Voz do Brasil, um prazer ter o senhor com a gente aqui. Vamos começar falando sobre os impactos do El Niño, que já estão sendo sentidos, secretário, especialmente ali no sul do país. O senhor pode fazer para a gente um relato sobre como está a situação por lá, quais têm sido os principais problemas decorrentes de eventos climáticos e quais os municípios mais afetados?
13: Sim, Mariana. Bem, começando aí do início, né? Na verdade, os efeitos do El Niño já são sentidos no Brasil inteiro, né? De sul a norte do país. O aquecimento das águas do Atlântico, que já passam de 2 graus, nos permitem inferir que nós já estamos vivendo um El Niño no grau muito forte, né? Isso quer dizer que vamos ter chuvas intensas na região sul do Brasil, possivelmente ainda na região sudeste, mas teremos também estiagem e escassez hídrica muito, muito forte na região amazônica e na região do nordeste, que a gente já começa a sentir também. Além disso, na região centro-oeste, é possível que tenhamos ainda incêndios e também a região centro-oeste é uma região que tem escassez hídrica e tem chuvas intensas em alguns períodos, né? E ainda, principalmente

0: população teve água em suas casas, né? Isso sempre ocasionou um grande problema à população. E agora, na última semana, né? No último final de semana, estava previsto o ciclone extratropical, né? Que é um ciclone que é formado ali na região leste do Brasil, vindo do sul do país, Uruguai, Argentina, em função daquelas massas de ar frio, que ao chegar no continente, geram chuvas intensas, mas pior que isso, né? Nesse caso, ventanias próximas de 100 km por hora, e o que aconteceu ali na região metropolitana de Porto Alegre é que a velocidade dos ventos passaram de 100, chegaram a 115, 120 quilômetros, tanto na região metropolitana de Porto Alegre, como lá no sul, na região de Pelotas principalmente, né? E isso traz muitos transtornos à população das cidades.
1: Perfeito, secretário. Como o senhor citou, novos fenômenos climáticos, como tornados e ciclones, ainda são esperados, né? Como é que os municípios podem se preparar para esta situação?
0: Então, eu acho assim, é importante que a população, no primeiro momento, busque informações de órgãos oficiais. Então, a primeira coisa é buscar as informações nas defesas civis municipais, nas prefeituras, ou seja, nos órgãos oficiais, nos órgãos do governo do estado e nos órgãos oficiais do governo federal. Como uma segunda medida, é muito importante que as pessoas busquem medidas de autoproteção. Ao ter um alerta de possível chuvas intensas com ventanias, ou seja, que vai haver em potencial a possibilidade de ocorrer um desastre, que essas pessoas busquem medidas de autoproteção. É importante também, Luciano, que as prefeituras busquem, ao longo dos períodos de preparação, botar em prática os seus planos de contingência. Quando possível, e muitas delas têm feito isso, principalmente na região sul do Brasil, fazer simulados com a população. Tirar os planos de contingência da gaveta e transformar isso em simulados, aonde junto com a população, os órgãos de defesa civis, mas mais que isso, dos sistemas municipais, estaduais de defesa civil, fazem um simulado de como é que seria uma situação de potencial desastre em função, por exemplo, de chuvas intensas.
2: O secretário, e os municípios que já foram atingidos, né? Porque a gente viu aí que no Rio Grande do Sul a coisa já começou a escalar. No caso dos municípios que já foram atingidos, como é que eles devem proceder para conseguir a ajuda do governo federal?
0: A Defesa Civil Nacional, ela orienta desde da decretação da situação de emergência, a solicitação de reconhecimento federal e a elaboração de planos. No primeiro momento, ajuda humanitária, quando for o caso, de restabelecimento, quando há alguma avaria pequena na infraestrutura pública, e em último caso, a orientação sobre a construção de planos de reconstrução naqueles casos onde os danos e os prejuízos na infraestrutura pública foram de maior porte.
1: Perfeito. Secretário, a gente está falando do sul do país, como o senhor colocou, né? Questão de alagamentos, chuvas, tornados, e também o senhor colocou no início, existe o outro lado, né? O agravamento da estiagem em grande parte do país, mais notadamente região centro-norte. Quais são os maiores perigos desta situação?
0: Então, nós não podemos nos esquecer que em 2023, de 23 para 24, não é um ninho também muito forte, talvez tenha sido a maior estiagem, a maior crise hídrica que a gente viveu nos últimos tempos na região amazônica, né? Os grandes rios, parte deles secaram, os transportes via navegação ficaram muito prejudicados e nós tivemos que lançar mão, de algumas ações para ajudar os estados do norte. Nós temos equipes em todas as regiões do norte, em todos os estados do norte, mais o centro-oeste, reuniões de capacitação de como a gente deve se preparar para que, em havendo essa situação de crise hídrica, a gente possa trabalhar de maneira muito integrada entre os estados, os municípios e o governo federal, para que as pessoas possam ter o menos possível de impacto nessas situações.
2: Muito bem, nós conversamos com Volney Wolff, secretário nacional de Defesa Civil. Muito obrigada, secretário, pela sua entrevista aqui à Voz do Brasil.
0: Eu que te agradeço, Mariana e Luciano. Muito obrigado pela oportunidade.
1: O Ministério das Relações Exteriores prestou solidariedade à Colômbia depois do terremoto que atingiu o país na manhã desta segunda-feira.
2: O tremor de magnitude 7,4 foi o mais forte registrado no país durante a última década, segundo o Serviço Geológico Colombiano. O Itamar

0: Paraty acompanha os esforços de busca e de assistência às populações afetadas e manifesta disposição de colaborar com as autoridades colombianas. Até o momento não foram identificados brasileiros entre as vítimas.
1: O governo da Colômbia decretou estado de emergência. Segundo o balanço oficial, ao menos 111 pessoas morreram e 87 ficaram feridas.
0: O plantão consular permanece à disposição para prestar assistência a cidadãos brasileiros em situação de emergência.
1: O atendimento da Embaixada do Brasil em Bogotá pode ser feito por meio do telefone 57-31-0809-6169. Já o plantão consular em Brasília pode ser feito pelo telefone 61-98-260-0610.
0: Começaram as convocações da lista de espera do Fundo de Financiamento Estudantil, FIES.
1: Os inscritos nessa edição que ainda não foram pré-selecionados devem acompanhar a classificação no site do FIES até o dia 24 de setembro para não perder a vaga.
0: A diretora de Políticas de Acesso à Educação Superior do Ministério da Educação, Marina Castro, explica como garantir a vaga.
2: O candidato que for pré-selecionado por meio da lista de espera terá 3 dias úteis a contar da data da convocação para acessar a página do FIES e complementar as informações da inscrição. Na sequência, será a vez de validar a documentação exigida, primeiro na instituição de ensino e depois no banco. Os prazos de cada etapa devem ser observados rigorosamente para evitar a perda da vaga para financiamento do curso.
1: Nessa edição foram disponibilizadas 75.500 vagas, distribuídas em mais de 1.200 instituições privadas de educação superior.
0: Metade das vagas é destinada para estudantes com renda familiar per capita de até meio salário mínimo, inscritos no CadÚnico.
1: Os pré-selecionados devem acompanhar a classificação no endereço FIES. fiesseleçãoaluno.mec.gov.br.
0: E estudantes que participam do processo seletivo do ProUni, o Programa Universidade para Todos, e foram pré-selecionados, devem comprovar as informações de inscrição até sexta-feira, dia 14.
1: A documentação exigida deve ser apresentada diretamente na instituição de ensino superior.
0: Os estudantes que recebem bolsa integral do ProUni podem solicitar a bolsa permanência. Saiba como.
3: Estudantes com bolsa integral do ProUni e matriculados em cursos presenciais de turno integral podem solicitar a bolsa permanência, auxílio mensal de R$ 700, concedido pelo Ministério da Educação. O benefício é destinado ao custeio de despesas educacionais e atende alunos de cursos com duração mínima de 6 semestres e média de pelo menos 6 horas de aula por dia. Para receber a bolsa, o estudante também precisa ter conta corrente individual no Banco do Brasil ou na Caixa Econômica Federal, vinculada ao mesmo CPF cadastrado no sistema do ProUni. O auxílio não pode ser acumulado com outras bolsas públicas de mesma finalidade e pode ser suspenso caso a bolsa principal do ProUni seja interrompida ou o aluno deixe um curso integral. O pedido deve ser feito diretamente na coordenação do ProUni da instituição de ensino superior onde o estudante está matriculado. A faculdade verifica se o curso é elegível, realiza o cadastro no sistema e inclui o aluno na relação mensal de beneficiários, conforme a disponibilidade orçamentária do Ministério da Educação. Claudimário Carvalho, para a Voz do Brasil.
1: Desde os 14 anos de forma legal, com remuneração e ainda aprender um ofício.
0: É a aprendizagem profissional, uma modalidade de contratação que combina formação teórica e experiência prática no ambiente de trabalho.
4: Criada no ano 2000, a contratação de aprendizes é voltada a adolescentes e jovens entre 14 anos completos e 24 anos incompletos. O contrato de aprendizagem é registrado em carteira de trabalho, com acesso aos direitos trabalhistas e previdenciários. Entre eles, remuneração proporcional às horas trabalhadas, nunca inferior ao salário mínimo hora, o depósito do Fundo de Garantia do Tempo de Serviço, FGTS, o 13º salário, as férias e o vale-transporte. No entanto, o contrato de aprendizagem tem prazo determinado de até 2 anos e a jornada de trabalho possui regras específicas, de 4 a 6 horas diárias para aprendizes que ainda não concluíram o ensino médio e de até 8 horas diárias para aqueles que já concluíram o ensino médio. Para se candidatar a uma vaga de aprendizagem, o jovem deve estar regularmente matriculado e frequentando uma instituição de de ensino. A contratação está vinculada à participação em curso de aprendizagem profissional em instituição habilitada, como SESC, SENAC e SENAT, por exemplo. A contratação de aprendizes é obrigatória para estabelecimentos de qualquer natureza que possuam, no mínimo, 7 empregados em funções que demandem formação profissional. Daniele Popov para a Voz do Brasil.
1: O custo dos alimentos da cesta básica registrou queda em 26 capitais brasileiras no mês de julho.
0: Foi o que mostrou a pesquisa realizada todo mês pela Conab, a Companhia Nacional de Abastecimento, e pelo DIEESE, o Departamento Intersindical de Estatísticas e Estudos Socioeconômicos.
1: Segundo a análise, na comparação entre julho e junho, as maiores quedas ocorreram em Natal, Maceió e Belo Horizonte. Apenas São Luís registrou aumento.
0: Os produtos que tiveram as principais reduções nas capitais brasileiras foram a batata, tomate, café e açúcar.
1: Ainda segundo o levantamento da Conab e do DIEESE, houve também diminuição no preço da carne em 14 capitais.
0: E essas foram as notícias do governo federal.
1: Fique agora com as notícias do Poder Judiciário e do Congresso Nacional. Boa noite.
0: Boa noite para você e até amanhã.
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7: Em seminário, o presidente do STF, do CNJ, fala sobre transparência e confiança pública.
8: Ministro Fachin participa da abertura das celebrações do bicentenário dos cursos jurídicos no Brasil.
9: STJ reconhece validade de tarifa de adiantamento a depositante prevista em contrato bancário.
8: Boa noite, eu sou Marcela Luiz.
9: E eu sou Walter Lima.
8: Presidente do STF e do CNJ, ministro Edson Fachin, abre seminário O Judiciário em Debate, Integridade, Eficiência e Acesso à Justiça.
9: O evento é uma iniciativa do jornal Folha de São Paulo em parceria com a OAB do Estado. Carolina Chaves.
10: O ministro Edson Fachin explicou que o judiciário já avançou muito na transparência e no acesso à justiça com a ajuda da tecnologia, mas é preciso mais para preservar a confiança nas instituições e exercício responsável da função.
11: Precisamos enfrentar com seriedade a agenda de moralização dos gastos públicos, de aprofundar as investigações de corrupção que ainda permanece em nosso país, bem como aperfeiçoar os mecanismos de transparência e encontrar soluções públicas, justas e fiscalmente sustentáveis para questões estruturais do Estado brasileiro, inclusive no que diz respeito ao regime remuneratório da magistratura, que é o que faremos com a proposição de uma lei federal de caráter nacional, cuja minuta estará pronta até o final deste ano.
10: Os encontros acontecem nas manhãs de segunda-feira, nos dias 10, 17 e 24 de agosto.
8: O presidente do STF e do CNJ, ministro Edson Fachin, também participou hoje do início das comemorações dos 200 anos dos cursos jurídicos no Brasil na Faculdade de Direito da Universidade de São Paulo.
9: A cerimônia abriu a programação do bicentenário dos cursos jurídicos no Brasil.
8: Na ocasião, Fachin ressaltou o papel da Faculdade de Direito de São Paulo como espaço de defesa das liberdades públicas, dos direitos humanos e da democracia.
9: Os cursos de direito no país foram criados em 11 de agosto de 1827, por decreto de Dom Pedro I.
8: A Polícia Federal deflagrou hoje uma operação para investigar possíveis irregularidades na aplicação de recursos do regime próprio de previdência social do município de Maceió, em Alagoas.
9: A ação foi autorizada pelo ministro André Mendonça, do STF. Marta Ferreira.
12: Entre os alvos está o Maceió Previdência, autarquia responsável pela análise e concessão de benefícios de pensão por morte e aposentadoria. A Polícia Federal busca esclarecer as circunstâncias do credenciamento, da cotação, da análise de risco, da governança e da tomada de decisão que antecederam os investimentos. A investigação tem como objeto duas aplicações realizadas nos anos de 2023 e 2024. 2024, que totalizaram 97 milhões de reais. Na decisão do ministro André Mendonça, ele aponta que houve possível direcionamento dos investimentos e exposição desproporcional do patrimônio previdenciário a ativos de risco elevado e liquidez reduzida.
8: É válida a tarifa de adiantamento a depositante prevista em contrato bancário.
9: Esse entendimento é do STJ, Fátima Uchoa.
13: A tarifa de adiantamento a depositante remunera o serviço prestado quando o banco adianta recursos para cobrir pagamentos que ultrapassam o saldo da conta. Em ação civil pública, o Ministério Público de São Paulo questionou a legalidade da tarifa. O juízo de primeiro grau declarou nula a cláusula contratual, proibiu novas cobranças e determinou a devolução em dobro dos valores pagos. E o Tribunal Estadual substituiu a restituição em dobro pela devolução simples. Na quarta turma do STJ, o ministro relator João Otávio de Noronha explicou que a tarifa de adiantamento a depositante não se confunde com os encargos da operação de crédito e a cobrança é permitida quando há previsão contratual clara e segue normas do Conselho Monetário Nacional e do Banco Central, como nesse caso. Assim, o colegiado deu parcial provimento ao recurso especial do banco e julgou improcedente a ação civil pública.
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8: Uma boa noite.
9: E até amanhã.
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14: Eu sou Paula Groba.
15: E eu sou Ricardo Nakaoka.
14: E estes são os destaques de hoje do Jornal do Senado, que começa agora.
15: Senado inicia semana de esforço concentrado.
14: Senadora cobra resultados e transparência no uso de verbas para o povo Yanomami.
15: Projeto proíbe que concursos da segurança pública limitem vagas para mulheres.
14: Boa noite.
15: Boa noite.
14: Mais de 2 bilhões de reais foram destinados desde 2023 à proteção do território Yanomami.
15: Mas como esses recursos estão sendo aplicados? Essa foi uma das questões debatidas pela Subcomissão Permanente dos Povos Indígenas Yanomami durante a audiência nesta segunda-feira. Repórter Rodrigo Rezende.
16: O ministro dos Povos Indígenas, Eloy Terena, destacou que os recursos conseguidos por meio dos créditos extraordinários são distribuídos para diversos ministérios e que, no caso da pasta dos povos indígenas, vários eram os desafios enfrentados na área Yanomami, porção do território brasileiro na região norte do Amazonas e de Roraima, equivalente ao tamanho de Portugal.
17: Quando nós assumimos em 2023, desenhamos ali uma estrutura para fazer frente às demandas que estavam colocadas, né? Garimpo ilegal presente na terra indígena, situação de desnutrição e uma ausência de proteção territorial.
16: A senadora Damaris Alves, do Republicanos do Distrito Federal, afirmou que os recursos ainda precisam ser aumentados, mas sempre com cobrança por resultados.
18: Que em 2022, 56% das crianças estavam em estágio de desnutrição. Agora em 26, depois das ações emergenciais, a gente cai para 46. O valor foi pouco para a gente alcançar as metas de nutrição e combate à fome.
16: Além da compra e distribuição emergencial de cestas básicas, parte dos recursos destinados ao Ministério dos Povos Indígenas foi usada para criar uma estrutura capaz de identificar a origem e o destino do ouro extraído no Brasil, especialmente o retirado do território Yanomami.
14: E em meio às divergências entre governo, oposição e judiciário, está pronto para votação no plenário do Senado o projeto que cria o Exame Nacional de Proficiência em Medicina.
15: A discussão ganhou um novo capítulo após o Tribunal Regional Federal suspender as sanções aplicadas pelo governo às faculdades que tiveram baixo desempenho no Exame Nacional de Avaliação da Formação Médica, realizado em 2025. Repórter Douglas Castilho.
19: A controvérsia principal é entre o atual ENAMED, exame realizado ao longo do curso de medicina organizado pelo MEC, e a proposta do PROFIMED, avaliação de proficiência a ser realizada pelo Conselho Federal de Medicina após a graduação em análise no Congresso. Em debate no Senado, o senador Rogério Carvalho, do PT de Sergipe, afirmou que o processo de verificação não pode se dar apenas ao fim do curso.
20: Eu defendo que tem o teste de proficiência, mas ele tem que ser a última etapa de um processo mais amplo de avaliação. educação e que tem que gerar consequências para as escolas que garantem
19: o
20: ingresso.
19: Já o relator do projeto de lei do Profimed, senador doutor Irã, do PP de Roraima, reforçou que o Conselho Regulamentador da Profissão, CFM, deve ser o responsável pela certificação.
21: Colocar o Profimed, a prova de proficiência, no Ministério da Educação, que tem sido responsável pela proliferação desenfreada de escolas médicas no nosso país, produzindo médicos com baixo conhecimento, colocando a população em alta vulnerabilidade, isso é um perigo para a sociedade.
19: Uma decisão do TRF da primeira região em 5 de agosto suspendeu as punições impostas pelo Executivo às universidades com resultados considerados ruins no ano passado, com base no Enamed.
14: O Senado começou hoje uma semana de esforço concentrado com votações importantes. Os parlamentares terão uma agenda intensa no plenário e nas comissões, com propostas que podem impactar a indústria, o mercado de trabalho e a relação entre contribuintes e o fisco.
15: Entre os destaques está a criação de um programa de estímulo à indústria nacional de fertilizantes. Os detalhes com o repórter Pedro Pincer.
22: A pauta de votações do plenário para esta semana prevê a votação de pelo menos 10 projetos. O primeiro item que deve ser analisado é a criação do Programa de Desenvolvimento da Indústria de Fertilizantes. O objetivo é estimular investimentos na implantação, ampliação e modernização da infraestrutura voltada à produção nacional de fertilizantes e de seus insumos. Para o autor, senador Laércio Oliveira, do Progressistas de Sergipe, a iniciativa busca reduzir a dependência brasileira da importação de fertilizantes e fortalecer a segurança alimentar, a competitividade do agronegócio e a indústria.
23: O Brasil não pode apenas continuar reagindo às crises internacionais. Precisamos nos antecipar a elas. Precisamos construir autonomia. Precisamos fortalecer a nossa indústria. Precisamos garantir estabilidade para quem produz e segurança para quem consome.
22: Na quarta-feira, está prevista a votação do texto da Câmara para o projeto de lei complementar que cria descontos para contribuintes que regularizarem espontaneamente seus débitos tributários e reforça na esfera administrativa a aplicação de decisões do STF e do STJ, e também a criação de dois estatutos, o do aprendiz, que estabelece regras para a jornada de trabalho, novas hipóteses de rescisão do contrato e direitos para essa parcela de trabalhadores, e o da vítima, que reúne em um único texto direitos e garantias hoje distribuídos em diferentes normas para vítimas de crimes e contravenções, calamidades públicas, desastres e epidemias.
14: E após a aprovação no Senado, foi sancionada a lei que permite a destinação ao Corpo de Bombeiros de emendas parlamentares antes exclusivas da área da saúde.
15: Os recursos financiarão atendimentos de urgência feitos pelas corporações. Repórter Marcela Diniz.
24: 40% das ocorrências atendidas por bombeiros no Brasil em 2025 foram do tipo pré-hospitalar, em acidentes e outras situações de urgência. Isso equivale a mais de 1 milhão de emergências. Com a Lei Complementar 234, sancionada no dia 6 de agosto, parlamentares estão autorizados a destinar recursos de emendas da área da saúde para financiar esse tipo de atendimento. Antes, as verbas recebidas pelos corpos de bombeiros estaduais e do Distrito Federal teriam de estar vinculadas à rubrica da segurança pública. O senador Wilder Moraes, do PL Goiano, um dos relatores do projeto que deu origem à lei, ressaltou que os bombeiros atuam em parceria com o Serviço de Atendimento Móvel de Urgência, o SAMU, e afastou a possibilidade de disputa pelo orçamento da saúde pública.
25: Não transfere recursos da saúde para a segurança pública, apenas permite financiar os serviços de saúde que os bombeiros já prestam gratuitamente todos os dias, salvando vidas em todo o Brasil.
24: O dinheiro das emendas não poderá ser usado pelos corpos de bombeiros para pagar salários nem para custear ações que não estejam ligadas aos atendimentos pré-hospitalares.
14: O Senado pode concluir a votação do projeto que proíbe a limitação de vagas para mulheres em concursos da área de segurança pública.
15: O texto, já aprovado pelas Comissões de Direitos Humanos e de Segurança Pública, também reserva pelo menos 20% das vagas para mulheres nas polícias civis, militares e penais, nos corpos de bombeiros e nas polícias institucionais do Judiciário e do Ministério Público. Repórter Bruno Lourenço.
26: O projeto de lei que está pronto para ser votado no plenário do Senado proíbe a limitação de vagas para
0: para mulheres em concursos da área de segurança pública. A iniciativa também reserva pelo menos 20% das vagas nos concursos públicos das polícias e bombeiros para o público feminino. A relatora na Comissão de Segurança Pública, senadora Damares Alves, do Republicanos do Distrito Federal, defende a medida.
1: O que queremos? Uma política de valorização da mulher lá na Polícia Militar, no Corpo de Bombeiro, na Polícia Civil.
0: A proposta cria ainda a Política Nacional de Valorização das Mulheres na área de Segurança Pública, que será condição para o repasse de verbas do Fundo Nacional do Setor, como explicou o relator na Comissão de Direitos Humanos, senador Alessandro Vieira, do MDB de Sergipe.
2: As mulheres na segurança pública são historicamente discriminadas. Isso é um fato incontestável. Uma realidade que se repete em matérias, em casos que todos nós temos em diversas oportunidades de conhecimento.
0: A nova política estabelece igualdade de oportunidades entre mulheres e homens nas carreiras da segurança pública. O fim da exclusividade ou preferência dessas atividades para homens. A rejeição de práticas, atitudes e crenças discriminatórias. E o enfrentamento do assédio e da violência contra mulheres no ambiente de trabalho.
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7: 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Com edição de Paula Groba e trabalhos técnicos de João Lira, o Jornal do Senado fica por aqui. Acompanhe agora as notícias da Câmara dos Deputados. Boa noite.
4: Boa noite e até amanhã.
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27: Plenário pode votar projeto que prioriza processo sobre crimes de racismo.
28: Câmara retira da Justiça a atribuição de julgar a entidade que atende menores.
27: Parlamentares garantem direitos para a pessoa que tem espinha bífida aberta.
29: Boa noite. Os deputados aprovaram uma proposta que busca garantir direitos a pessoas com espinha bífida aberta. A condição resulta de uma falha congênita no sistema neurológico e gera uma série de dificuldades a quem tem a malformação. A reportagem é de Paula Bittar.
30: A Comissão de Constituição e Justiça da Câmara aprovou uma proposta que classifica a espinha bífida aberta como deficiência para todos os efeitos legais. A espinha bífida é uma condição congênita em que há uma falha no fechamento do tubo neural, estrutura que dá origem ao cérebro, medula e vértebras. Essa falha pode deixar partes da medula expostas ou mal protegidas, resultando em diferentes níveis de comprometimento neurológico. O tipo mais grave e conhecido é a mielomeningocele, em que parte da medula espinhal e os nervos saem por uma abertura nas costas do bebê, formando uma bolsa visível ao nascimento e, por isso, é chamada de aberta. Essa condição pode causar paralisia nas pernas. De acordo com a proposta, pessoas diagnosticadas com espinha bífida aberta terão atendimento integral pelo Sistema Único de Saúde, sendo assegurado, no mínimo, atendimento por equipe multidisciplinar, acesso a exames complementares, assistência farmacêutica e acesso a modalidades terapêuticas reconhecidas, inclusive fisioterapia e atividade física. O atendimento integral prevê também a divulgação de informações sobre a espinha bífida aberta e as medidas preventivas e terapêuticas disponíveis. A relatora na comissão, deputada Silvia Cristina, do PP de Rondônia, destacou que o projeto garante mais segurança jurídica e facilita o acesso das pessoas aos direitos previstos na Lei Brasileira de Inclusão.
31: Apesar dos avanços na legislação brasileira, muitas pessoas com espinha bífida ainda enfrentam dificuldades para ter condição reconhecida como deficiência e, consequentemente, acessar direitos garantidos. Como relatora, o parecer favorável foi porque entendo que estamos promovendo justiça social, inclusão e dignidade. Estamos garantindo que crianças, jovens e adultos com espinha bífida tenham maior proteção legal, mais acesso às políticas públicas e melhores condições condições para exercer plenamente sua cidadania.
30: A proposta que classifica a espinha bífida aberta como deficiência para todos os efeitos legais já pode seguir para a análise do Senado, a menos que haja recurso para votação antes pelo plenário da Câmara. Da Rádio Câmara de Brasília, Paula Bittar.
3: Saúde.
5: Leandre, do PSD do Paraná, apresentou o projeto que assegura às pessoas em tratamento contra o câncer o direito de usar lenço, turbante ou cobertura semelhante em fotografias destinadas à emissão, renovação ou segunda via de documentos oficiais de identificação.
29: Leandro explica que a proposta condiciona o uso do acessório à plena visibilidade dos elementos do rosto necessários à identificação biométrica. A deputada ressalta que a proposta também prevê a atualização gratuita da fotografia após o fim do tratamento oncológico.
3: Educação.
5: Professora Luciene Cavalcante, do PSOL de São Paulo, cobra do Senado a aprovação de projeto que cria um piso nacional para os profissionais de apoio técnico, administrativo e operacional da educação básica. A proposta, já aprovada pela Câmara, aguarda análise desde março.
6: Isso seria hoje, em valores, um pouco mais de R$3.800 por 40 horas de trabalho. Infelizmente, a gente não tem ainda leis que garantam o piso e a carreira dos profissionais não docentes. Quem são esses profissionais? São os profissionais que estão nas secretarias da escola, que estão nas inspetorias, que estão na limpeza das escolas, fazendo as merendas. São todos os profissionais que são essenciais para a educação e não são docentes. A escola não é feita só de professores. A gente tem todo um outro corpo de profissionais que precisam ser valorizados e não estão sendo valorizados.
29: Professora Luciene Cavalcante afirma que o Fundo da Educação Básica, o Fundeb, oferece recursos para custear a valorização da categoria. A deputada garante que o Senado já tem assinaturas suficientes para a apreciação da proposta.
3: Trabalho.
5: Marreca Filho, do PRD do Maranhão, é autor de projeto que cria diretrizes específicas para a inclusão profissional de adultos com transtorno do espectro autista. O texto prevê qualificação acessível, adaptação dos processos seletivos e apoio para ingresso no mercado de trabalho.
29: Para Marreca Filho, a contratação isoladamente não assegura a inclusão das pessoas com autismo. Ele também propõe acompanhamento no ambiente profissional, além da orientação de gestores e de equipes, para reduzir barreiras que dificultam a permanência e o desenvolvimento na carreira.
5: Doutor Francisco, do PT do Piauí, é autor de projeto que institui 7 de abril como Dia Nacional do Médico Legista. O deputado ressalta que a data faz referência à regulamentação em 1886 da função médico-policial responsável pela realização de perícias a serviço do Estado.
29: Doutor Francisco explica que o médico legista produz provas técnicas usadas na investigação de crimes e nas decisões judiciais. A proposta incentiva campanhas educativas, homenagens e eventos científicos voltados à divulgação dos avanços da medicina legal.
3: Previdência.
5: Eduardo da Fonte, do PP de Pernambuco, apresentou o projeto que cria uma política nacional de proteção às mães solo, com prioridade nos programas federais de combate à pobreza. A proposta prevê o pagamento em dobro dos benefícios de transferência de renda custeados pela União.
29: O projeto de Eduardo da Fonte também prevê atendimento prioritário à mãe solo em programas habitacionais, vagas em creches, qualificação profissional, microcrédito e assistência jurídica. Ele argumenta que a integração das medidas estabelecidas no texto amplia a autonomia das mulheres.
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3: Votação.
5: O plenário da Câmara pode votar em breve projeto que dá prioridade a inquéritos e processos sobre crime de racismo. O texto está em regime de urgência e não precisa passar pelas comissões, como explica o repórter Antônio Vital.
9: O plenário da Câmara dos Deputados pode votar projeto que dá prioridade aos processos e inquéritos relativos a crime de racismo na polícia e no judiciário. A proposta também estabelece procedimentos que os policiais devem seguir ao registrar a ocorrência. Uma das medidas determina que a autoridade policial deve registrar a ocorrência com a classificação própria de crime resultante de discriminação ou preconceito de raça, cor, etnia, religião ou procedência nacional. Dessa forma, as ocorrências não poderão mais ser classificadas como crimes diversos, o que faz com que denúncias de racismo não apareçam nas estatísticas de segurança pública, de acordo com a autora do projeto, deputada Dandara, do PT de Minas Gerais. A proposta obriga ainda o delegado a comunicar o caso imediatamente ao Ministério Público e a justificar por escrito caso opte por não classificar a ocorrência como crime racial. Além disso, dá à vítima o direito de pedir a reclassificação da ocorrência, quando houver decisão nesse sentido. Outro direito da vítima, de acordo com o texto, é ser acompanhada durante toda a fase de inquérito por um advogado ou defensor público. O projeto ganhou um regime de urgência, o que permite que seja votado diretamente no plenário, sem passar pela análise das comissões permanentes da Câmara. O texto contém outras medidas que deverão ser seguidas pela polícia ao registrar e investigar crimes de racismo. Uma das diretrizes é evitar a exposição indevida, o constrangimento, a humilhação ou questionamento sobre a vida privada da vítima ou sobre a legitimidade da queixa. A polícia terá ainda que evitar interrogatórios sucessivos sobre o mesmo fato. O regime de urgência foi aprovado de maneira simbólica pelo plenário, mas foi criticado por deputados do Novo, Missão e do PL. Para o deputado Cabo Gilberto Silva, do PL da Paraíba, a legislação atual já prevê pena de prisão para o crime de racismo e o projeto aumenta a discriminação racial.
10: São projetos como esse que faz a discriminação às pessoas, senhor presidente. Ele não vale nem nada o povo brasileiro. A legislação já existe, senhor presidente. Quem descumprir a legislação vai pagar e pagar caro, simples. Até porque racismo é crime inafiançável, senhor presidente. É só denunciar que a pessoa vai presa. Sem direito à fiança, em flagrante delito. Então eu não entendo por que tanta energia para ser gasta com um projeto dessa natureza.
9: De acordo com a autora da proposta, a deputada Dandara, embora a legislação já preveja punição para o crime de racismo, existe uma lacuna em relação ao atendimento humanizado, especializado e à não revitimização de quem faz a denúncia. Segundo ela, a vítima muitas vezes está sujeita a tratamento inadequado, repetição excessiva de depoimentos e questionamentos indevidos sobre a ocorrência.
11: Orienta como que as forças de segurança devem agir para garantir o cumprimento das leis brasileiras que tipificam o racismo e a injúria como crimes inafiançáveis e imprescritíveis. Nós não queremos a revitimização. A pessoa já passa por uma violência, ela não consegue nem sequer registrar o boletim de ocorrência, não consegue dar andamento no processo no Ministério Público e isso vai acarretando uma série de violências continuadas.
9: Ainda não há data para votação no plenário da Câmara do projeto que dá prioridade aos processos e inquéritos relativos a crime de racismo na polícia e no judiciário. Da Rádio Câmara de Brasília, Antônio Vital.
12: Segurança Pública.
29: A professora Marcivânia, do PCdoB do Amapá, apresentou o projeto que endurece as regras para a concessão de trabalho externo a pessoas privadas de liberdade. A proposta exige o cumprimento de parte da pena, bom comportamento e decisão judicial fundamentada.
13: O texto da professora Marcivânia também obriga o uso de tornozeleira eletrônica durante o período fora do presídio. Além disso, proíbe o benefício para condenados por crimes como feminicídio, latrocínio, crimes hediondos e participação em organização criminosa armada.
29: Daiana Santos, do PCdoB do Rio Grande do Sul, defende o projeto que destina 30% da arrecadação das BETs ao Fundo Nacional de Segurança Pública. O texto também reserva pelo menos 30% de todos os recursos do fundo para prevenir o feminicídio e enfrentar a violência contra a mulher.
13: Daiana Santos avalia que a ampliação do financiamento pode interromper o ciclo de violência antes do desfecho fatal. A deputada cita o monitoramento de agressores, as patrulhas Maria da Penha e as casas de acolhimento entre as ações possíveis.
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14: Justiça.
29: A Câmara aprovou o projeto que retira da Justiça a atribuição de julgar entidades de atendimento a crianças e adolescentes. O texto agora será analisado pelos senadores. A repórter Maria Neves tem os detalhes.
15: A Comissão de Constituição e Justiça da Câmara dos Deputados aprovou o projeto da deputada Laura Carneiro, do PSD do Rio de Janeiro, que retira do Poder Judiciário a tarefa de avaliar a qualidade do trabalho das entidades de atendimento a menores em conflito com a lei. Atualmente, o Estatuto da Criança e do Adolescente determina que essa atribuição cabe aos conselhos tutelares, ao Ministério Público e à Justiça da Infância e da Juventude. As avaliações periódicas são pré-requisito para renovar a autorização de funcionamento das instituições que atendem menores em cumprimento de medida socioeducativa. Na opinião de Laura Carneiro, uma vez que a Justiça é responsável por julgar possíveis irregularidades no funcionamento dessas entidades, o acúmulo das funções de avaliar e julgar pode comprometer a imparcialidade do processo. A deputada também argumenta que os conselhos tutelares e o Ministério Público são os órgãos em melhores condições de avaliar as instituições que atendem crianças e jovens.
17: O Ministério Público é o grande fiscal da lei, fiscal da probidade. Também é uma maneira que os conselhos tutelares que trabalham com as crianças e adolescentes podem auxiliar nessa fiscalização. É no Ministério Público e nos conselhos tutelares que você tem as equipes multidisciplinares que sabem fazer esse papel.
15: O Estatuto da Criança e do Adolescente determina que os programas de acolhimento em execução serão reavaliados pelo Conselho Municipal dos Direitos da Criança e do Adolescente, no máximo a cada 2 anos, para receber o atestado de qualidade, que com o projeto passa a ser de responsabilidade apenas dos conselhos tutelares e do Ministério Público, a instituição deve comprovar que atende todos os requisitos previstos na lei. Dentre as obrigações das entidades de acolhimento estão a oferta de atividades educativas, não separar irmãos, promover a participação da criança ou adolescente na vida da comunidade local e incluir pessoas da comunidade no processo educativo. Ainda de acordo com o Estatuto, no caso de programas de acolhimento institucional ou familiar, os avaliadores devem considerar também os índices de sucesso na reintegração ou de adaptação à família substituta. Da Rádio Câmara de Brasília, Maria Neves.
14: Economia.
27: Vander Loubé, do PT de Mato Grosso do Sul, é um dos autores do projeto que cria a figura jurídica das cooperativas solidárias. A proposta estabelece regras próprias para a constituição e o funcionamento dessas organizações voltadas à economia solidária e à inclusão social.
29: O texto também prevê incentivos para fortalecer o setor. Entre as medidas citadas por Vander Loubé estão prioridade em compras públicas, criação de um fundo de fomento e normas específicas para cooperativas de plataformas digitais e de finanças solidárias.
27: Projeto de Valdemar Oliveira, do Avante, de Pernambuco, cria o Sistema Nacional de Comunicação Preventiva e Gestão de Riscos de Regularidade Federativa. Ele explica que o objetivo é reduzir bloqueios provocados por pendências de estados, Distrito Federal e municípios.
29: De acordo com Valdemar Oliveira, os entes federados vão receber alertas antecipados para que regularizem dívidas antes de sofrerem restrições. Na visão do parlamentar, a medida busca fortalecer a gestão pública e ampliar a transparência no uso de recursos públicos.
14: Agricultura.
27: Sérgio Brito, do PSD da Bahia, quer promover a discussão sobre os impactos do fenômeno climático Super El Niño na agricultura brasileira. Segundo ele, o debate também deve abordar os reflexos no preço dos alimentos e na segurança alimentar.
29: Sérgio Brito propõe a participação de representantes do governo, de órgãos de meteorologia e de entidades do setor agropecuário. O deputado informa que o objetivo é elaborar estratégias de adaptação às mudanças climáticas e subsidiar políticas públicas para reduzir os impactos sobre a produção rural.
0: Cultura.
2: Proposta em análise na Câmara reconhece a Axé Music como expressão da cultura nacional. A autora da matéria, Lídice da Mata, do PSB da Bahia, argumenta que o gênero conquistou projeção em todo o país e se consolidou como um dos principais movimentos da música brasileira.
7: A música baiana tomou conta do Nordeste, tomou conta do Sudeste, através dos seus principais compositores e cantores que executam, interpretam a chamada música baiana ou axé music. Então, na medida em que esse movimento se transformou num movimento de reconhecimento nacional na prática, é muito importante que nós possamos reconhecer.
29: Lídice da Mata lembra que o axé surgiu na Bahia a partir da mistura de ritmos como samba reggae e se expandiu por todo o país. A parlamentar acredita que o reconhecimento fortalece a cultura e o mercado musical brasileiro.
2: Termina agora o Jornal Câmara dos Deputados, produzido pela Rádio Câmara, com trabalhos técnicos de Everson Urani e apresentação de Márcio Aquile Sardi e Val Monteiro. Boa noite.
29: Uma boa noite para você. Ouça agora o Minuto do TCU.
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0: Olá, boa noite para você. Já está começando aí mais uma edição do Noturno 105,9. Eu sou o Marquinho e vou fazer companhia para você até as 2 da manhã. Com muita música, informação, curiosidades e aquele bate-papo descontraído aqui pela Cultura Zona Sul FM. A segunda-feira chegou trazendo aquele gostinho de querer um fim de semana um pouquinho mais longo, né? Principalmente depois que você foi paparicado nesse domingo. Mais vontade dá, né? Mas fazer o quê? A vida segue e a gente segue junto, começando mais uma semana. Lá fora, o frio pede um chimarrão bem quente, um café. Quem sabe se morrer um chocolate quente ou aquele caldo caprichado? Bom, o cardápio da noite é por tua conta, porque a partir de agora...
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0: Tá chegando por aí.
2: Tá mais.
0: Abrindo aí com o Edson Hudson.
2: Quem souber aí, vamos pra cima, quero ver.
0: O Hugo Pena e Gabriel. Bala pronta.